0: ou entregue-o a qualquer elemento da comissão organizadora desta iniciativa. 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

0: São 2 da manhã.
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4: A leitura é uma boa companhia, por António Tavares.
5: Para hoje trago um livro também bastante divertido, acho que vem mesmo a propósito de se começar um ano com bem alegre, que se intitula Alice do Lado Errado do Espelho, de Pedro Rodrigues. Pedro Rodrigues, nasceu a 1 de março de 1987 na Cova Gala, Figueira da Foz, portanto aqui bem perto de nós, tornou-se conhecido através do blog Os Filhos de Mondego, que criou em 2010, que o colocou entre os pioneiros da literatura digital em Portugal. E hoje é uma das vozes mais seguidas da poesia e da prosa breve nas redes sociais, com uma forte presença também no Instagram. De suas obras destacam-se, ou podemos destacar, Deve Ser Primavera, algures, Alice do Lado Errado do Espelho, que hoje vos trago, Amar, Amor de Peixes Beck e Eu Hei de Amar Uma Puta, um romance. E depois podemos também dizer que tem uma menção honrosa no concurso Textos de Amor do Museu Nacional de Imprensa, com o texto Menu Amor, e foi distinguido como escritor revelação na sexta gala da Figueira TV em 2017. Ora, os seus textos misturam memórias da terra, afeto simples, humor melancólico, observações do dia-a-dia e uma estética muito marcada pela oralidade. Mas vamos ao livro que hoje aqui vos trago. Ora, hoje que se comemora a visita dos três reis magos, Belchior, Gaspar e Baltazar, ao menino Jesus, e os reis que trouxeram ouro, incenso e mirra, Pois o livro que hoje venho sugerir de Pedro Rodrigues também vos traz ironia, crítica social, gargalhadas, ou seja, histórias que pretendem nos fazer rir e pensar. Se Pedro Rodrigues tivesse escrito a história dos Reis Magos, provavelmente um deles tinha vindo atrasado porque o camelo ficou sem GPS, outro certamente trazia um presente comprado à pressa no aeroporto, e o terceiro perguntava se não dava para entregar tudo pelo correio. Bem, venho falar-vos de um livro que pega nos contos de fadas das nossas infâncias, da nossa infância, e fazes aquilo que muitos de nós gostaríamos de fazer a 7 reuniões de trabalho, ou seja, virá-los completamente do avesso. É um livro que nos leva a atravessar um espelho, não daqueles que devolvem apenas a nossa imagem, mas daqueles que nos obrigam a olhar para dentro, para o avesso das histórias que julgávamos conhecer. Esta obra que hoje aqui trago, Alice do Lado Errado do Espelho, de Pedro Rodrigues, é precisamente um convite a revisitar os contos de fadas que moldaram a nossa infância, mas agora ilumina-se com uma nova luz, tanto irónica, contemporânea, profundamente humana. Em Alice do Lado Errado do Espelho, Pedro Rodrigues pergunta: e se as histórias que sempre ouvimos estivessem erradas? Ou pelo menos mal contadas, como quem diz, não foi bem assim, deixa-me explicar. Pois quem quiser ler este livro, prepare-se para descobrir que nele personagens que julgávamos imutáveis ganham voz própria, dúvidas, fragilidades e até um humor inesperado. A Branca de Neve talvez não seja tão ingênua quanto nos fizeram acreditar. O lobo mau está cansado de ser o bode expiatório da floresta e aqui tem direito à sua defesa. Rapunzel já não está para aturar visitas e corta o cabelo por iniciativa própria para fugir ao mundo. E a Cinderela questiona se o baile é mesmo o destino que lhe cabe e pondera seriamente ficar em casa de pantufas em vez de ir ao baile. Pois Pedro Rodrigues pega no imaginário coletivo, vira-o do avesso, mostrando-nos que por trás de cada história há sempre outra história, ou seja, aquela que nunca foi contada. Mais do que um encontro com um livro, nós vemos aqui um encontro com nós próprios, com as nossas versões antigas, com as novas, com perguntas que deixámos por fazerem, com a liberdade de reinterpretar o que sempre tomámos

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0: São 3 da manhã.
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0: Caro.
1: Ah, de bom. Boa tarde.
0: Boa tarde.
1: Caro, olha lá, então tu és dois. Também está certo. Carlos. Carlos é plural, é dois.
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A superação é um processo que envolve enfrentar e superar desafios e obstáculos nas nossas vidas. É um processo de crescimento pessoal e desenvolvimento que nos ajuda a evoluir e a nos tornarmos mais resilientes. Para superar algo, é necessário primeiro reconhecer a existência do desafio ou obstáculo e, em seguida, criar um plano de ação para superá-lo. É importante lembrar que a superação não é um processo rápido ou fácil, mas sim um processo que requer tempo, esforço e compromisso. Para superar algo, muitas vezes precisamos mudar a nossa perspectiva e as nossas crenças limitadoras. É importante identificar as crenças que nos impedem de avançar e trabalhar para mudá-las. Isso pode envolver trabalhar nas nossas emoções e pensamentos negativos, substituindo-os por pensamentos de esperança e otimismo. Pense nisto. Não poderemos jamais desistir do que move os nossos sonhos para que o outro fique feliz e que goste de nós. Cuidado com as máscaras, pois elas têm uma curta duração. É um facto que todo o relacionamento necessita de concessões e de uma reavaliação de posturas e de ideias de ambos os lados, para que, aos poucos, a harmonia se ajuste aos caminhos daqueles que resolveram caminhar juntos. Porém, quando somente um dos lados se doa, se entrega e o outro continua indiferente, então não se estabelece a cumplicidade e tudo acaba por desabar mais cedo ou mais tarde. Pense nisto e seja feliz. Lembre-se, a cada dia da sua força. Olhe para si e veja todas as conquistas que você tem e todas as vitórias que alcançou. Pense em todas as vezes que um amigo lhe abraçou. Pense no olhar de carinho e orgulho dos seus pais a cada passo que você deu na sua vida. Pense na sua trajetória de vida e em todas as vezes que pensou em desistir, mas persistiu, resistiu e venceu. Você tem micro e macro conquistas espalhadas por toda a sua vida e mantenha isso na sua mente. Quando o próximo desafio vier e estiver a pensar em desistir, lembre-se sempre da sua força, pois você é uma pessoa super capaz. Pense nisto e seja feliz. As pessoas pensam que têm sucesso quando são bem-sucedidas. Pensam que sucesso é ter isto e aquilo, é aparecer aqui e ali. E pensam que o sucesso é um inventário de coisas que é medido pelo dinheiro, que é poder comprar coisas caras. Não é. O sucesso mede-se precisamente por aquilo que não se pode comprar. Uma coisa cara nunca ocupará o lugar de uma pessoa querida. O sucesso é esse. Está nas vidas que ajudamos a tornar melhores. O sucesso é vivermos em muitos corações. Pense nisto e seja feliz. As pessoas fortes nem sempre são aquelas que demonstram a sua força de maneira evidente. Na verdade, muitas vezes, as pessoas fortes sofrem em silêncio, lidando com as suas lutas internas, sem compartilhá-las com os outros. Essa capacidade de suportar dificuldades e desafios, sem deixar transparecer as suas fraquezas, é uma característica notável, mas também pode ser uma carga emocional pesada para essas pessoas. As pessoas fortes muitas vezes têm uma série de desafios e adversidades nas suas vidas. Elas podem ter passado por situações traumáticas, perdas significativas, dificuldades financeiras, problemas de relacionamento ou qualquer outro obstáculo que exija uma grande dose de resiliência. Elas tendem a guardar tudo para si mesmas. Pense nisto e seja feliz.

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0: São 5 da manhã.
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5: O pior que eu tenho é o sistema nervoso. É a depressão. E o cansaço dá mais força nos ossos, não é? É isso que eu noto.
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0: São 6 da manhã.
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2: Já sei que hoje vamos falar de prevenção de quedas. Porquê que é necessário falar deste tema, doutora?
3: Então, com a idade existe uma alteração na forma como o corpo responde à informação do meio que nos rodeia. Esta alteração vai-se refletir também na capacidade que nós temos de ajustar os movimentos corporais às situações do cotidiano. E à medida que a idade avança, há diminuição da visão, da audição, da força muscular e, principalmente, do tempo de reação e do equilíbrio, aumentando assim o risco de queda. E as quedas são responsáveis por muitas das mortes acidentais nos idosos, com consequências tão graves e sendo a queda sensível a estratégias de prevenção, ou seja, há formas de prevenirmos isto, é fundamental criar ambientes seguros e adotar estilos de vida saudáveis.
2: De facto, o primeiro passo para prevenir as quedas é compreender as causas, então por quem os idosos?
3: Existem dois tipos principais de causas, as relacionadas com o próprio indivíduo e as relacionadas com o meio que o rodeia. Então, os motivos de queda nos idosos devido a fatores relacionados com o próprio, connosco, é a alteração da marcha. Normalmente começam a fazer uma marcha com os passos mais pequenos, por exemplo, uma postura inadequada, começar a ficar mais curvado para a frente, a diminuição da visão, do equilíbrio e da força muscular e algumas doenças como a osteoporose ou doenças cardiovasculares também podem ter um impacto neste fator queda e o uso de medicamentos diuréticos, laxantes e medicação para a tensão arterial. Obviamente, quem tem problemas de demência estará com o seu equilíbrio afetado. Há muitas vezes também uma negação da fragilidade, ou seja, é-nos difícil às vezes admitirmos que temos mais dificuldade em certas coisas, não é? E isto também não ajuda a prevenirmos as quedas. Muitas pessoas sofrem também de ansiedade e depressão, o que pode causar mais dificuldade no momento de reagir rapidamente a algum estímulo. E agora vou falar também dos motivos de queda devido a fatores relacionados com o meio que nos rodeia. Como são? Toda a gente conhece a maioria, mas eu vou dizê-las na mesma. As superfícies escorregadias, objetos dispersos pelo chão, tapetes soltos, escadas com tapetes ou escadas sem corrimão, o tipo de calçado e roupa, usar sapatos inadequados, roupa demasiado comprida ou cintos soltos que fazem com que as calças vão caindo, a ausência de barras de apoio no banho, móveis instáveis, camas que são muito baixas ou muito altas, cadeiras baixas e que não tenham apoio de braços, mobiliário fora do sítio e o uso de auxiliares de marchas, como seja a bengala ou andarilha ou até a cadeira de rodas, mas de forma inadequados ou que estejam mal adaptados àquela pessoa.
2: E quais as possíveis consequências de uma queda?
3: Então, a queda poderá, por exemplo, provocar fraturas, traumatismos cranianos e lesões em diversos músculos ou articulações, que irão ainda por cima diminuir a capacidade das pessoas se movimentar e realizar as suas atividades diárias. Isto vai então ter um impacto negativo na sua qualidade de vida. E a queda também tem efeitos psicológicos, não só físicos, nomeadamente a alteração da autoimagem, da autoconfiança, passar a ter medo nas deslocações ou até vergonha, o que pode levar a uma depressão. E para o cuidador, para quem cuida de pessoas idosas, a queda tem também um impacto, porque traz muitas vezes a necessidade de reajustar a dinâmica familiar. Traz encargos adicionais, uma sobrecarga emocional, física e económica, sentimentos de culpa e desgaste do cuidador.
2: E como é que podemos então prevenir as quedas?
3: O exercício ajuda a que o idoso se movimente melhor e tenha menor risco de queda. O exercício físico reduz o risco de queda porque melhora o tempo de reação, melhora a flexibilidade e o equilíbrio, aumenta a força muscular e diminui a perda de massa óssea.
2: E quais os exercícios que o idoso pode fazer?
3: O exercício físico em idosos deve ser inicialmente recomendado e iniciado por um profissional de saúde, de forma a garantir a sua segurança e boa execução. O plano de exercícios deve ser personalizado às necessidades de cada um.
2: E tendo em conta também os fatores que podem levar a uma queda, no dia-a-dia, a que pormenores é que devemos ter em atenção?
3: Ora, deve observar o tipo de calçado e roupa. Todos os sapatos ou chinelos devem ter calcanhares reforçados e estar presos ao pé, ou seja, evitar chinelar, está bem? Porque se o chinelo salta, não é? É logo ali uma fonte de desequilíbrio e de problema, logo. As piugas, os sapatos devem também apresentar solas antiderrapantes. E as piugas com solas antiderrapantes, embora não seja o mais recomendado, são uma alternativa para os idosos que costumam andar em casa descalços, porque há aquelas meias que têm umas coisinhas de plástico por baixo que ajudam a escorregar menos. Quem gosta de andar descalço deve optar por este tipo de meias. As calças e os roupões devem ter a altura certa para que não tropece neles. Retire também os cintos dos roupões para que estes não sejam uma fonte de perigo, também para não tropeçar. Verifique os auxiliares de marcha. O andarilho ou a canadiana deve ter a altura adaptada à pessoa. Verificar também as borrachas dos pés do andarilho ou das canadianas, ou das bengalas também, e substituí-las frequentemente, principalmente quando se apresentam desgastadas. Verifique ainda, periodicamente, se a cadeira de rodas mantém as condições de segurança, os pneus e o sistema de travagem. Trave sempre a cadeira de rodas e remova os descansos de pés antes das transferências, ou seja, antes de se levantar ou de passar para outra cadeira.
2: E em casa, o que é que podemos melhorar facilmente?
3: Na iluminação das divisões, podemos colocar uma iluminação externa nos locais de casa com maior risco de queda, onde haja uma passagem mais estreita, ou um degrau, algum desnível no piso. Colocar também luzes de presença no trajeto entre o quarto e a casa de banho. Isto facilita imenso. Aqui é normalmente o trajeto onde há mais quedas, não é? Durante a noite vamos à casa de banho, não queremos acender a luz e isto é uma fonte de problemas. Há aquelas luzinhas de pôr na tomada, há até, eu por exemplo uso com a minha filha, há umas luzinhas de pilhas, parece tipo umas velas, mas são elétricas, que dão uma luz pequenina, mas que são uma grande ajuda, está bem? Há muitas soluções hoje em dia a nível de eletricidade, mesmo sem ser necessário estar ligado a uma tomada. Os interruptores devem também estar ao alcance das pessoas. Antigamente tínhamos os interruptores muito altos. Hoje em dia a recomendação é que eles estejam mais ou menos ao nível da nossa cintura. E nada de fios elétricos

0: seja o trabalho que dá a cuidar deles. Coloco também adesivo nas portas, nas pontas dos tapetes que se encontram lisos, e o ambiente deve estar adequado às necessidades da pessoa, tendo em consideração também toda a gente que vive em casa. Cadeiras, cadeirões, devem ter descansos de braços. Deve ter uma altura que permita à pessoa estar sentado com os dois pés no chão e os joelhos dobrados a 90 graus. Os assentos baixos podem ser compensados com a colocação de uma almofada rijinha. E os assentos altos podem ser compensados cortando um bocadinho os pés. Se tem escadas em casa, coloca um corrimão bilateral dos dois lados, 75 centímetros acima dos degraus. E coloco uma fita colorida na beira de cada degrau. É mais fácil para ver a pontinha de cada degrau, porque muitas vezes é aí que se tropeça, não é? Bate-se com a ponta do pé na esquina do degrau e isso pode ser um problema. Com uma fita colorida, vai estar mais alerta para a pontinha do degrau. Retire os tapetes dos degraus, se possível. Caso não seja possível, estes devem estar bem presos. E coloque iluminação adequada no topo ao final das escadas.
1: De facto, são muitas coisas, mas alterações simples que depois de executadas não afetam o nosso dia a dia. Mas, doutora Sofia, se mesmo assim a queda ocorrer, se o idoso estiver sozinho, o que é que deve fazer?
0: O cuidador deve ensinar o idoso sobre o que fazer caso não consiga levantar-se sozinho. Idealmente, deve-se ensinar as pessoas a conseguir levantar do chão sozinha, está bem? Mas nem sempre isto é possível, quando a pessoa já está num estado muito avançado de dificuldade e o cuidador pode não ter formação para o saber fazer. Se não tiver um profissional de ajuda de saúde que ajude, se após a queda tiver uma dor muito intensa e não conseguir levantar-se, o idoso deve pedir ajuda pelo telemóvel ou então fazer barulho com um objeto para chamar a atenção dos vizinhos. Gritar não é recomendado, pois será muito cansativo. Usar, por exemplo, um objeto que esteja perto de si, no chão, um tacho ou uma colher, e bater nos móveis, num vidro, por exemplo. Deve tentar manter-se quente até que chegue ajuda, utilizando o que estiver mais à mão, nem que seja um tapete, um lençol ou um casaco. Quando a ajuda chegar, se a pessoa tiver uma dor muito intensa e localizada, não conseguindo mexer-se, não deve tentar levantá-lo. Nesta situação, deve pedir assistência médica e manter a pessoa quente até chegar à ajuda. Se a pessoa que caiu vive sozinha, deve ter o telefone num local de fácil acesso caso haja uma queda, por isso num móvel não muito alto, baixo, de preferência. Mas, idealmente, até o deve trazer consigo, o telemóvel, por exemplo, numa bolsinha ao peito.
1: Aqui está realmente, doutora Sofia, um assunto tão interessante também, devo dizer. Até porque nós aqui na rádio vamos ouvindo muita gente a questionar-se sobre esta questão, que é, ando sempre a cair agora e não sei porquê. E às vezes as pessoas associam a graves problemas de saúde, mas não tem de ser, não é? Como aqui explicou, são
0: É
1: razões
0: isso.
1: também naturais, não é? Que levam
0: Sabe?
1: isso a acontecer.
0: Próprio envelhecimento, infelizmente, é verdade.
1: Portanto, há que ter em conta estes conselhos e fazer o tal exercício físico, não é? E os nossos idosos que estejam a ouvir e que agora se interessem por fazer exercício físico, onde é que podem recorrer? Doutora Sofia, tem alguma sugestão?
0: Tenho várias até. Olha, temos a piscina municipal, não é? Temos a hidroginástica, por exemplo, que é ótimo. Dentro da água tudo é mais fácil, tá bem? E é até bom também para as dores que são próprias da idade. Depois, posso recomendar que toda a gente que seja capaz deve fazer caminhadas, nem que seja começar devagarinho. Hoje faço 10 minutos, para a semana faço 15 e vão tentando progressivamente chegar aos 40 minutos, por exemplo. Não é preciso muito mais do que isso por dia. Sei também que a Crossbox em Arganil tem uma turma específica para pessoas de mais idade, de exercício para a terceira idade. Recomendo também quem tem a possibilidade, eu também nas minhas aulas de Pilates, também o Pilates pode ser uma opção. Também tenho muitos idosos, tenho algumas turmas que são quase 100% pessoas reformadas e de terceira idade, por isso há muitas opções. Depois vai um bocadinho do gosto de cada um, porque se nós fizermos uma coisa que gostamos, não vamos desistir e isso vai ser muito mais eficaz Se

0: começarmos a praticar ao longo do tempo.
1: Então, quem quiser contactá-la, doutora Sofia, é sempre bom recordar como é que o pode fazer.
0: Ora, o meu gabinete fica ali perto do Pão Quente e do Continente, em frente à rampa que sobe para o cemitério, ou então pelo telefone, que é o 924478462.
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1: A Santa Casa da Misericórdia de Erganil acolheu durante o dia de ontem as jornadas de sensibilização para a malnutrição, promovidas pela Associação Portuguesa de Nutrição Entérica e Parentérica. A sessão de abertura foi conduzida por Nuno Gomes, vice-provedor e diretor-geral desta IPSS, tendo usado a palavra Aníbal Marinho, presidente da Associação Portuguesa de Nutrição Entérica e Parentérica, António Carvalhais, provedor da Misericórdia de Erganil, Elizabeth Oliveira, vereadora no município de Erganil, e Paulo André, diretor clínico desta IPSS. Em representação da Junta de Freguesia de Erganil, esteve o seu secretário, João Piedade. Ainda no período da manhã, interveio Aníbal Marinho com o tema Sensibilização para a Malnutrição e Semana da Malnutrição, seguindo-se o tema abordado por António Oliveira, Reabilitação Cirúrgica, Preparar o Doente para a Nutrição. Amanhã encerrou com o tema exposto por Diogo Catita, rastreio da malnutrição e particularidades em herpes. A tarde iniciou com o tema desenvolvido pela médica Catarina Lucas, abordagem da obstipação e diarreia, terminando com a intervenção de Ricardo Marinho e Paulo Lopes, abordagem e tratamento da malnutrição.
2: O município de Vila Nova de Poiares celebrou protocolos de colaboração com duas IPSS do concelho, a Irmandade de Nossa Senhora das Necessidades e a Associação de Desenvolvimento Integrado de Poiares, numa iniciativa que reforça a parceria existente entre a autarquia e as entidades que diariamente prestam apoio fundamental à população. Estes protocolos visam contribuir para a melhoria das condições de funcionamento das instituições e para o desenvolvimento de atividades e respostas dirigidas aos seus utentes, promovendo o envelhecimento ativo, o bem-estar, a inclusão social e o combate ao isolamento, numa lógica de proximidade e acompanhamento permanente. A principal novidade destes acordos traduz-se no aumento de 30% do valor das transferências anuais atribuídas pelo município às IPSS abrangidas, um reforço significativo que pretende dotar estas entidades de maiores condições para prosseguirem a sua missão. O CLDS 5G de Penacova, em parceria com o projeto Empower, o JIP de Penacova e a ACIBA, convida toda a comunidade a participar numa iniciativa dedicada à valorização do palito de Lourvão, promovendo o conhecimento do património local, o artesanato e o empreendedorismo, onde o público-alvo são os jovens do concelho. O evento decorre no próximo dia 10 de julho, no Centro Interpretativo do Palito. Do programa consta pelas 10, visita guiada ao Centro Interpretativo do Palito. Às 11, workshop Empreender no Artesanato. Pelas 14, workshop Mãos com História, Tradição com Futuro. A participação está sujeita à inscrição prévia e confirmação por parte da organização. O município de Santa Combadão divulga a iniciativa direcionada para as crianças que se encontram de férias poderem ocupar os seus tempos livres. Intitula-se Tô de Férias e irá decorrer de 3 de agosto a 4 de setembro, na EB 2 e 3 de Santa Combadão, das 7h45 às 18h. O geral custará 40 euros por semana, o escalão B, apoio de 3 semanas, 20 euros por semana, escalão A, apoio 3 semanas, 10 euros por semana e não residentes, 60 euros por semana. Estes valores englobam almoço e seguro. Esta iniciativa é dinamizada pela APDEF e, se quiser inscrever-se, pode fazê-lo através do seguinte contacto: 966-331-996 ou então através do site www.apdef.pt.
0: O estado do tempo nas próximas 24 horas.
2: Continuação de tempo quente, com céu pouco nublado ou limpo, vento fraco a moderado, subida da temperatura mínima no litoral norte e centro e região sul, subida da temperatura máxima no litoral oeste. 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

Ser artista não é querer estar na moda. É olhar à roda e ver o mundo inteiro ser verdadeiro. Não é olhar para fora enquanto não se olha para dentro. Não ser cinzento, não ser perfeito, bem vestido ou requintado, mas trazer o bem ao peito. É ser inteiro, ser imperfeito, delicado, por vezes desafinado. E daí? Não é o quase estar perfeito que faz a obra ter sentido. É sentir no ventre do filho. É correr com todo destino, onde todos estão sentados. É fazer o pino, ser desalinho. Viver o perigo de ser fora do baralho. Ser artista dá muito trabalho. É ser chão, ser emoção, ser coisa nenhuma. O artista quando morre não se esfuma. Torna-se vida na voz de quem fica, que coisa bonita. Na tua voz, Rita, na voz das pessoas, nessa paz que entoas. És manual de emoções, isso é tanto. Não há manual de instruções que explique esse espanto. Ser artista, que coisa bonita. Obrigado, Rita.

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0: São 8 da manhã.
1: Isso, 29 penhas douradas, nas ilhas sempre mais fresco. Mesmo assim, 27 graus hoje no Funchal. Aveiro 25, Ponta Delgada 24 graus.
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1: Oito horas em Portugal Continental e na Madeira, 7 nos Açores. Quarta-feira, 1 de julho, Eduarda, os termómetros estão a subir, até sempre, a temperatura dos termómetros está a subir em Portugal.
3: Vai ser assim durante os próximos 10 dias no Alentejo e em Castelo Branco, já hoje acima dos 40 graus, uma vaga de calor que vai prolongar-se no país com noites que não arrefecem. Quem fechar as urgências pode vir a perder financiamento. A medida está a ser negociada entre a Direção Executiva do Serviço Nacional de Saúde e os hospitais públicos. É uma notícia esta manhã do Jornal Público que vamos contar daqui a pouco. Souto Moura, aguçado e com a medalha de ouro mundial dos arquitetos ao peito, lembra que o Estado do Novo já se preocupava com a habitação social e na era do Estado Social, porque é que não se constroem mais casas? É a pergunta do arquiteto.
1: As temperaturas a subir, 17 Coimbra, estão 19 no Porto, em Lisboa e também Ponta Delgada, 21 no Funchal, 26 em Faro a esta hora. As notícias com Eduardo Maia.
3: Vamos ao calor que nos vai consumir durante os próximos dias e contra o qual é preciso também prevenir em termos de comportamentos. Uma vaga de calor prolongada, aquela que se espera para os próximos dias no país. A meteorologista Madalena Rodrigues, do Instituto do Mar e da Atmosfera, explica em que situação é aplicada esta classificação da vaga de calor e como é que vai ser esta que vamos começar a atravessar hoje.
4: Uma onda de calor, geralmente pela sua definição, são seis dias consecutivos com temperaturas superior a 5 graus em relação à média. Mas esta onda, tudo indica que, se mantiver a previsão, vai ser superior a 6 graus. Pode chegar 9, 10, por exemplo, 10 dias consecutivos, o que é muito tempo. Além disso, é normal ter estas temperaturas, portanto, nesta época do ano, mas não é normal ter um episódio tão longo. E principalmente nas regiões do litoral.
3: Vai ser uma vaga de calor dura de atravessar e que se torna ainda mais intensa por causa das noites, que continuarão muito quentes em quase todo o território. As temperaturas não descem durante a noite, o tempo não arrefece e isso faz com que o dia seguinte tenha uma sensação térmica de calor ainda maior.
4: Na maior parte do território, temperaturas superiores a 20 graus durante a noite, que em algumas regiões 24, 28 durante as noites, e uma das regiões será a Grande Lisboa. Portanto, noites muito quentes, dias muito quentes e um episódio muito longo, que isso ainda torna a situação mais grave. Portanto, digamos que a próxima semana ou até ainda o início da nova semana vai ser uma situação um bocadinho crítica.
3: Uma situação crítica, explica Madalena Rodrigues, do Instituto do Mar e da Atmosfera, aquela que o território português e os portugueses vão viver durante os próximos dias, mais de uma semana de calor intenso, com alerta laranja já hoje nos distritos de Castelo Branco, Porto Alegre, Évora e Beja, e a partir de amanhã quase todo o país continental, o Portugal continental, pintado de laranja. Por causa do calor, o Governo decidiu dar hoje, esta manhã, uma conferência de imprensa, juntamente com a Direção-Geral de Saúde, o INEM, também o Instituto Ricardo Jorge, entre outros. Vai ser feita às 11 da manhã, esperamos por ela, no Ministério da Saúde, para anunciar medidas para os próximos dias, precisamente por causa do calor que o país atravessa e do impacto que ele pode ter sobre a saúde. A Ministra da Saúde já veio explicar que esta situação é para acompanhar com cuidado nos próximos dias, mas que não pode pôr as mãos no fogo pelo facto de urgências fecharem, uma vez que estamos a entrar numa altura em que também os profissionais de saúde começam a tirar férias de verão. Ora, os hospitais públicos que precisarem de fechar urgências vão ter cortes no financiamento, de acordo com aquilo que conta hoje o Jornal Público. A medida está a ser negociada entre a Direção Executiva do Serviço Nacional de Saúde e as ULS, as Unidades Locais de Saúde. Para já, os gestores médicos dos hospitais estarão dispostos a aceitar esta nova medida, desde que passem também a ter autonomia para contratar profissionais. As penalizações vão ser aplicadas aos hospitais, Soriana Barcelos, no âmbito da mudança de regras do financiamento.
0: O financiamento dos hospitais vai passar a ter duas componentes. Na componente fixa está garantido 75% do financiamento. O resto está na componente variável e é aí que há penalizações quando os hospitais não conseguirem manter as urgências abertas. Ou seja, se as urgências nunca fecharem, os hospitais recebem 100%. Mas se as escalas não forem garantidas, os cortes são aplicados de forma progressiva nesses 25% da componente variável. Encerramentos superiores a 72 horas significam um corte total nessa fatia do financiamento. As novas regras aplicam-se às urgências gerais e pediátricas, mas entram nas contas também as viaturas médicas de emergência e reanimação. Elas são consideradas um serviço essencial. As regras estão a ser negociadas e, para já, os administradores hospitalares acham que a ideia é boa, desde que haja autonomia para contratar. As eventuais falhas nos hospitais vão ser monitorizadas todos os meses.
3: Se esta medida vier a ser concretizada, será a primeira vez que haverá penalizações previstas nos contratos programa com os hospitais, com as unidades locais de saúde, mas o objetivo já foi testado antes nas parcerias público-privadas. Nos hospitais de Braga, Vila Franca de Xira, Loures e Cascais, as multas chegaram a ultrapassar os 10 milhões de euros. As pequenas encomendas importadas de fora da União Europeia passam, a partir de hoje, a pagar 3 euros por categoria de produto. Até agora, estas encomendas, as encomendas até 150 euros estavam isentas, mas vão deixar de estar a partir de agora em nome de uma concorrência mais sã com as empresas europeias, em relação às empresas europeias, e tentando evitar também que produtos que não cumprem as regras apertadas da União sejam importados. A taxa de 3 euros é aplicada a quem vende, mas muitas vezes vai acabar no carrinho de compras do consumidor. Camila Vidal.
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0: Bom dia, alegria! Boa quarta-feira aqui pela nossa rádio de eleição. É a Rádio Clube de Arganil que está neste momento a sintonizar. Está assim à escuta da nossa rádio em 88.5 FM 97.3, através das nossas plataformas digitais disponíveis assim para todo mundo. Ora, bom dia neste amanhecer. É assim que a sua rádio já o mandou acordar, toca a levantar da camita, já é de dia, toca aproveitar o que este dia nos oferece e o que é que especialmente este 1º de julho nos oferece. Há que saber também. Ora, a fazer-vos companhia durante já esta manhã, logo ao acordar, acredito que muita gente diz neste momento: outra vez ela. Bom dia, sou Cátia Batista e vou-lhe estar a fazer companhia durante as duas próximas horinhas, por isso aproveito para o convidar a estar comigo na boa animação habitual, já sabe, igualmente na boa música e também nas notícias que marcam a atualidade. Por isso fique comigo, porque este dia vai ser assim um dia em grande e eu quero começar por vos dizer que hoje, neste dia 1 de julho, celebramos o Dia Internacional da Piada. Por isso, vão já preparando as vossas anedotas e piadas para nós contarmos a partir das 9 horas. O que é que vocês acham? Lanço já daqui, desde aqui já o desafio para os nossos ouvintes já irem ir buscando a sua piada, a sua anedota, para irem apontando para, a partir das 9 horas, eu escutar esta anedota, para celebrarmos assim o Dia Internacional da Piada em grande. Mas já agora, aproveito também para convidar a quem já foi acordando e quem já está à escuta da nossa rádio para me deixar um toquezinho ou então uma mensagem escrita para eu saber que desse lado já está à escuta da nossa rádio e que já está também na minha companhia. Então é assim que eu aproveito para vos convidar a deixar o seu toquezinho, a sua mensagem para o nosso número 96 03 11 247. Vou repetir devagarinho: 96 03 11 247. É este o número que devem então deixar o seu toquezinho, a sua mensagem escrita a dizer: olá Cátia, eu já estou acordada e já estou à escuta da nossa rádio desde X horas. Eu não sei, há pessoas que acordam às 5 da manhã com a rádio, há outros que nunca chegam a desligar a rádio e eu hoje quero então receber os vossos bons dias para me também ajudarem a estar aqui acordadinha, porque isto tem sido aqui uma luta para eu acordar a esta hora, porque continuo a trabalhar até bem tarde, como vocês bem sabem. Ora, meus amigos, hoje, dia 1 de julho, também é motivos para celebrar os nossos aniversariantes e posso-vos dizer que a nossa família, dentro da nossa rádio, em termos de colaboradores, hoje também está de parabéns. E eu quero que vocês também conheçam este locutor que está hoje de parabéns, mas igualmente também os restantes sócios que hoje celebram tanto o seu nascimento como o seu casamento, porque houve quem escolheu o dia 1 de julho para se casar. Vamos então saber quem hoje está de parabéns.
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0: Vamos iniciar então esta caminhada por São Mamede para celebrar o aniversário da nossa sócia 2238. Vamos assim chamar para felicitar a nossa Maria Dolores Fonseca Almeida. É assim que a nossa Maria Dolores Fonseca Almeida hoje é aniversariante de nascimento da parte aqui da nossa rádio. Vamos também rumar até à Portela da Urgueira, São Martinho da Cortiça, para celebrar o aniversário da nossa sócia 2275. A Sónia Figueiredo Abreu, também hoje como aniversariante do dia. Vamos rumar até São Martinho da Cortiça para celebrar também o aniversário do nosso padrinho 262. É o nosso Patrick Dias da Cunha, também hoje como aniversariante do dia. E ainda antes de eu vos dizer quem é o nosso colaborador que hoje celebra o seu aniversário, vamos também conhecer quem hoje celebra o seu aniversário de casamento. Vamos rumar até Lourosa de Cima, em Viseu, para celebrar então o aniversário de casamento do nosso sócio 2082, João António Almeida Amaral e a nossa Etelvina Campos, hoje a celebrar então mais um aniversário de casamento. E agora sim, vamos conhecer quem hoje está de parabéns da nossa também família dentro do nosso estúdio. É o nosso Ricardo Pereira, se bem vocês conhecem, o locutor do programa Malucos por octanas. O nosso Ricardo Pereira, diretamente de São Martinho da Cortiça, está hoje a celebrar o seu aniversário. O nosso caçula foi o último a chegar aqui à nossa rádio. Tirou-me o lugar de caçula. Não concordo, mas foi em muito boa hora que o nosso Ricardo Pereira veio aqui para a nossa rádio. Nós que andámos anos e anos aqui a chateá-lo: Ricardo, tens que vir fazer rádio, Ricardo, há espaço para ti na rádio. E ele veio, e veio em boa hora, e sem dúvida que é a praia dele, é falar então de rally. Um beijinho para o nosso Ricardo Pereira e para os restantes aniversariantes deste dia 1 de julho, como é o caso então da nossa Maria Almeida, Sónia Abreu, Patrick da Cunha e também o casalzinho João António Amaral e Etelvina Campos. Desejando aqui um dia muito, muito feliz, muita saúde, paz e alegria, não só hoje, mas todos os dias da vossa vida. E vamos assim cantar em uníssono os parabéns na voz de Teixeirinha.

Ora, parabéns aos nossos aniversariantes de hoje. É hoje, dia 1 de julho, e nesta listinha celebramos assim os aniversários, tanto de nascimento e de casamento. 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Ora, é assim que continuo a fazer então o nosso programa Amanhecer Agora, desejando bons dias a quem já foi saudando. E a verdade é que já foram muitos que acordaram comigo. Eu não sei, a minha voz deve ser boa para despertador. Vamos então até, primeiramente, até o Altinho, ou Caramulo, como a nossa Ercília Gonçalves diz. Bom dia, minha querida Ercília. Bom dia também para Monte Redondo, para a nossa Lourdes Almeida. Bom dia para a nossa Cacilda Silva. Dolores, São Mamede, Fernanda Pinto, também por Lourosa. Olga Cristino, João Engenheiro, Ramiro Duarte. A nossa Alzira Silva, pela Aveia, também já acordadinha. Bom dia até aqui à nossa Arganil. Francelina Almeida já à escuta, é assim mesmo. Bom dia para o nosso Manuel Santos e sua esposa. Bom dia para o nosso Jorge Nunes, Hilda Nunes, em casalinho. Bom dia até Santa Combadão, ao nosso Vasco Soares, também já aqui a deixar o seu toquezinho. Bom dia para a nossa Teresa Martins, para o nosso Avelino Pinheiro em Foz da Moura e logo de seguida a nossa Leonil Lopes e Carlos Lopes em Foz da Moura, também a deixar o seu toquezinho. Bom dia para o nosso Sérgio Ascensão, para a nossa preciosa em Coimbra, esta mulher será sempre preciosa, hein? Bom dia para a nossa Dulce Duarte, por Miranda do Corvo. Bom dia para o nosso José Trindade, com o seu habitual bom dia, meninos e amigos da RCA, José João Trindade. Bom dia para a nossa Isabel Cardoso. Também bom dia para o nosso Fernando, que já está aqui. Fernando Dias. Olá, menina Cátia, bom dia e bom programa. Já estou a ouvir a rádio desde as 5h30. Ai, senhor Fernando, eu a essa hora ainda estava-me a virar para o outro lado. Beijinhos, cara linda, e uma ótima quarta-feira, igualmente também para si. Bom dia, senhor António Albuquerque, também já está à escuta, acordadinho. Bom dia, senhor António, tudo de bom. Pois é, meus amigos, muita gente acordadinha e vamos agora já passar então a saber como é que vai estar o estado do tempo para hoje, porque acordámos todos já com o sol a brilhar e a verdade é que o sol vai brilhar bastante nos próximos dias, como já todos nós sabemos. Vem aí uma onda de calor intensa, prepare-se, hoje começa então esta onda de calor. E sabermos que também o país está todo pintado de amarelo e laranja, devido então a estes avisos de tempo quente. Para hoje podemos contar com máximas de 25 graus pelo distrito de Aveiro, 35 por Viseu, 33 na Guarda, 34 por Coimbra, 31 por Leiria, 40 em Castelo Branco. Amanhã os termómetros não vão ficar melhores, vão continuar então também no ordem dos 37 graus, com uma ascendente subida até ao sábado e domingo, que podemos já contar com 40 graus de temperatura. Mas em termos então das próximas 24 horas, tempo quente com céu pouco nublado ou limpo, vento mais intenso nas terras altas e faixa costeira, subida da temperatura máxima, em especial no litoral norte e centro. E foi assim que ficámos com esta previsão para esta quarta-feira. Ora, se está calor, é verão e amor, como o nosso Toy refere, cerveja no congelador. É isso que vamos escutar já de seguida.

0: E assim ficamos com este tema do Toy Verão e amor, cerveja no congelador. E agora aguardo mesmo pela chamada da nossa Susaninha Carvalho. Eu não estou a conseguir então chegar ao contacto com a Susaninha. Peço-lhe então, se ela estiver à escuta, que me ligue entretanto. Por agora vamos ficar com os nossos compromissos publicitários e depois tentaremos então estabelecer contacto com a nossa Susana Carvalho. Fique connosco, nada de desligar a sua rádio, continuamos a fazer-lhe companhia e à escuta está também a nossa Natália, também por Aveiro, não é, dona Natália Coutinho? Um beijinho igualmente para si e obrigada por ter-me deixado aqui o seu toquezinho. Vamos então aos nossos compromissos publicitários.
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0: Ora, estamos de volta e antes de passarmos aqui ao pensamento diário com a nossa Susana Carvalho, deixar já desde agora, porque alguém vai para a escolinha. É assim que deixo um beijinho para a minha querida Mel e para o meu Mateus, que já vão então à escuta da nossa rádio. É de pequenina que se começa a ouvir a Rádio Clube Draganil, não é? Um beijinho para a minha querida Mel e para o meu Mateus e agora sim vamos então ao pensamento diário com a nossa Susana Carvalho.
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0: E connosco já temos a nossa Susaninha. Bom dia, bom dia.
10: Bom dia.
0: Bom dia. Um bocadinho mais tarde estávamos aqui com uns problemas de conexão, mas já está tudo operacional. É tudo um bocadinho devido à pouca rede na Serra.
10: Pronto, é isso mesmo. De vez em quando temos destes contratempos, mas pronto, tudo se resolve.
0: Faz parte, faz parte. Susaninha, vamos então ao pensamento desta quarta-feira?
10: Vamos. Voltar atrás não é opção. Precisamos de seguir em frente sem olhar para trás, pois a maioria das vezes quem deixa a mala pronta um dia tenta sempre voltar a algum lugar que já por lá passou. Mas para de querer voltar a esses lugares onde muitas das vezes ficou algo que o magoou, que não deu certo, mas habitue-se de que o destino é seguir em frente. Por isso, não deixes de viver o hoje, porque o ontem já passou. Por isso, só vá recordar o seu passado se for para lhe dar um impulso para refazer novamente.
0: Muito bem, passamos assim à explicação.
10: Que voltar a cair nos mesmos erros não é a opção, porque muitas das vezes a gente tenta fazer tudo novamente e acabamos por, muitas das vezes, cair no mesmo erro. E então o importante é só recordar e aprender com os nossos erros para não voltar a fazer igual.
0: Exatamente. Se os cometemos, há que também tirar algumas lições deles e aprender para o futuro.
10: É isso mesmo.
0: Muito bem. Susaninha, fica agora então a despedida.
10: Um grande beijinho para toda a nossa grande família do RC Ambas e para todos os aniversariantes de hoje. Um beijo. E até amanhã, se Deus quiser.
0: Até amanhã, Susaninha. Uma boa beijinho. Quarta-feira. Beijinhos, beijinhos. Ora, assim ficámos com o pensamento diário com a nossa Susana Carvalho. Ficámos então com este pensamento que nos faz refletir não só a este meio da semana, mas também para este dia 1 de julho, porque há motivos então para nós mudarmos alguma coisa ao longo deste mês, não é? Vamos agora continuar com a música e vamos ficar aqui ao som assim de um tema musical brasileiro que nos faz também tirar um bocadinho o pé no chão e também nos alegrar um bocadinho logo ao início da manhã. Pé na areia, Diogo Nogueira é o que se segue aqui na sua rádio.

E assim ficamos com este tema Pé na Areia, na voz de Diogo Nogueira. Aproveito para deixar aqui mais bons dias a quem me foi saudando, como é o caso da nossa Leonor Pinto, pela nossa princesa do Alva, Vila de Corja, e igualmente aqui para a nossa Andréia Abrantes, que me deixa aqui uma foto bem bonita a dizer bom dia, Rádio Clube de Arganil. Bom dia igualmente. Que foto mais bonita. Obrigada, minha querida Andréia, por esta lembrança também. Ora, pois é, meus amigos, chegamos assim ao dia 1 de julho, muitos motivos hoje para celebrar. Hoje celebra-se assim o Dia Mundial das Bibliotecas, o Dia Mundial do Salvamento, o Dia Internacional da Piada, igualmente o Dia da Região Autónoma da Madeira, igualmente para quem é do Sporting Clube de Portugal, hoje também o Sporting faz 120 anos de existência, por isso também hoje é um motivo para os sportinguistas celebrarem, eu incluindo, não é? Não vou falar mais do Sporting, porque pode haver então ouvintes que fiquem assim um bocadinho ofendidos. Mas hoje já celebramos, como eu estava-vos a referir, o Dia Internacional da Piada. E já sabe que a partir das 9, claro que ainda vamos ficar aqui com um bocadinho das notícias que marcam a atualidade, devido à falta de tempo para concluirmos depois as notícias, mas vou relembrar que a partir das 9, os nossos ouvintes que nos ligarem, eu quero mesmo que vocês me contem uma piada, uma anedota, porque hoje celebra-se então este Dia Internacional da Piada, e trata-se de uma data que não é oficial, mas que é comemorada por todo o mundo com pompa e circunstância. E esta data foi então criada por Wayne Reignal em 1994 para promover os seus livros de anedotas. Como o mundo já tem tantos problemas e infelicidades que cheguem, a ideia da data é rir e afastar assim as insatisfações, começando assim a segunda metade do ano com uma nova mentalidade. Fica aqui então esta lembrança para celebrarmos então este dia a partir das 9 horas. Já que é o Dia Internacional da Piada, para quem seja assim mais divertido, vamos ficar aqui com um tema dos Four Men. Diz assim: amansa corno. Eu não sei o que é que isto quer dizer, mas esta música é bem bonita.

0: São 9 da manhã. 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
1: A direção da Associação Humanitária dos Bombeiros Voluntários de Erganil promove, no próximo sábado, dia 4 de julho, a sessão evocativa do primeiro aniversário da tomada de posse dos atuais órgãos sociais. Esta ocasião constituirá um momento de apresentação do balanço da atividade desenvolvida ao longo deste primeiro ano de mandato, bem como da partilha das linhas orientadoras, objetivos e projetos que se perspectivam para o futuro da instituição. A cerimónia ficará igualmente marcada pelo ato de promoção de 9 elementos do Corpo de Bombeiros, designadamente através da promoção de bombeiros estagiários à categoria de bombeiro de terceira e de promoção de bombeiros de terceira à categoria de bombeiro de segunda, em reconhecimento do seu mérito, dedicação e compromisso ao serviço da comunidade. A sessão terá lugar, como já dissemos, no próximo dia 4 de julho, pelas 17h30, na parada do Quartel dos Bombeiros Voluntários Argos de Erganil. O município de Góis recebeu recentemente a visita de 75 participantes da Universidade Sénior do Cadaval, numa iniciativa dedicada à descoberta do património histórico e cultural da vila. À chegada aos espaços do concelho, o grupo foi recebido pelo presidente da Câmara Municipal de Góis, Rui Sampaio, que deu as boas-vindas aos visitantes e destacou a importância da valorização do património e da promoção do concelho junto de quem o visita. O grupo teve a oportunidade de conhecer os emblemáticos tetos pintados dos espaços do concelho, um notável conjunto artístico datado entre os séculos XVII e XVIII, considerado um importante testemunho da decoração das antigas casas senhoriais da região. A visita incluiu ainda um percurso pelo Centro Histórico de Góis, dedicado à apreciação de alguns dos principais elementos patrimoniais da vila, como o Largo do Pombal, a Igreja Matriz, a Ponte Real e outros espaços de elevado interesse histórico e cultural. O município de Tábua volta a disponibilizar, durante os meses de julho e agosto, o serviço Ronqueira Bus, uma iniciativa que facilita o acesso à praia fluvial da Ronqueira, em Moronho, promovendo a mobilidade sustentável e a utilização de um dos principais espaços de lazer do concelho. O serviço é assegurado pelo autocarro 252, Tábua Ronqueira Tábua, com circulação às segundas, quartas e sextas, permitindo aos jovens deslocarem-se gratuitamente até à praia fluvial. A partida de Tábua, a partir do terminal rodoviário, está marcada para as 13h50 e o regresso da Ronqueira far-se-á junto à Estrada Nacional pelas 18 horas. O transporte é gratuito para todos os jovens até os 23 anos, no âmbito do programa de gratuitidade dos transportes públicos. Com esta iniciativa, o município de Góis pretende incentivar os mais jovens a usufruírem da praia fluvial da Ronqueira, recentemente distinguida com a bandeira azul, promovendo simultaneamente hábitos de mobilidade mais sustentáveis e o aproveitamento dos recursos naturais e turísticos do concelho durante a época estival.
0: O estado do tempo nas próximas 24 horas.
1: Continuação de tempo quente, com céu pouco nublado ou limpo, vento fraco a moderado. Subida da temperatura mínima no litoral norte e centro e região sul. Subida da temperatura máxima no litoral oeste. 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

0: E assim regressamos ao som de Tony Carreira. Este Não Vás Sem Mim, são agora 9 horas 13 minutos. E já sabe, como eu avisei ou alertei na passada hora, por agora vamos ficar com as nossas notícias no flash informativo. Vamos assim percorrer as capas dos jornais nacionais para depois sim irmos falar então um bocadinho. Vamos então ao flash informativo desta quarta-feira.
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Iniciamos este flash informativo com a capa do Jornal Público. Hospitais que fecham urgências vão ter cortes no financiamento. Gestores hospitalares até concordam com a medida, mas pedem maior

Parou em cerimónia com o ministro, estava proibido de usar arma, deu tiros para o ar com a pistola de serviço que entregara na sequência de problemas psicológicos, mas que lhe foi devolvida nesse dia. PJ Militar está assim a investigar o caso. Já cerca do Mundial 2026, Portugal dá-se melhor com equipas europeias. Histórico favorável nas grandes competições, segue-se assim a Croácia. Continuamos agora com a capa de Correio da Manhã. Juros da casa sobem em julho. Escalada de Euribor prejudica famílias. Prestação mais cara em todos os prazos. Num empréstimo de 150 mil euros, a mensalidade aumenta cerca de 70 euros. Continuamos agora com a capa dos jornais regionais, iniciando aqui com a capa do jornal Diário das Beiras. Feira Popular vai ter o maior apoio de sempre da Câmara de Coimbra. O certame regressa ao Parque da Canção já a partir da próxima sexta-feira. Por Coimbra, igualmente, obras do metro condicionam circulação na Cruz de Celas até meados de setembro. E por Penela, município reclama integração no sistema de mobilidade do Mondego. Continuamos agora com a capa de Diário de Coimbra. A região de Coimbra quer plano de saúde no terreno até 2030. Plano supramunicipal de saúde apresentado na Figueira da Foz aponta para 48 metas a atingir e 104 ações a desenvolver por uma região mais inclusiva, sustentável, inovadora e saudável. Ainda também em destaque está então uma especial contrarrelógio da volta a Portugal, será em Coimbra. E análises às águas ditam praias fluviais de Oliveira e Arganil interditas a banhos. Continuamos agora com as capas dos jornais desportivos, iniciando aqui com a capa do jornal A Bola. Yuman, a caminho de Madrid, capitão do Sporting, tem acordo verbal com o Atlético. Colchoneros preparam-se para iniciar conversações com o Sporting. Igualmente pelo Sporting, Altimir apresentado, tento inspirar-me em Busquets. Já o Benfica, Lenglet assinou, quer dar muitas alegrias ao benfiquistas e a águia sobe a parada por António Silva. Ainda sobre a Liga Portugal, VAR intervém nos cantos já esta época. É assim que o novo modelo da Taça Liga a partir de 2027-2028. Ainda em destaque nestes 16avos de final do Mundial 2026, está os jogos que se defrontaram. Costa de Marfim contra Noruega. A Noruega saiu vitoriosa por 2-1, tendo assim passado para os 8avos. E a França, 3-0 contra a Suécia, tendo passado então a França para os 8avos de final.

Continuamos agora com a capa do jornal Record e também está em destaque então o Mundial 2026 com Bernardo Silva. Bernardo Silva e o banco, refere assim em entrevista, não discuto opções do selecionador. E igualmente vamos aqui também referir um jogo, Holanda contra Marrocos.

onde então a Holanda saiu então derrotada, não digo, saiu empatada por uma bola a uma, desde a qual, deixem-me aqui tentar perceber quem passou realmente, passou então... Estou aqui a tentar ver, porque isto não me permite, é pequenino. Passou então, pelo que eu percebo, Marrocos, com 2-3 nos penaltis. É ao cerca dos oitavos definidos, está então os jogos entre Brasil e Noruega, Paraguai contra França e Canadá contra Marrocos.

Ficámos assim com o flash informativo, com as notícias que marcam então a atualidade. Vamos ainda uma musiquinha para depois então passarmos ao atendimento telefónico. Vamos agora ficar com o Anselmo Ralph, Amar Outra Vez. É assim a música que segue aqui na nossa rádio, em 88.5, 97.3, ou através das nossas plataformas digitais.

0: E assim ficamos com este tema de Anselmo Ralph, amar outra vez, e vamos então ao atendimento telefónico. Já sabem, meus amigos, eu hoje desafio-vos neste Dia Internacional da Piada a deixarem aqui também a sua piada, a sua anedota aqui na nossa rádio. Cuidado, que aqui não temos bolinha vermelha a esta hora, está bem? Há que saber então dizer devagarinho as piadas. As linhas estão abertas, 235 200 572, alternativa 9603 13902. E aqui o nosso Fernando Dias também já aqui deixou a sua piada. Diz-nos assim: qual é a diferença entre o lago e a padaria? No lago há sapinhos e na padaria há só pão. Beijinhos, senhor Fernando. Obrigada também por partilhar a sua piada. Ora, vamos ver quem está desse lado. Bom dia, bom dia.
1: Muito bom dia, menina Cátia.
0: Olá, senhor José Antunes.
1: Está tudo a andar?
0: Tudo a andar. Então, senhor
1: sim,
0: José, tem aí alguma piada para me contar também?
1: Tenho, sim, senhora.
0: Então
1: tenho
0: vamos
1: uma
0: lá.
1: Anedota muito engraçada.
0: Cuidado com a bolinha vermelha.
1: Sabe o que eram os moleiros antigamente?
0: Se eu sei o que era, não percebi.
1: Os moleiros que moíam o milho para fazer a farinha.
0: Sim.
1: Até assim. 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Três de tiro e três de rato. Três para o burro, três para o vaco. Vai o João tirou o pinhão, vai o Manel tirou o que quer, vai a Maria tirar a magia, ata-se e arruma-se para o canto, e enquanto o freguês vem e não vem, ainda se lhe rapa outro tanto. Aquilo é sempre a rapar.
0: Está bem dito, está bem dito. Muito bem, senhor José Antunes, é assim mesmo.
1: É assim, menino, é assim. Isto é muito antiga.
0: Ah,
1: até
0: pois.
1: Com o senhor que já morreu há uma porrada de anos.
0: Muito bem. Então, senhor José, vamos também deixar aqui o beijinho, aproveitando.
1: Para a mulher Cátia, para toda essa gente que trabalha aí na rádio e para todos os ouvintes, para eles abraços e para os beijinhos e para toda a gente.
0: É assim mesmo.
1: Com o nosso rádio, que é o melhor rádio que nós temos aqui na Beira Centro, sem dúvida nenhuma.
0: Obrigada, Sr. José. Obrigada pela sua partilha. Um beijinho e até uma próxima.
1: Um beijinho e bastante bom trabalho.
0: Obrigada, obrigada. Ora, o nosso Gentuno já aqui deixou a partilha aqui da sua piada e aguarda aqui por mais chamadinhas. Costumam dizer: ai, não consigo ligar, ai, ninguém me atende, ai, Jesus, toda a gente liga, ninguém atende. Agora as linhas estão abertas, ninguém atende. Isto é que parece uma piada. Vamos então, vamos aqui atender. Olá, bom dia.
2: Bom dia, tudo bem?
0: Bom dia, é o nosso Carlos.
2: Exatamente, aqui da Póvoa dos Mosqueiros.
0: Tudo bem, senhor Carlos?
2: Uma perna da cidade de Santa Combadão.
0: É verdade, sim, senhora. Então, senhor Carlos, também vai partilhar aqui connosco uma piada, ou nem por isso?
2: Ah, pô, até posso. Olha, isto aconteceu lá para o lado do Alentejo. Um vizinho lá ao estabelecimento e passava lá um grupo de estudantes. E isso no verão, não é? E diziam os estudantes: olha, tens lados de kiwi? Ah, não, não tenho. Outro dia, já tens vaso de kiwi? Ah, não, não tenho. Dizer para a mulher: temos que comprar umas caixas disso. Então o homem comprou as caixas dos gelados. Passaram uns dias, eles passam lá: olha, já tens vaso de kiwi? Já, já. Olha, não prestam para nada, pois não.
0: O homem foi enganado.
2: É verdade, é verdade.
0: Essa está boa, essa está boa. Olha, eu também não comia. Que eu também não gosto nada de kiwi. Mas não acredito que seja grande coisa, não. Está bendita, senhor Carlos. Vamos então ao beijinho também.
2: Deixar os bons dias para vocês aí, para toda a equipa da rádio. Para todos os meus familiares, para todos os que nos ouvem neste momento, para as pessoas de bom gosto, com o RCA.
0: Obrigada.
2: Um dia todo, um bom dia para todos.
0: Igualmente, senhor Carlos, e obrigada por partilhar esta bela piada connosco. E olhe, nunca compre gelados de kiwi para aí.
2: Pois não, não vou comprar, não.
0: Senão não há fregueses.
2: É verdade.
0: Um beijinho para si, obrigada, obrigada. Ora, falámos com o nosso Carlos e já sabem, não comprem gelados de kiwi, como é óbvio. Vamos aqui a mais uma chamadinha. Bom dia.
3: Bom dia.
0: Bom dia, alegria. Vamos ver, é o senhor António.
3: É assim.
0: Oh, senhor António, também tem aí alguma piada para partilhar connosco?
3: Eu não tenho vagar para isso.
0: Não tem vagar, não é? Já aí anda também ao pé do gado.
3: Romeiro?
0: Pois, tem que ser, não é?
3: Aproveita agora, tenho que aguentar um pouco mais fresco.
0: Pois é, que hoje o dia vai ser de bem calor. Então, Sr. António, vamos mandar um beijinho para alguém?
3: É para toda a gente, porque eu quero ouvir para alguém.
0: Muito bem. Então, Sr. António, boa continuação.
3: E vai também.
0: Beijinhos, até uma próxima. Ora, assim foi, vamos falar com o nosso António, vamos ver se alguém agora traz-me uma piada. Bom dia.
4: Bom dia, Cátia.
0: Olá, Sr. João, como está?
4: Olha, acabou andando. E a Cátia e a família.
0: Também. Então, meu João, tem aqui alguma anedota também para partilhar connosco?
4: Era um menino que ia por a mão do pai e perguntou-lhe, ó pai, é verdade, a mãe disse-me que quando a gente morre que se transforma em pó. E ele que vai assim, o pai, é verdade, é meu filho. E ele, o rapazito, vira-se para o pai e diz, ai pai, tanta gente que deve ter morrido debaixo da cama da avó.
0: Oh, senhor João, essa também está bem engendada, hein? Que grande anedota. Pronto, já sabemos, há que limpar o pó, não é?
4: Pois, o rapazito por lá tinha visto debaixo da cama da avó.
0: Muito bem, que boa anedota, senhor João. Então, olha, aproveito também para enviar aqui uma beijoca para quem assim desejar. Senhor João? Olá! Ai, que o nosso João caiu. Olhem, ficámos sem o nosso João. Deu ainda para o senhor João contar a anedota, mas depois caiu a chamada. Senhor João, muito obrigada pela partilha igualmente. Vamos aqui a mais uma chamadinha para depois irmos aqui rapidamente a uma música. Bom dia!
5: Bom dia, Cátia. Bem disposta?
0: Olha a nossa Cacilda.
5: Então, como é que vai? Está tudo bem?
0: Está tudo bem. E consigo
5: ótimo.
0: Também?
5: Também, graças a Deus. Quando mal que seja sempre assim.
0: Então, minha Cacilda, também vai partilhar aqui uma anedota, é?
5: Bom, é uma adivinha.
0: Opa, se é adivinha, eu nunca adivinho nada.
5: Adivinha, adivinha. Qual é o peixe que menos dorme?
0: O peixe que menos dorme?
5: Sim.
0: Ai, está agora. Deve ser aquele que é pescado. Então, qual é que é?
5: Eu aprendi no rádio.
0: Então, como
5: só
0: é que...
5: não me lembro a quem me contou.
0: Mas é isso?
5: É. É, menos dorme.
0: E é o que é pescado, é isso? É a resposta?
5: Todo o peixe.
0: Olha, vê, eu não sabia. Eu por acaso nunca tinha ouvido esta anedota, mas a anedota adivinha. Mas está bem engendada, sim. Muito bem. Olha, senhora Dona Cacilda, esta eu não sabia.
5: Então vou-lhe dizer, e é tão bom nessa altura, de por cima, é a sardinha.
0: Ai, a sardinha, está bem.
5: Ela só passa pelas brasas.
0: Pois é. Opa. Isso que os nossos ouvintes se lembram. É verdade. Olha, Cacilda, está muito bem.
5: Um bocadinho com a Cátia.
0: Ah, eu hoje estou assim. Eu hoje quero que me digam anedotas para aproveitarmos o tempo.
5: Ora bem, nem mais. E aproveitar a ligar, então, espero que aproveitem estas oportunidades, que é para não reclamarem.
0: Pois, já que reclamam que eu nunca atendo, pois já aqui temos que eu estou aqui sem ninguém me atender. É pois a minha claro. Vida. Olha, Cacilda, então, aproveito assim. Para o beijinho.
5: Tudo, uma boa quarta-feira para toda a gente, toda a minha família, todos os ouvintes, todos os participantes, todas as minhas amizades e que passem uma quarta-feira feliz. E com o mês de junho comece bem.
0: Isso. Ele já está a começar muito quente, vamos ver se a gente não se aquece de alguma forma. Um beijinho, minha querida Cacilda, obrigada também pela partilha desta adivinha.
5: Beijinhos, obrigada. Beijinhos.
0: Ora, assim falámos com a nossa Cacilda. Eu estou a gostar tanto disto que até vou atender aqui já mais alguém. Olá, bom dia.
6: Bom dia, menina. Tudo bem?
0: Bom dia. Ai, quem é esta voz?
6: Pois, é o António Matos aqui de Palmas.
0: Oh, senhor António, como está?
6: Eu estou bem, a menina e a família.
0: Também. Então, senhor António, vamos aqui também partilhar uma anedota comigo? Ou não sabe nenhuma?
6: Uma piadazinha, pode ser.
0: Ah, mas cuidado, não há bolinha vermelha de manhã.
6: Sim, sim. Eu sei onde é que estou.
0: Bora lá então.
6: Olha, um compadre e uma comadre estão em casa, vão para dar um passeio. A uma certa altura, a comadre viu os cães lá atrás de uma tela. E virou-se a comadre para o compadre na frente e disse: ó, compadre, Diz-me como é que o cão sabe que é que a dela nota. Pensa que mais, vira-se o compadre para ela, ó, que mais é peixeiro. Pensa ela para ela, ó, compadre, tu deve ser muito constipado. Está tudo bem, menina, está tudo bem, é verdade.
0: É bom, é bom. Comigo não há problema. Comigo eu não me ofendo. Está bem dita, está bem dita.
6: Desculpa, isto é uma brincadeirazinha, não tem mal nenhum.
0: Olha, bem, eu acho que este dia está a começar muito bem. Acho que estamos a começar muito bem o julho. O que é que você acha, Sr. António? Que venham mais dias assim, não é?
6: Pois.
0: Então, Sr. António, vamos aqui também ao beijinho.
6: Olha, um abracinho para a menina, para toda a gente, um bom dia para toda a gente e um para o amigo João Esquerda, que escutei há bocadinho. Correndo bem, ou está correndo bem, ou pior não sai, é o melhor, é o principal. Então, um dia, porque todo mundo tem o calor que está, vamos estar para aí ruim para todos, por isso mesmo, tudo bom para toda a gente.
0: É assim mesmo. Olha, Sr. António, ainda estou-me a rir com a sua anedota. Um beijinho e muito obrigada pela
6: tudo
0: sua
6: bom,
0: partilha.
6: Tudo bom, tudo bom, tudo bom, tudo bom.
0: Igualmente, Sr. António, um beijinho para si também. Ora, esta anedota foi boa. Esta foi muito boa. Vamos aqui a mais um atendimento. Eu hoje acho que já nem vou à música. Isto está a correr tão bem. Bom dia.
7: Ora, então, muito bom dia.
0: Olha o nosso Mirito. Tudo bem, Ramiro Duarte?
7: Tudo numa boa.
0: Então, Sr. Ramiro, não me diga que vai partilhar uma anedota comigo.
7: Não, essa anedota não é para meninas.
0: Oh, e não é para meninas?
7: Não.
0: Eu também já não sou menina, sou mulher.
7: Pois está bem, está bem, mas pronto, enquanto se solteira, sempre menina.
0: Oh, pronto, está bem. Então não vai dizer-me nada?
7: Eu ia dizer, pá, olha que uma vez eu veio um bicho ao veterinário. Ele disse-me assim, olha lá, você sabe fazer a assinatura? E ele disse-me assim, olha, eu por acaso não sei escrever, mas tenho ali um burro que lia.
0: Senhor Ramiro?
7: Eu não sabia escrever, e ele veio um burro. E disse, olha, eu afinal tenho ali um burro que lia. A Tonia também sabe escrever. Eu acho que sim, que essa não é com a pata.
0: Ai, ai. Muito bem, muito bem. Então, Sr. Ramiro, vamos ao beijinho também.
7: Olha para ti, para a tua mãe, para as nanas, para as sobrinhas, para o teu pai um abraço, para os meus amigos e amiguitos e para o resto todo o auditório. Uma boa quarta-feira para todos.
0: É, sim mesmo. Pelo menos divertida está a ser.
7: Beijinhos e beijocas.
0: Beijinhos e beijocas e amor para todos. Beijinhos, tchau, tchau. Tchau. Ora, assim ficámos com o nosso Ramiro Duarte. Será que ainda vem mais alguém? Batam à porta, minha gente, que eu abro-vos a porta. As portas estão abertas. Há que saber é entrar. 235-200-572, alternativa 9603-13902. Hoje estamos aqui a desafiar os nossos ouvintes a contar também aqui uma piada, uma anedota, ou como a nossa Cacilda fez, aqui uma pequena adivinha. Por isso, toca a entrar e a dizer então também a sua, porque hoje estamos aqui a celebrar o Dia Internacional da Piada. Bem, nenhum ouvinte me chama, vamos mas é à música. Vamos aqui escutar este novíssimo tema de Bárbara Bandeira, Manelo.

0: E assim ficamos com este belíssimo tema de Bárbara Bandeira Manel. E deixo aqui igualmente bom dia para a nossa Adelina Domingos, para o nosso Arlindo Almas, para a nossa Helena Carvalho por Vilar, aqui também para a Suíça em Zurique, para o nosso Paulo Correia, a deixar-me bom dia, uma excelente quarta-feira, um abraço do Paulo Correia daqui de Zurique. Julho será o mês de vitórias, portas abertas e milagres a acontecer. Um beijinho para o nosso Paulo e obrigada por estar à escuta da nossa querida rádio. E eu tenho aqui também um áudio de quem? Da nossa Arminda Silva. A nossa Arminda Silva tinha que deixar aqui também a sua anedota. Por isso vamos aqui escutar este áudio da nossa Arminda.
1: Olá, bom dia, Kátia. Boa caminho de Viseu. Como se diz, caminho de Viseu, ai Jesus, que lá vou eu. Olha, Kátia, bom dia. Então é para dizer uma anedota. Era uma vez um alentejano que foi comprar um carro e lá no, na oficina disseram-lhe: olha, este carro é especial, você bate e depois assopra-lhe no escape que ele volta ao normal. E ele disse: ah, é, então é maravilha, eu vou levá-lo. E então levou o carro. Um dia teve a infelicidade de bater e bateu, e o senhor vai assoprar, assoprar no carro, e aquilo não fica, pronto, não ficava normal, claro. De repente passou o compadre e disse: então o que é que você está a fazer? Ai, olha, então fui comprar o meu carro e o senhor enganou-me. Disse que se eu soprasse no escape voltava ao normal, e afinal isto não dá. Até pois não, compadre, então você não vê que tem os vidros abertos? Espero que tenha gostado, um beijinho.
0: Oh, Arminda, só tu, onde é que tu vais buscar estas coisas, hein? Tá bom, está bom. Ora, vamos aqui deixar também um bom dia para o nosso José Carlos Paz, que também enviou aqui o seu toquezinho. E meus amigos, ainda aqui queria pelo menos mais uma chamadinha com uma anedota, por favor. Uma anedota zíter, o que eu queria. Toca a ligar para a nossa rádio. As linhas estão abertas. 235-200-572, alternativa 9603-13902. Toca a ligar, minha gente boa, toca a ligar para a nossa rádio, deixar aqui a sua também anedota, se assim o tiver, ou então, olha, deixar só uma beijoca já não era mau, porque neste momento ninguém liga para mim, é o que temos. Há dias assim, há dias assim. Mas pronto, amanhã volto a estar com vocês, a fazer-vos companhia logo de manhãzinha, no amanhecer, das 8 às 10 horas, e já sabe também, durante o período da noite, no programa Memórias do Rock, com também os meus colegas Adrião Marques, Alberto Neves, João Binagre e eu. Vamos aqui então atender mais uma chamada. Olá, bom dia.
2: Olá, menina, bom dia.
0: Andava aqui... Olha, quem é ela? É a nossa não, Maria Pereira, não é?
2: Exatamente, andava aqui em cima de um escadote a ouvir-vos, mas, a ouvir as piadas. Não tenho uma anedota agora de momento, mas posso ser uma quadra?
0: Pode, claro que sim. Pode dizer uma quadrazinha.
2: Esta é que me está a lembrar agora. As moças de antigamente eram mais sãs que as modernas. Estas mostram tudo à gente. As primeiras, nem as pernas.
0: Muito bem.
2: Pronto, esta
0: muito
2: tarde.
0: Muito bem, nossa Maria. E como você está? Está tudo bem consigo, antes de mais?
2: Tudo bem, graças a Deus. Onde é que ela vai aos azulejos? E estava aqui em cima de um escadote a ouvir-vos.
0: Muito bem. Então, e vamos deixar aqui um beijinho especial para alguém?
2: Beijinho para si, com votos de um resto de bom dia para todos os ouvintes, com saúde e paz para todos. Um bom fim de semana que já se aproxima, e refresquem-se que está muito calor.
0: Ainda falta um bocadito para o fim de semana. Ainda temos pelo menos mais 2-3 dias de trabalho, mas pronto. Há que trabalhar, há que trabalhar para depois também usufruir. Muito bem.
2: É muito bom. Beijinhos.
0: Beijinho, minha querida Maria. Obrigada também por ter ligado.
2: Beijinhos.
0: Beijinhos. Ora, assim ficámos com a nossa Maria, que foi então a última chamada desta manhã. 3, 6, 7, 8, 8 chamadinhas que nós tivemos. Alerto sempre para quem ligou então neste período da manhã, deixar espacinho para os outros períodos da tarde, para que haja aqui uma maior diversidade de vozes e consigamos todos falar na nossa rádio. Um beijinho a todos, foi um gosto estar aqui a fazer-vos companhia mais esta manhã. Amanhã regresso a fazer-vos companhia novamente no amanhecer. Às 8 da manhã cá estou eu para vos acordar e fazer-vos companhia. Continuo a fazer então também, a estar na nossa companhia em Rádio Clube de Arganil, a voz da Beira Serra. Até já, até amanhã.
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0: São 10 da manhã.
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0: 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Há pouco estivemos e ficamos em Matosinhos, vamos seguir viagem. Aperta os cintos, então vamos embora. 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
0: 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Desta feita, Oliveira do Hospital, vamos percorrer agora o país. Vamos para cima. 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
0: Muito bem, de Marco de Canaveses vamos para Alcanena. 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
0: 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Agora, os do Or Negro.

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3: Está a ouvir esta emissão sobre o mangostão da Lister Mais. Daqui a pouco há o negro fundo do rádio de pilhas do Rui Veloso para ouvir aqui na sua rádio. É esta que vai tocar. 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

0: nossa viagem vai prosseguir agora para Bragança, bem lá no norte do país. 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

0: São 11 da manhã. 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
7: Muito bom dia a todos os nossos ouvintes.
8: Olá, como estão? O meu nome é Alexandre Alves e estou aqui agora com a Juliana.
7: Oliveira.
8: Oliveira.
7: É mais, hoje é o primeiro dia do mês também.
8: É para começarmos bem o mês?
7: Será que vamos começar bem o meu? Acho que sim.
8: Vamos,
7: acho que vamos começar bem o mês.
8: Estamos cá nós, vamos começar bem.
7: Sabes que julho e agosto são sido os meus meses favoritos, por causa do verão.
8: Ah, ok.
7: E ele faz-me lembrar quando eu era mais nova às férias.
8: Ah, pois. Na altura das férias de verão, não é? Tinhas aqueles dois, três mesinhos.
7: Quase quatro meses.
8: Quase quatro. A minha era três, à volta disso. Às vezes nem chegava.
7: Não, então era ainda um bocado de junho, o julho e o agosto.
8: Não, junho não era, só julho, agosto.
7: Não, mas eu tinha um bocado de junho.
8: E meio de normalmente.
7: Sempre. Menos quando apanhava ali os exames, aí é
8: pois,
7: que
8: já não. Mas o problema é que tinhas de... Dependendo das tuas notas, tu tinhas mais cedo ou mais tarde, por causa daqueles testes que tinhas de fazer no final.
7: Normalmente era em junho, no início de junho.
8: Exato, no, esses testes.
7: Mas tu ainda tinhas um bocado de junho nas férias.
8: Não, não era no início de junho, não. Era finais de junho.
7: Pá, na minha era.
8: Pois, se calhar é diferente, não sei.
7: Pode ser diferente.
8: Mas pronto, o que interessa é que também isso já passou.
7: É, também já passou essa altura, já.
8: Já não é por aí. Vamos agora ficar aqui um bocadinho de musiquinha. Vamos começar com um bocadinho de música seguida. Agora começar com Doce Sinfonia.
7: É rapazinho.
9: Oi, rapazinho. Que rabo gostoso, né?

0: E assim estivemos com o Filipe Almeida com Atrevida. Hoje que é o Dia Mundial das Bibliotecas.
1: Hoje é o Dia Mundial das Bibliotecas, é verdade.
0: Tu, por exemplo, achas que os livros em papel vão desaparecer? Por causa
1: Não.
0: do. Porque tu agora tens vários. Agora esqueci o nome
1: Os
0: daquilo.
1: Kindles.
0: Kindles. Kindles é. Explica-te melhor, se calhar
1: É
0: explicas melhor.
1: maneira, é um dispositivo para ver, para ler livros através de um ecrã.
0: Normalmente é
1: Basicamente.
0: tablets, não é?
1: Sim.
0: Ok.

0: Mas não, não vai desaparecer.
1: Não, eu acho que há pessoas, as pessoas que realmente gostam de livros, acho que têm, exato, a experiência de comprar um livro. Acho que é muito por aí. Sim, então sim, acho, exato, que se calhar há pessoas que vão usar só a parte da tecnologia, acredito.
0: Ah, sim, existe muita gente que vai.
1: Mas depois tens muitas pessoas que são fiéis mesmo aos livros, por isso acho que.
0: Pois. Também tens muita gente que ouve audiobooks.
1: Também
0: que
1: é verdade.
0: Pronto, que é um livro, mas livro em áudio. E nem por isso é uma coisa.
1: Mas eu acho que hoje em dia lê-se muito menos por causa das tecnologias. E eu falo por mim, sou sincero, por causa das tecnologias.
0: Sim.
1: Eu, por exemplo, distraio-me mais nas redes sociais do que num livro. Eu acho isso
0: tens
1: mal.
0: Tens problemas em dar-se a minha rede social também.
1: Sim, mas tu não és assim tão diferente.
0: Eu sou um bocadinho.
1: Não és
0: um
1: não.
0: Um bocadinho.
1: Não és não. Eu estou aqui a defender-se, mas é igualzinho a mim. Eu acho uma graça.
0: Juro que nem sou.
1: Eu acho uma piada. Então, tu preferes um livro físico ou um e-book?
0: Eu prefiro um livro físico, obviamente.
1: Um quê?
0: Um livro físico.
1: Ok.
0: Até porque eu, quando leio alguma coisa, eu recuso-me a ler online, nem que seja para ver se gosto. Eu recuso-me a ler online, prefiro comprar, gastar o dinheiro no livro e gosto, não gosto, azar.
1: Ok. Não, e agora, não sei se já tinhas reparado, mas agora há vários livros. Pronto, são trend no TikTok e depois passam para filmes. O que é que tu achas sobre isso?
0: Não sou muito fã.
1: Não és?
0: Não sou.
1: Mas, ok, também tens de pensar que se calhar há pessoas que gostam mais de cinema do que de livros. E se calhar as pessoas que não liam um livro vão ver no cinema o filme desse livro.
0: Mas normalmente nas adaptações não são bem feitas.
1: Pois, mas isso é outra história.
0: Posso dar um exemplo um bocado polémico de Harry Potter. Dizem que a adaptação
1: é por acaso horrível. Eu estava a falar de coisas mais recentes, porque agora há filmes que também viram, ficam famosos por causa do livro, que também já era famoso, mas os filmes, mesmo filmes.
0: Okay. Não, mas
1: Harry Potter é mais uma saga.
0: Exato, mas no entanto, quem lê os livros fala mal dos filmes porque os filmes
1: são horríveis. Eu vou ser sincera, já vi os filmes, mas não li os livros.
0: Mas conheço quem tenha lido várias vezes. E essa pessoa.
1: Mas lá está, tu viste os filmes, mas não leste os livros. Que é o que eu estou a falar.
0: Mas acredito que se eu fosse ler os livros. Não, mas eu não li os livros por uma questão de que eu não me apetece muito ler tipo 8 ou 9
1: mas
0: livros.
1: Mas lá está, é o que eu estou a dizer. Há pessoas que preferem ver no cinema do que ler.
0: Sim, sim.
1: É isso que eu estou a dizer.
0: Mas normalmente as adaptações são mal feitas, é isso que eu estou a dizer também.
1: Pá, mas viste os filmes e não gostaste?
0: Achei um bocado. Ok. Achei ok.
1: Ok. Achas que se tivesses lido seria um bocadinho melhor?
0: Provavelmente.
1: A experiência, ok.
0: Mas pronto, é o que é.
1: É justo.
0: Mas agora ficou mais um bocadinho de música então. Vamos lá com o Filipe Sequeira, com a música Baila Comigo.

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7: E assim tivemos aqui mais um bloco de publicidade das 11h30.
8: E vamos então passar agora aos parabéns.
7: Temos aos aqui... aniversários. Temos aqui muitas pessoas de São Martinho da Cortiça que fazem anos hoje.
8: Temos sim, senhora. Então temos aqui o senhor João António Almeida Amaral e Telvina Campos, de Lourosa de Cima, de 2082, aniversário de casamento, parabéns para os dois. E também aqui a Dona Maria Dolores Fonseca Almeida, de São Mamede, de 2238.
7: Agora é que são os de São Martinho da Cortiça, agora são todos.
8: Agora é tudo.
7: Sónia Figueiredo Abreu, de Portela da Urgueira, que é em São Martinho da Cortiça, número de sócio 2275. Depois temos aqui o Ricardo Pereira, também de São Martinho da Cortiça, que é nosso colaborador. E o Patrick Dias da Cunha, que também é de São Martinho da Cortiça, que é o nosso padrinho 262.
8: Muitos parabéns a todos. E com uma musiquinha dedicada a vocês, musiquinha parabéns para vocês, de músicas de aniversário.

0: E assim estivemos com parabéns para você, parabéns a todos os nossos aniversariantes.
1: Parabéns, sim, senhora. E agora, vamos ficar agora com um bocadinho de música
0: Até ao
1: seguida,
0: meio-dia.
1: até ao
0: Até ao
1: meio-dia.
0: meio-dia.
1: Por isso vamos começar com o Johnny Abreu com a música Bota Abaixo.

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1: A Santa Casa da Misericórdia de Erganil acolheu durante o dia de ontem as jornadas de sensibilização para a malnutrição, promovidas pela Associação Portuguesa de Nutrição Entérica e Parentérica. A sessão de abertura foi conduzida por Nuno Gomes, vice-provedor e diretor-geral desta IPSS, tendo usado a palavra Aníbal Marinho, presidente da Associação Portuguesa de Nutrição Entérica e Parentérica, António Carvalhais, provedor da Misericórdia de Erganil, Elizabeth Oliveira, vereadora no município de Erganil, e Paulo André, diretor clínico desta IPSS. Em representação da Junta de Freguesia de Erganil, esteve o seu secretário, João Piedade. Ainda no período da manhã, interveio Aníbal Marinho, com o tema Sensibilização para a Malnutrição e Semana da Malnutrição, seguindo-se o tema abordado por António Oliveira, Reabilitação Cirúrgica, Preparar o Doente para a Nutrição. Amanhã encerrou com o tema exposto por Diogo Catita, rastreio da malnutrição e particularidades em herpes. A tarde iniciou com o tema desenvolvido pela médica Catarina Lucas, abordagem da obstipação e diarreia, terminando com a intervenção de Ricardo Marinho e Paulo Lopes, abordagem e tratamento da malnutrição.
2: O município de Vila Nova de Poiares celebrou protocolos de colaboração com duas IPSS do concelho, a Irmandade de Nossa Senhora das Necessidades e a Associação de Desenvolvimento Integrado de Poiares, numa iniciativa que reforça a parceria existente entre a autarquia e as entidades que diariamente prestam apoio fundamental à população. Estes protocolos visam contribuir para a melhoria das condições de funcionamento das instituições e para o desenvolvimento de atividades e respostas dirigidas aos seus utentes, promovendo o envelhecimento ativo, o bem-estar, a inclusão social e o combate ao isolamento, numa lógica de proximidade e acompanhamento permanente. A principal novidade destes acordos traduz-se no aumento de 30% do valor das transferências anuais atribuídas pelo município às IPSS abrangidas. Um reforço significativo que pretende dotar estas entidades de maiores condições para prosseguirem a sua missão. O CLDS 5G de Penacova, em parceria com o projeto Empower, o Jeep de Penacova e a Aciba, convida toda a comunidade a participar numa iniciativa dedicada à valorização do palito de Lourvão, promovendo o conhecimento do património local, o artesanato e o empreendedorismo, onde o público-alvo são os jovens do concelho. O evento decorre no próximo dia 10 de julho, no Centro Interpretativo do Palito. Do programa consta pelas 10, visita guiada ao Centro Interpretativo do Palito. Às 11, workshop Empreender no Artesanato. Pelas 14, workshop Mãos com História, Tradição com Futuro. A participação está sujeita à inscrição prévia e confirmação por parte da organização. O município de Santa Combadão divulga a iniciativa direcionada para as crianças que se encontram de férias poderem ocupar os seus tempos livres. Intitula-se Tô de Férias e irá decorrer de 3 de agosto a 4 de setembro, na EB 2 e 3 de Santa Combadão, das 7h45 às 18h. O geral custará 40 euros por semana, o escalão B, apoio de 3 semanas, 20 euros por semana, escalão A, apoio 3 semanas, 10 euros por semana e não residentes, 60 euros por semana. Estes valores englobam almoço e seguro. Esta iniciativa é dinamizada pela APDEF e, se quiser inscrever-se, pode fazê-lo através do seguinte contacto: 966-331-996 ou então através do site www.apdef.pt.
0: O estado do tempo nas próximas 24 horas.
2: continuação de tempo quente, com céu pouco nublado ou limpo, vento fraco a moderado, subida da temperatura mínima no litoral norte e centro e região sul, subida da temperatura máxima no litoral oeste.
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2: E estamos de volta depois de uns grandes minutos de música e agora da nossa publicidade.
3: E yeah, então, soube tu essa publicidadezinha agora para a pausa.
2: É importante. Entretanto, durante as músicas também recebemos aqui uma chamada da Dona Olga, que ontem nos mandou mensagem.
3: É verdade.
2: Nós depois não dissemos nada porque já tínhamos cheio de emissão, mas nós vemos a mensagem.
3: Sim, senhora, muitos beijinhos para si e obrigado por mandar a mensagem de ontem.
2: Agora vamos passar aqui um bocado, depois também temos os eventos.
3: Tá, exatamente.
2: O horóscopo, a meteorologia, até à uma.
3: É, exatamente. Por isso vamos lá começar então com o Rita Rocha, com a música Manual de
2: Instruções. Que é uma música nova.
3: Exatamente.

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Ser artista não é querer estar na moda. É olhar à roda e ver o mundo inteiro. Ser verdadeiro. Não é olhar para fora enquanto não se olha para dentro. Não ser cinzento. Não ser perfeito, bem vestido ou requintado, mas trazer o bem ao peito. É ser inteiro. Ser imperfeito, delicado, por vezes desafinado. E daí? Não é o quase estar perfeito que faz a obra ter sentido. É sentir no ventre o filho. É correr com todo destino, onde todos estão sentados. É fazer o pino, ser desalinho. Viver o perigo de ser fora do baralho. Ser artista dá muito trabalho. É ser chão, ser emoção, ser coisa nenhuma. O artista quando morre não se esfuma. Torna-se vida na voz de quem fica, que coisa bonita. Na tua voz, Rita, na voz das pessoas, nessa paz que entoas. És manual de emoções, isso é tanto. Não há manual de instruções que explique esse espanto. Ser artista, que coisa bonita. Obrigado, Rita.

0: Game Day. Agora vamos passar aqui também aos eventos.
1: Que hoje temos
2: a sessão de colheita de Arganil, das instalações da cerâmica Arganilense, dia 9 de julho, das 22. Das 9 às 13 e das 2h30 às 18h30.
0: E agora temos aqui a Comissão de Melhoramento do Fontão, que vai ter aqui uma festa de 18 de julho e 19 de julho. Dia 18 temos às 19h30 o jantar. Às 21h30 temos o baile com o Carapitoias. E depois temos aqui dia 19 de julho, às 9h, a missa campal. Depois às 10 temos a procissão. Ao meio-dia e meia vem o almoço. Às 2h, o leilão. Às 15h, a tuna morguinhense. Às 15h45, o rancho juvenil da Casa do Povo de Arganil.
2: E então foi isso, então, os anúncios de hoje. Hoje havia menos coisas do que é costume?
0: Sim.
2: Hoje havia menos. E então, vamos passar agora mais um bocadinho de musiquinha. Vamos com o Nuno Ribeiro, com música Dias Cinzentos.

0: E assim estivemos com o Nuno Ribeiro, com dias cinzentos. Hoje não é um dia cinzento.
1: Hoje é tudo além de incidentes. Até
0: Hoje
1: porque está
0: claramente
1: calor.
0: Não é um dia cinzento.
1: Imenso calor.
0: Diz-me aí, quantos é que estão agora?
1: Agora estão 31.
0: Podia ser pior. À tarde se calhar vai subir um bocado, não?
1: Definitivamente. Vai,
0: pois vai.
1: 35, com uma sensação não térmica um bocadinho maiorzinha, provavelmente, porque é costume.
0: À 1 da manhã, 24 graus, como é que é possível?
1: É verdade, 38 graus de sensação térmica. Por isso...
0: Depois aqui às 19 temos 32 graus, vai descendo ligeiramente.
1: Sim,
0: depois a partir das 22, 26, 1 da manhã, 24.
1: É pá, 24 graus à 1 da manhã é complicado.
0: Sabes que eu já adormeci um bocadinho mal, porque já senti assim um calor a pesar.
1: A sério?
0: Até tenho dormido bem, mas hoje já voltou. E quando já almofadas estão quentes?
1: É mau. É mau, sim, senhora. O problema é que estamos aqui com a sensação térmica, pá. Que agora estou aqui a ver. E também vamos sentir uma sensação térmica 38. Se estamos a sentir sensação térmica 38 com 31 graus, imagina no sábado.
0: No sábado é um ótimo dia para ficar em casa.
1: Com uma sensação térmica de 42.
0: E ontem dava só 37, hoje já estão a dar 38 para sábado. Ontem era 37 ou 36, que nós até comentámos.
1: Por isso, se calhar não é má ideia ponderarmos a ficar em casa todos.
0: Não, é assim, quem tem de sair, tem de sair. Agora, quem pode ficar em casa, que fica em casa.
1: É verdade. Já, eu por mim, pedia o dia de sexta.
0: Ui, 36? É praticamente o de hoje. Hoje está a 35. É mais um grau, pronto.
1: Vixe, mas dói, és o quê?
0: Dói um bocado.
1: Pronto, mas então já sabem, para protetorzinho solar, que é convinha.
0: E agosto não sei se vai ser
1: pior. E eu não trouxe o meu, tenho uma na outra mochila.
0: O quê? O protetor solar?
1: É verdade.
0: E eu no outro dia avisei-te, mete protetor solar na cara. Eu estou farta de dizer isso.
1: Mas pronto, é o que é. Preocupa-se comigo, que és aqui.
0: É, claro que sim, então eu sou uma boa colega.
1: Tá bem, então vamos lá agora ouvir mais um bocadinho de música para pôr-nos para a velocidade do meio-dia e meio e vamos começar então com o Dininho Vaz Maia com música Bebê.

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0: 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Amigos e utentes do Dr. Barreto Leite pretendem fazer-lhe uma homenagem póstuma, erguendo uma estátua na Rua Oliveira Matos, junto ao seu consultório. Contribua, faça o seu donativo para o IBAN PT500045-3450-4041-2671-6888-9 da Caixa de Crédito Agrícola de Arganil, com a designação de Berta Novaes. Ou entregue-o a qualquer elemento da comissão organizadora desta iniciativa. Contamos consigo, pela memória do Dr. Barreto Leite.
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7: E estamos de volta, agora vamos passar aqui ao quê?
8: Horóscopos, que o pessoal gosta muito.
7: Estás assim prognósticos ou nem por isso?
8: Eu não tenho.
7: Não sabes, nunca se vai correr bem ou mal. Mas ontem correu-te mesmo.
8: Ainda foi incrível. Mas
7: ontem foi incrível.
8: Mas foi só no horóscopo mesmo.
7: Hã?
8: Foi só no horóscopo mesmo.
7: Nunca sabe.
8: Não, ontem foi.
7: Pronto, para ontem, ok.
8: Por isso, vamos ver se hoje é melhor então.
7: Vamos lá ver.

E começamos aqui com o carneiro. A carta do dia é o 4 de copas, que significa desgosto. No amor, dê mais atenção ao seu par, evite alimentar as inseguranças. Na saúde, apanhar puro, os seus pulmões agradecem. No dinheiro, canalize a sua energia para finalizar projetos. Números da sorte: 17, 19, 21, 26, 37, 42. Agora temos aqui o touro. A carta do dia é o valete de paus, que significa amigo. Notícias inesperadas. No amor, é provável que receba notícias de um amigo. Na saúde, poderá sofrer de retenção de líquidos. Tome chá de cavalinha. No dinheiro, período calmo no trabalho e nas finanças. Números da sorte: 7, 11, 14, 23, 38, 45. E entretanto, recebemos aqui uma chamada da Dona Helena Carvalho. Não sei se Gêmeos é o seu signo, mas é agora o próximo. Gêmeos, carta do dia, 5 de espadas, que significa avareza. No amor, pense nos sentimentos da pessoa amada. Evite atitudes egoístas. Já na saúde, lute contra os pensamentos negativos. Zele pelo seu bem-estar. Já no dinheiro, seja mais cauteloso, senão poderá deitar tudo a perder. Números da sorte: 3, 4, 15, 17, 29, 31. Agora temos aqui o caranguejo, carta do dia 8 de paus, que significa rapidez. No amor, momento favorável para dar um novo fôlego à sua relação. Na saúde, vigie a sua saúde. Dinheiro, terá energia para terminar um trabalho com rapidez. Força. Números da sorte: 7, 18, 21, 24, 36, 48.

Agora temos aqui o Leão, a carta do Diabo 2 de Espadas, que significa falsidade. No amor, um novo amor poderá desiludi-lo com uma atitude falsa. Proteja-se. Na saúde, para perder peso, faça refeições leves. Elimine a batata, massa e arroz. Já no dinheiro, possível desavença com o chefe. Calma e tudo se resolverá. Números da sorte: 2, 4, 14, 15, 31, 47.

0: hora de seguida temos aqui o Virgem, a carta do dia é As de Copas, que significa princípio do amor, grande alegria. No amor, demonstre com clareza o que sente, boa fase no amor. Já na saúde, reforça o consumo de vitaminas, beba sumos naturais. No dinheiro, empenhe-se num projeto, terá grandes alegrias. Números da sorte, 1, 3, 14, 16, 21, 27.
1: E agora para a balança, a carta do dia é o Rei de Espadas, significa poder e autoridade. No amor, para resolver uma desavença com o seu par, não tema ser sincero, tudo ficará bem. Na saúde, para controlar a transpiração de forma natural, aplique nas axilas algodão embebido numa infusão de alecrim. No dinheiro, vigie a conta bancária, pode andar a gastar demais. Números da sorte são o 7, o 8, o 21, o 29, 36 e 45.

Já para Escorpião, a carta do dia ao 2 de hoje significa dificuldade e indolência. No amor, passe mais tempo com a família e ganhe novas energias. Na saúde, combate a falta de vitalidade comendo bananas, darão energia rápida. No dinheiro, período mais difícil no trabalho, jogue sempre pelo seguro. O número da sorte são o 2, o 4, o 9, o 13, o 18 e o 29. Em Sagitário, a carta do dia é o carro, significa sucesso. No amor, quebra a rotina fazendo um jantar romântico ao seu amor. Na saúde, combate a preguiça e o desânimo fazendo uma caminhada por dia. No dinheiro, tome conta das suas tarefas, seja responsável e conhecerá o sucesso. Números da sorte são o 7, o 14, o 16, o 32, o 38 e o 45. No Capricórnio, a carta do dia é o mágico, significa habilidade. No amor, lembre-se que o amor é construído com pequenos gestos, seja carinhoso com o seu par. Na saúde, comer ameixas frescas ajuda a prevenir a gota. No dinheiro, controle os impulsos, gira a carteira com habilidade. Números da sorte são o 11, o 14, o 25, o 34, o 47 e o 48.

Na Aquária, a carta do dia é o Imperador, que significa concretização. No amor, há uma fase positiva a nível sentimental, poderá fazer novos planos. Na saúde, organize melhor o seu tempo livre, procurando relaxar. No dinheiro, poderá concretizar negócios pendentes, seja justo com todos. Números da sorte são o 5, o 7, o 18, o 29, 31 e 38. Por fim, peixe. A carta do dia é o 7 de hoje, significa trabalho. No amor, sentirá a necessidade de falar com os seus amigos. Na saúde, sempre que possa fazer passeios à beira-mar ou no campo, renova as energias. No dinheiro, período de maior trabalho, consente-se e tudo correrá bem. Números da sorte são o 12, o 15, o 23, o 27, 36 e 49.

0: Então tivemos agora com o horóscopo, então gostaste do teu?
1: Ah, gostei. Foi normal.
0: Sou sincero que não tomei muita atenção ao meu.
1: Posso dizer que foi pior que o de ontem.
0: Foi?
1: Foi, mas também não era preciso
0: Ok.
1: muito para isso.
0: Pois, o Dani estava mal, que eu lembro.
1: Estava mal? Não, estava bom.
0: Estava bom?
1: O teu ontem estava bom.
0: Ah, o meu, ok,
1: Sim,
0: eu falo do
1: o
0: teu.
1: teu. O meu estava normal.
0: Estava um bocado estranho, não vou mentir. Entretanto, tivemos aqui a chamadinha da Helena Carvalho,
1: Que eu
0: da
1: já tinha
0: minha nova
1: falado há bocado,
0: Cristina.
1: mas tu não ouviste.
0: Mas este aqui foi há 2 meses, ligou outra vez.
1: Sim, mas eu já tinha falado.
0: Ah, então,
1: No signo. Ah,
0: se calhar,
1: pois. Se
0: pronto, fazer o
1: calhar.
0: quê? De Nova Cristina também que nos ligou, a Alzira Silva e também a Luísa Santos. Muitos beijinhos a todos
1: Não
0: e muito
1: sei se.
0: obrigado
1: E
0: pelo
1: agora o
0: toquezinho.
1: senhor
0: Olha,
1: Avelino, do Pinheiro de
0: exatamente.
1: Foz da Moura.
0: Beijinho para si também.
1: Não sei quais é que são os signos deles, mas espero que tenha corrido bem.
0: Sim, acredito que sim. Entretanto, vamos agora ficar com Nena, com música Nokia antiga. Entretanto, despedimos-nos já.
1: Sim, também
0: Já está a ficar na
1: já está
0: nossa
1: quase
0: horinha.
1: na hora. É verdade.
0: Por
1: Agora é sempre
0: isso.
1: a seguir ao horóscopo que nos
0: Pois,
1: despedimos.
0: exatamente.
1: É sempre.
0: Por isso.
1: Ficamos agora aqui com a Nena, com o Nokia. Ai, Nokia antigo, já me estava aqui a enganar.
0: Muito obrigado por terem ouvido e fiquem lá com uma musiquinha então.

0: Boa tarde, uma hora no continente e na Madeira. É meio-dia nos Açores. Os títulos desta edição.
1: O Instituto Nacional de Saúde Ricardo Jorge prevê que a onda de calor que está hoje a começar tenha um impacto significativo na mortalidade. Para melhorar a capacidade de resposta a eventuais complicações de saúde nos próximos dias, a linha de saúde 24 e o 112 vão ser reforçados. A Ministra do Trabalho acredita que as empresas que vão terem atenção à situação de quem tem de trabalhar em situações de calor extremo e garante que a Autoridade para as Condições do Trabalho está preparada para fiscalizar eventuais irregularidades. O Governo espera apresentar, no final do verão, o Plano Nacional de Integração de Imigrantes. É um plano que vai contemplar áreas como a educação ou o acesso aos serviços.
0: As notícias com edição de João Vaz.
1: O Governo pede aos municípios para disponibilizarem salas climatizadas que possam servir de refúgio das altas temperaturas. Foi uma das recomendações deixadas esta tarde pela Secretária de Estado da Saúde, Ana Povo, numa conferência de imprensa para anunciar as medidas que estão a ser tomadas para responder à vaga de calor que vai atravessar o país nos próximos 8 a 10 dias. Foi também anunciado um reforço, Teresa Correia, da linha de saúde 24 e da linha de emergência 112.
2: Ainda nem chegou e já há mais chamadas, quer para o 112, quer para a linha SNS 24. Por isso, um e outro organismos vão reforçar o atendimento. Luís Cabral, do INEM.
3: De forma a garantir que, principalmente, nos dias de maior afluência, nós tenhamos a resposta adequada.
2: Também a linha SNS 24 vai reforçar as escalas, garante Luís Góis Pinheiro.
4: Prevendo-se um eventual aumento de procura da linha, as escalas têm um maior número, têm um reforço no número de profissionais afeto a cada um dos turnos.
2: As unidades locais de saúde também estão preparadas para mais procura, com escalas asseguradas e instalações climatizadas, garante o diretor executivo do SNS.
5: Estamos preparados para responder a um aumento de procura que poderá existir em função das condições climatéricas.
2: A Direção-Geral de Saúde vai emitir um guia com recomendações aos municípios, nomeadamente para disponibilizar e identificar abrigos climatizados e para se articularem com as unidades locais de saúde e proteção civil e lares. Cada concelho terá abrigos climatizados temporários, podem ser centros comerciais, hotéis, igrejas. Todas as medidas serão acionadas de forma gradual. As autoridades prevêem um aumento da mortalidade, daí os vários apelos à população lançados nesta conferência de imprensa para se protegerem, hidratarem e evitarem a exposição solar nas horas de maior calor.
1: Os responsáveis do Instituto Nacional de Saúde, Ricardo Jorge, antecipam que esta onda de calor tenha um impacto significativo na mortalidade. A Secretária de Estado da Saúde, Ana Povo, lembrou o que aconteceu na última semana em vários países da Europa Central e Ocidental, onde a mortalidade aumentou nos grupos de maior risco, nesta conferência de imprensa.
6: Infelizmente, há um aumento da mortalidade, sobretudo entre os grupos mais vulneráveis. Esta é uma realidade que tem sido observada em diversos países europeus na última semana. As estimativas nacionais atualmente disponíveis, baseadas no índice Ícaro, desenvolvido pelo Instituto Nacional de Saúde Dr. Ricardo Jorge, apontam para um potencial aumento da mortalidade nos próximos dias, caso se mantenham as condições meteorológicas previstas. Esta informação reforça a importância de anteciparmos medidas de prevenção e de proteção das pessoas em maior risco.
1: E a importância de se seguirem as recomendações das autoridades. Algumas autarquias estão já a mobilizar-se para tentar minimizar os efeitos desta onda de calor junto das populações. A Câmara de Lisboa, por exemplo, vai disponibilizar vários refúgios. O pavilhão Casal Vistoso, do Casal Vistoso e o pavilhão Manuel Castelo Branco vão acolher a população caso seja necessário. É uma medida da autarquia em articulação com a Direção-Geral da Saúde. Detalha André Fernandes, diretor do Serviço Municipal de Proteção Civil.
7: As zonas de concentração de apoio à população, que será, digamos, a última linha caso haja essa necessidade. Temos o pavilhão Casal Vistoso e o pavilhão Manuel Castelo Branco também. Portanto, são duas zonas que podem ser preparadas e, portanto, caso haja necessidade de haver aqui uma zona de concentração à população, seja um apoio mais prolongado. E depois também temos a publicitação daquilo que são os espaços considerados mais frescos ao longo da cidade. Estamos a falar dos diferentes parques que estão na cidade, desde Monsanto, enfim, a Mata de Benfica, enfim, os diferentes áreas verdes da cidade que durante o período de maior calor podem ter aqui um abrigo chamado o abrigo climático.
8: Em relação à situação das pessoas em situação de sem-abrigo, esta noite as estações de metro de Santa Apolónia, do Rossio e do Oriente vão estar abertas para acolher estas pessoas em caso de necessidade.
7: O núcleo da Câmara Municipal que faz esse acompanhamento tem as equipas reforçadas e há também uma articulação com o Hospedano de Lisboa para a abertura de algumas das estações, da rede de estações de metro, para que possam servir também durante o período, enfim, noturno, portanto costumam estar fechadas, permitam ter uma área com uma área mais fresca para essa população vulnerável.
9: Onde é que isso pode acontecer?
7: Bom, nós estamos a preparar tudo, nesse sentido, a questão das estações de metro, já durante a noite de hoje, no sentido de haver aqui, já com o aviso vermelho, para estar tudo preparado para dar o apoio a essa população. Portanto, estamos a falar de Santa Apolónia, o Rossio e o Oriente.
8: André Fernandes, diretor do Serviço Municipal de Proteção Civil da Autarquia de Lisboa, aqui a recordar nesta conversa com a jornalista Arlinda Brandão que os distritos de Lisboa, ou que Lisboa está debaixo de alerta vermelho, já a partir da meia-noite de hoje. Os distritos de Lisboa e Setúbal vão estar a partir da meia-noite em alerta vermelho por causa das altas temperaturas. É um alerta que é válido para amanhã e depois, sexta-feira, já as regiões de Coimbra e de Leiria vão estar sob aviso vermelho sexta e sábado. A Ministra do Trabalho acredita que as empresas vão terem atenção à situação de quem tem de trabalhar em situações de calor extremo. Maria do Rosário Ramalho garante que a Autoridade para as Condições do Trabalho, a ACT, está preparada para fiscalizar eventuais irregularidades e insiste que não são necessárias mudanças na lei para fazer face aos efeitos do clima.
10: O ordenamento legal português está preparado para esta situação, como para outra, podia ser extremo frio. Depois há toda a intervenção repressiva e inspectiva, que a ACT é muito rigorosa no trabalho na agricultura, ações inspectivas, etc., em que se verifica que, se não tiverem sido concedidas essas condições adequadas aos trabalhadores, se eles não tiverem sido deslocados para zonas de sombra e determinada pausa, a ACT vai lá e aplica. E o ano passado não ouviu nada de nenhuma exploração que tenha tido que ser encerrada, nem nada disso.
8: A Ministra do Trabalho considera que a ACT tem dado provas de que está preparada para fiscalizar eventuais irregularidades. Ela confia que as empresas vão terem atenção à situação dos trabalhadores que têm de trabalhar em situações de calor extremo. O Governo espera apresentar o Plano Nacional de Integração de Imigrantes no final do verão, uma revelação feita no Parlamento pelo Ministro da Presidência, António Leitão Amaro.
11: Nós contamos apresentar no final do verão o Plano Nacional de Integração, tem uma estratégia global nas várias áreas multissetorial para reforçar o nosso esforço de integração, mas que vem na linha de várias medidas feitas antes: a resolução das pendências e dar documentação às pessoas que estavam à espera, a primeira condição de integração, o serviço concentrado de obtenção de números de identificação, que já está disponível em várias lojas, os mediadores, as centenas de mediadores nas escolas, mais os processos de capacitação dos mesmos, o reforço das parcerias com as associações de imigrantes, a voz no Conselho Nacional de Migrações e Asilo, o protocolo para a migração laboral regulada, as mudanças na lei da nacionalidade.
8: Nesta audição no Parlamento, o ministro António Leitão Amaro referiu que nos primeiros 6 meses do ano já foram agendados 55 mil reagrupamentos familiares. Este regime permite que cidadãos estrangeiros com autorização de residência válida tragam os familiares para Portugal. No ano passado tinham sido 27 mil, este ano, ou nos primeiros 6 meses deste ano, foram agendados 55 mil reagrupamentos familiares, detalhou o ministro da Presidência. O Estado devia comparticipar os novos medicamentos contra a obesidade, que são considerados eficazes. Foi o que defenderam vários especialistas em obesidade, ouvidos hoje no programa da Antena 1 Consulta Pública, que esteve a debruçar-se sobre este tema. Estes especialistas, Alexandra Sofia Costa, consideram que esse apoio do Estado evitaria o contrabando que se tem registado deste tipo de fármacos e traria uma maior justiça social.
12: São medicamentos caros e não comparticipados, explica Edi Francisco Martins, da Associação Portuguesa de Medicina Geral e Familiar.
13: Oscilam entre os 150 e os 400 euros por mês.
12: Um valor que não é acessível a todos e cria desigualdade para quem padece da doença.
13: Se nós temos uma arma que é extremamente vital para o tratamento, nós não podemos tê-la para uma população com capacidades económicas e não a ter para uma população que não tem capacidades económicas.
12: Até porque, diz este médico, as despesas do Estado relacionadas com a obesidade são muito mais elevadas.
13: É 10% total da despesa de saúde. Estamos a falar de 3% do produto interno bruto. Custos associados às consultas, aos medicamentos, aos internamentos com as comorbilidades associadas à obesidade, que são um assalto tremendo às contas do Estado.
12: E tudo isso evitaria, diz Edi Francisco Martins, medicamentos falsificados, como acontece hoje.
13: Todos os dias nos chegam à consulta.
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E vir cantar. Olá a todos, muito boa tarde. Daqui a pouco os parabéns. Por agora, Miquel Carreira e Nuninho Navarro com um Difícil Demais. Isabel Duarte convosco.

Miquel Carreira, com este Difícil Demais. E agora, amiguinhos, vamos deixar um beijinho de parabéns para os nossos aniversariantes do dia. Um beijinho para um casal que hoje celebra o seu aniversário de casamento, João Amaral e Telvina Campos, residentes em Lourosa de Cima, Viseu. O senhor João é o sócio 2082. Muitos parabéns pelo seu aniversário de casamento com a sua querida Telvina. Parabéns agora para a nossa querida ouvinte, com quem falamos sempre que possível, não é verdade? Dolores Almeida, em São Mamé de Penacova. De seu nome completo, Maria Dolores Fonseca Almeida, sócia 2238. Estiver à escuta, querida Dolores, um beijinho grande, grande e muitos parabéns. E aqui está ela, amiguinha Dolores. Feliz aniversário, muitos, muitos, muitos beijinhos de parabéns. Parabéns também para Sónia Figueiredo Abreu, na Portela da Urgueira, São Martinho da Cortiça, sócia 2272, para Patrick Dias da Cunha, residente em São Martinho da Cortiça, padrinho 262, e por último, para o nosso queridíssimo colaborador Ricardo Pereira, responsável pelo programa das segundas-feiras, entre as 22 e as 24 horas, Os Malucos das Octanas. E para o Ricardo, tenho aqui uma mensagem.

mensagem da sua esposa e das suas filhas que pediram para eu partilhar na rádio. Então, aqui vai. Ricardo é para si, das suas três meninas. Hoje, o nosso herói completa meio século de vida. 50 anos de uma história linda, cheia de batalhas vencidas, sorrisos distribuídos e muito amor dedicado a nós e aos outros. Como marido, és o companheiro mais generoso e o porto seguro da nossa casa. Como pai, és o nosso maior exemplo de força, o dono dos melhores abraços e daquele conselho que acalma sempre o coração. Que privilégio nosso poder caminhar ao teu lado e ver o homem incrível que tu és. O teu coração é grande. E isso está à vista de todos, através dos tantos projetos em que te envolves, grande parte deles sem qualquer retribuição financeira. Muitos deles com muitas dores de cabeça, mas que no final não há dinheiro que pague a felicidade em fazer parte deles. És o melhor marido e pai do mundo. Como pai, és muito refilão, mas também muito dedicado às tuas filhas. Portador de muitos ensinamentos e de muito amor. Como marido, tenho o privilégio de dizer que a pessoa que amo é o meu melhor amigo e não trocaria isso por nada deste mundo. Que Deus te dê muita saúde, paz, amor e alegria durante muitos mais anos da vida, para continuares a espalhar magia por este mundo fora. Espero que o teu dia seja muito especial. Nós tudo faremos para que assim seja e que hoje e sempre sejas muito feliz. Amamos-te muito. Das tuas Marias, Lara Maria, Maria Inês e Lúcia, que não é Maria, mas que também podia ser. Que bonito, meninas! Amei! Beijinhos para a Lúcia, para a Lara e para a Inês. E um beijinho ainda maior para o nosso querido Ricardo Pereira, que hoje é efetivamente pequenino e celebra 50 anos de vida. Meio século. Bem que ele merecia uma mensagem assim tão, mas tão especial. Muitos parabéns mais uma vez, Ricardo. Que seja de facto um dia muito, muito, muito feliz. Para os nossos amigos aniversariantes do dia, Magda Sofia com brinde para baixo e depois, antes da publicidade, ainda atendemos pelo menos dois amiguinhos que queiram vir à antena, cantar, partilhar ementa, tocar instrumento musical ou simplesmente conversar dois minutinhos.

0: Magda Sofia, com o seu brinde de parabéns aqui para os nossos aniversariantes do dia. Aguardamos a chegada de algum telefonema. Ora, temos o nosso querido Pedro Inácio, que estava aqui a dizer o seguinte: que linda mensagem, sem palavras. Muitos parabéns para o Ricardo Pereira e um grande abraço. É verdade, ó Pedro, esta mensagem até nos deixa efetivamente sem palavras. Um beijinho para si, continuação de uma ótima quarta-feira. E temos o primeiro ouvinte para nos dizer algo. Muito boa tarde.
1: Boa tarde, menina.
0: Olha, o menino Amândio, que nos vai presentear com uma bela música, não é, senhor Amândio?
1: A ver, vamos.
0: A ver, vamos, com certeza, com certeza. E o que nos traz hoje, amiga Amândio?
1: Olha, vamos, é tarde.
0: Como é tarde.
1: Vamos pôr a noite.
0: Vamos, chama-se a noite, o tema, é isso?
1: Muito boa noite, senhoras e senhores.
0: Então vamos lá. Querida Amândio, faça favor, vamos a isso.

0: E acabou, como se costuma dizer. Muito obrigada, querido Amândio, por começar desde logo aqui a animar a nossa tarde.
1: É um cheirinho, mas falta uma voz.
0: Ai, não se notou nada. Não mesmo.
1: Esta aqui foi um bocadinho assim, para a próxima sairá melhor.
0: Para mim esteve ótima. Nós gostamos sempre de o ouvir. É sempre um gosto, sempre.
1: Igualmente, obrigado, menino.
0: E agora, senhora Mandy, vai ficar por aí ao fresco? Tem que ser ao fresco, não é? Que já começa a ficar quentinho.
1: Agora vamos pôr um bocadinho à pesquinha, porque o sol vai começar a apertar.
0: É verdade.
1: Aconselho a todos os ouvintes a descansarem um bocadinho, porque o mundo não se acaba hoje. Infelizmente, acabou-se para muita gente que não era para entrar. Porque devemos dar um minuto de silêncio àquelas pessoas que infelizmente foram para outro mundo.
0: É verdade.
1: Que Deus os tenha no seu.
0: É verdade. Senhor Amândio, muito obrigada. Um grande beijinho para si e uma boa tarde.
1: Igualmente, menina. Agora vou fazer uma pausa por uns dias.
0: Pronto, então boa pausa. Mas vai de férias?
1: Ora, é isso mesmo.
0: Oh, boa! Que maravilha! Então, dias muito felizes e descanso de férias, senhora Amândio.
1: Igualmente,
0: para a
1: menina.
0: Quando eu for, também já não falta muito.
1: Ora, desejo-lhe tudo bom.
0: Obrigada. E ligue-nos quando regressar de férias. Ligue-nos.
1: Não sei quando é que virei.
0: Ai, pronto. Então, boa estadia, mas quando regressar, dê notícias. Nós gostamos de saber de si, senhora Amândio. Está bem?
1: Muito obrigado.
0: Um beijinho. Obrigada a nós por estar sempre connosco. Um beijinho. Obrigada. Ora, foi o amigo Amândio Lopes. Também vai ter as suas merecidas férias, é verdade. Queridos amiguinhos, já ali vem mais outro ouvinte. Ai, que maravilha. Vamos atender, depois fazemos a nossa pausa para a publicidade ou talvez ainda atendamos aqui outro amigo. Muito boa tarde. Boa tarde. Ora, temos aí alguém ou não? Ora, tínhamos, mas deixámos de ter. Pois é, ó, queridos amigos, tínhamos duas chamadas, uma de cada lado, e não é que os dois telefonemas caíram. Vamos então aguardar só mais um bocadinho para ver se conseguimos atender. Agora sim, temos alguém connosco. Olá, boa tarde.
2: Boa tarde, Isabel.
0: Olá, ora falamos com o Sr. Carlos. Sr. Carlos? Bah, isto hoje não está mesmo a correr bem, queridos amigos, não está mesmo. Ora, então vamos fazer assim, se calhar está a precisar de uma pausa, aqui o nosso telefone. Pronto, só mais uma tentativa, vamos lá ver se agora é desta. Muito boa tarde.
3: Boa tarde.
0: Agora sim, conseguimos alguém.
3: É sinal que estão a dormir a sesta e eu estou a trabalhar.
0: É verdade, Pedro, é o nosso telefone, hoje não está aqui a colaborar. Então, e tudo bem desde há bocadinho, Pedro? Bem disposto?
3: Está tudo, graças a Deus, acabei de almoçar, já vou aqui outra vez na A17, virado a Monte Redondo, a descarregar uma carrada de milho, está aí muito calor.
0: É verdade.
3: Amanhã estava mais fresquinho e ontem à noite quando eu parei eram 10h30 da noite, foi quando eu tive que parar, essa hora que estavam para andar a conduzir.
0: É mesmo. Pedro, devia trabalhar de noite, né? Quando está assim muito calor, não era? Dava jeito, pelo menos estava fresquinho.
3: É, mas eu tinha que parar às 10h20, não podia andar mais que às 10h20, senão estragava aqui o meu horário.
0: Pois é.
3: Os homens da boina... calha mandar parar.
0: Pois é, tem que cumprir. Não é, Pedro? Tem que cumprir.
3: Pois, mas,
0: é
3: verdade. Mas já era aquela hora mesmo boa, porque estava fresquinho e é bom para o motorista, para o caminhão, para tudo.
0: É verdade.
3: Para tudo.
0: Todos precisam de descanso, também até o caminhão, é mesmo.
3: Sim, mas aquela hora é melhor para tudo, para conduzir. Mas, e de manhã também estava fresquinho, agora está aqui calor, diz outros.
0: Muito bem. Pedro, olha, continuação de uma boa tarde, de um bom trabalho.
3: Gostei muito de ouvir a senhora Amanda, como gosto sempre, gosto muito de ouvir a senhora. E cantou bem.
0: É verdade, sim, senhor.
3: Não estou nada. E se ele estivesse lá, por exemplo, se calhar outros aparelhos melhores, se calhar ouvia-se, ouvia-se se calhar perfeitamente. Apesar dele tocar lindamente, mas se calhar ouvia-se por causa da falta dos aparelhos, está a ver?
0: É verdade, assim esteve muito bem.
3: um micro assim, gosto muito de ouvir assim. Boas férias para ele, merecidas, e pronto, olha, e que vá descansar, se puder, que eu não, olha, tenho que ir.
0: Mas então, vamos mesmo, Pedro, temos de ir.
3: Vou aqui ao esquinho, o caminhão vai, claro, com o sinal ligado, né? Vou aqui ao esquinho, tem que ser.
0: É o que vale. Então, olha, Pedro,
3: tudo bom
0: beijinhos.
3: Para todos, e parabéns para quem está, a dona de Louros, que conheço muito bem, o neto dela é o grande amigo do meu filho, parabéns para ela e para quem estiver aí, pronto, e deixem estar, como diz o outro, baixo da parreira.
0: Tal e qual, Ricardo, tal e qual.
3: Aproveita de mim uma cesta.
0: Pedro, então, beijinhos. Obrigada, beijinhos. Ora, também temos a nossa Cacilda Silva, que depois de nos dar as boas tardes, está também a dar os parabéns ao nosso querido Ricardo Pereira, o professor Ricardo Pereira. Que tenha um dia muito feliz junto de toda a família. Que lindo número! Quem cá dera, ó Cacilda, mas já passou por eles e está ótima e maravilhosa após ter passado pelos 50 anos. Está que é uma maravilha. Tomara muita gente, querida Cacilda. É verdade. Uma giraça, é mesmo. Fofitos e fofitas, vamos à publicidade e depois voltaremos a atender algumas chamadinhas e esperemos conseguir, porque o nosso telefone hoje não está a colaborar, é verdade. Noites de Verão em Erganil. 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
0: Estamos de volta, queridos amiguinhos, e temos ainda 13 minutinhos. Mas ainda não atualizamos o telemóvel. Ainda falta deixar alguns beijinhos, nomeadamente para Sérgio Ascensão, em Santa Ovaia, Tondela, para Alzira Silva, em Aveia, para José António, para a nossa aniversariante do dia, Dolores Almeida, para a nossa querida artista, que já não ouvimos cantar, por acaso, há bastante tempo. Refiro-me a Fernanda Pinto. Para Dulce Duarte, que nos acompanha desde Miranda do Corvo, para o nosso querido e estimado amigo António Albuquerque, em Oliveira do Conde, para Helena Carvalho, em Vilar, e para Avelino Pinheiro, que nos acompanha desde Foz da Moura. Já em Carvalhal Mansores, temos o nosso amiguinho João Engenheiro. E agora, será que temos por aí alguém com vontade de falar connosco? Pode aproveitar para cantar, para tocar um instrumento musical, para partilhar ementa, para dar os parabéns a alguém que conheça, para conversar um bocadinho e contar como é que está a ser o seu dia. Enfim, pode aproveitar estes minutinhos para o que desejar. Connosco também está Joana Santos, a nossa Joaninha, na Portela da Cerdeira. Pois aí o tempo vai passando. Ah, muito bem, já temos mais um amigo para nos dizer algo. Muito boa tarde. Boa tarde. Ora, isto hoje não está mesmo a correr bem, queridos amigos. Atendemos no scoopfone, a chamadinha vai abaixo. Atendemos no telefone, acontece a mesma coisa. Mas não desistam, não desistam, porque vamos sempre tentando atender as nossas chamadas. Vamos ver. Ora, recordo que a próxima hora será com rúbricas e com música. Durante o mês de julho, o Dr. António Rodrigues Gonçalves não estará connosco em direto e, por isso mesmo, vamos colocar uma das suas rúbricas na próxima hora. Depois, na última meia hora, vamos ter o Dr. Filipe Mateus, o nosso médico de serviço, que hoje nos irá falar sobre o colesterol. Uma rúbrica fresquinha, fresquinha, que nos chegou esta manhã e para sair mais daqui a pouco. E agora quem temos nós? Muito boa tarde.
6: Boa tarde, agora sou eu.
0: Olha, agora é a amiga Olga. Então, amiga Olga, o que é que tem andado a fazer?
6: Olha, de volta da arranca das batatas, regas, porque agora é quase a regar todos os dias, está muito calor.
0: Pois é,
6: olha,
0: pois é.
6: É complicado, isto está a ser um bocado complicado, e ainda é arrancar a maior parte das batatas, pronto.
0: Ai, já eu fez eu. Muita coisa hoje, Olga.
6: Hoje
0: eu e eu, como diz a Olga.
6: Hoje,
0: eu e
6: hoje
0: eu.
6: Não. Hoje não fiz muita coisa, que fui à cidade de Tábua hoje.
0: Ah, tem feito essas coisas todas, mas hoje não foi dia disso. Hoje não foi dia hoje, da agricultura.
6: Hoje tive outras coisas para fazer, mas andei lá ontem. De manhã fui para uma amiga matar 7 frangos. Depois, à tardinha, fui regar, que cheguei a casa, eram quase 9 horas da noite. E agora, hoje tive que ir à cidade, tá? À minha cidade.
0: Muito bem, pois claro, para si é cidade, pois claro.
6: É verdade, cidade. E pronto, depois fiz um cozinho. E agora vou fazer sopinha para o jantar, já fica feita para
0: sim,
6: logo.
0: Sim, senhor. A nossa Olga está sempre em movimento, a Olga está sempre a fazer alguma coisa, não gosta de estar parada.
6: Mas, Abelinha, eu ainda tenho uma genica terrível e tem que ser sempre
0: então, mas a Olga também é nova, está na casa dos 60, hoje em dia uma pessoa na casa dos 60 é nova.
6: Mas o problema é o que está para trás.
0: É verdade, Isabel. É verdade. Às vezes não é uma questão, não é uma questão de idade, é uma questão dos problemas que a pessoa tem. É verdade,
6: não,
0: é verdade.
6: É verdade, é verdade. Mas é assim, vamos superando tudo, graças a Deus.
0: É isso
6: a
0: mesmo.
6: Gente que está com Deus não está sozinha e tem tudo.
0: Ai, que bonito, sim senhor, tão profunda que está a nossa Olga hoje.
6: É sim, eu digo assim uma coisa, Isabelinha, quem tem Deus tem tudo, e eu, graças a Deus, tenho tido em todos os momentos da minha vida, não
0: é
6: posso reclamar
0: saber,
6: da sorte.
0: Olga, é bom saber.
6: Não posso reclamar da sorte, sou uma pessoa de fé, e graças a Deus, Deus tem estado sempre, sempre, sempre em todos os momentos. Por
0: é
6: isso
0: verdade,
6: não posso
0: e a fé certamente que ajuda a ultrapassar os momentos mais difíceis, não é,
6: mal
0: querida
6: de mim
0: Olga?
6: Que não fosse isso, mal de mim que não fosse isso.
0: Acredito, acredito.
6: É verdade, porque por aquilo que já tem sido a estrada da vida...
0: Mas pronto, está bem acompanhada, não é, Olga? Isso é
6: estou
0: o que
6: acompanhada,
0: importa.
6: Neste momento estou acompanhada com a Isabelinha, estou acompanhada com Deus, estou na minha casinha sossegada, comi batatinha cozida com feijão verde e bacalhau.
0: Ai, que papinha tão boa, sim senhora.
6: Temos que aproveitar o feijãozinho verde que eu, agora já está a ficar rijo, mas...
0: Tudo bem. E agora vai descansar aí ao fresco, não é, Olga?
6: Não, agora vou fazer a sopinha.
0: Ah, é verdade, agora só depois da sopa é que descansa um bocadinho, ou não?
6: Um bocadinho, que depois tenho que ir à quinta, acabar de fazer a rega que ficou toda.
0: Pronto, mas entre a sopa e a rega ainda aí assim uma horita.
6: Mas é assim, já à noite costumo comer uma sandezinha e uma sopinha, já estou a fazer a sopinha que é para logo quando chegar a casa...
0: Já estar pronta, pois claro.
6: É só jantar e tomar uma barrela.
0: É isso mesmo. A Olga sempre tão bem disposta.
6: É verdade, tem que ser, tristezas não pagam dívidas, porque se elas as pagassem, eu até arranjava se calhar um comboio delas. Não sou disso, estou-me a rir.
0: Eu sei que não, mas querida Olga, eu sei que não. Querida Olga, obrigada. Quero deixar obrigada, beijinhos ou mais alguma coisa?
6: Olha, para todas as minhas amizades, que são muitas, graças a Deus, agora na lista de compras eu logo
0: consegui. É isso, esses são os beijinhos porta. Mais gerais, é isso mesmo.
6: Para toda a gente, em especial para a Isabelinha, que está aí a atender a gente, está aí a ouvir-nos.
0: Muito bem.
6: Pronto,
0: beijinhos.
6: Tudo bom. E uma boa tarde de serviço, que eu também vou continuar a minha lida.
0: Obrigada, querida Olga, um beijinho vá. Grande. Obrigada, beijinho, beijinhos, beijinhos. Obrigada vá, para si beijinho. Também, beijinho. Ora, tão bem disposta que estava a nossa Olga, não é? É tão bom a transmitir-nos aqui boas energias. Saudamos também Isabel Cardoso, também nos deu um toquezinho. Olá Isabel, muito boa tarde. Ela que está com o seu António desde Negrelos a fazer-nos companhia. E quando falo em Negrelos, lembro-me sempre do nosso amigo António Francisco e da sua esposa, a Dona Conceição, que fazem parte da maioria silenciosa, mas que têm a rádio como sua companhia diária. É verdade. E está aqui o Pedro Inácio a dizer-nos que a nossa Olga está sempre bem disposta. É verdade, Pedro. Já é a panagem da nossa Olga entrar assim sempre com boa disposição, é mesmo. E aqui vem mais um amiguito. Muito boa tarde.
7: Muito boa tarde, doutora Jabelinha.
0: Olha o nosso amiguinho José Antunes. Oh, senhor José, também já não falamos há um tempinho. Tem passado bem?
7: Tem passado bem, graças a Deus, Jabelinha. Está tudo a andar.
0: Isso é que importa, pois claro.
7: Jabelinha e seus pais, seu marido, está tudo bem?
0: Também, tudo bem, senhor José. Ora, obrigada.
7: Assim é que é falar, Jabelinha.
0: É mesmo. E então, também nos quer presentear com uma musiquinha das suas?
7: Vamos lá embora.
0: Então vamos a isso. O que é que nos traz hoje? O que é que vamos recordar, Sr. José?
7: A mulher gorda.
0: Então vamos a isso. A gorda, a magra e as outras todas, não é? São todas juntas, todas juntas.
7: É tudo junto.
0: Vamos a isso, Sr. José.
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1: Que
0: É tudo.
1: bonito, Senhor José. Sempre atual, não é? Uma musiquinha que fica sempre bem, é verdade.
0: Sempre bem, Zabrinha, exatamente.
1: E
0: Tem que se
1: o que é que se
0: recordando.
1: vai fazer agora, Senhor José? Agora é hora de descanso? Agora pelo calor ou não?
0: Agora é a hora da sesta,
1: Ai,
0: costumo
1: que
0: dizer.
1: maravilha! O Senhor José tem a horinha da sesta e tudo!
0: Até às 4 horas, quatro e
1: Fantástico!
0: meia, 5 horas, é que vou pôr ali à quinta lá para regar os mimos.
1: Olha, faz muito bem, Senhor José, ainda por cima com o
0: Tortimento,
1: calor.
0: tomates,
1: Muito
0: cebolas
1: bom.
0: feijão
1: Descansa e
0: verde.
1: depois volta à sua agricultura. É isso mesmo.
0: Exatamente, Sabrina, é isso mesmo.
1: Tudo bem, Senhor José. Beijinhos, mais alguma coisinha para dizer?
0: Beijinho para a Zabelinha, para toda a gente que trabalha na rádio, para essa boa gente e para todos os ouvintes, um bom dia para todos, é que eu desejo para todos. E até
1: Muito
0: uma próxima,
1: obrigada.
0: Zabelinha.
1: E para si também um beijinho, Senhor José.
0: Um
1: Sempre um gosto
0: beijinho.
1: ouvi-lo.
0: Obrigado, Zabelinha,
1: Beijinho,
0: igualmente.
1: obrigada, obrigada a nós. Queridos amiguinhos, ficamos então por aqui. Hoje ainda tivemos aqui dois amigos a animar a nossa tarde. O Pedro está a dizer que geralmente é sempre muito animado. Eu também concordo, também concordo. Querida Fernanda Pinto, quanto à sua mensagem, muito obrigada pelo envio da mesma. Obrigada. Eu, por acaso, soube há bocadinho, soube esta manhã. Já tinha ali uma mensagem no Messenger da rádio, e soube há bocadinho. Até daqui a pouco vou responder ao senhor. Mas muito obrigada pelo alerta, querida Fernanda Pinto. Muito obrigada. Um beijinho grande. Ora, vamos então atualizar agora a nossa publicidade. Logo a seguir virá, ou melhor, primeiro vem a informação, depois é que vem a publicidade e depois informo que teremos música e rúbricas. É sempre bom recordar o Dr. António Rodrigues Gonçalves e depois a rúbrica nova do Dr. Filipe Mateus, hoje sobre o colesterol. A música, já sabe, é sempre 2026 e tentamos que seja, na maior parte das vezes, animada. Por isso, deixe-se estar por aí, na mesma, a sintonizar a nossa rádio e o nosso Arte e Sabores.
2: São 14 horas. 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
3: A direção da Associação Humanitária dos Bombeiros Voluntários de Erganil promove, no próximo sábado, dia 4 de julho, a sessão evocativa do primeiro aniversário da tomada de posse dos atuais órgãos sociais. Esta ocasião constituirá um momento de apresentação do balanço da atividade desenvolvida ao longo deste primeiro ano de mandato, bem como da partilha das linhas orientadoras, objetivos e projetos que se perspectivam para o futuro da instituição. A cerimónia ficará igualmente marcada pelo ato de promoção de 9 elementos do Corpo de Bombeiros, designadamente através da promoção de bombeiros estagiários à categoria de bombeiro de terceira e de promoção de bombeiros de terceira à categoria de bombeiro de segunda, em reconhecimento do seu mérito, dedicação e compromisso ao serviço da comunidade. A sessão terá lugar, como já dissemos, no próximo dia 4 de julho, pelas 17h30, na parada do Quartel dos Bombeiros Voluntários Argos de Erganil. O município de Góis recebeu recentemente a visita de 75 participantes da Universidade Sénior do Cadaval, numa iniciativa dedicada à descoberta do património histórico e cultural da vila. À chegada aos espaços do concelho, o grupo foi recebido pelo presidente da Câmara Municipal de Góis, Rui Sampaio, que deu as boas-vindas aos visitantes e destacou a importância da valorização do património e da promoção do concelho junto de quem o visita. O grupo teve a oportunidade de conhecer os emblemáticos tetos pintados dos espaços do concelho, um notável conjunto artístico datado entre os séculos XVII e XVIII, considerado um importante testemunho da decoração das antigas casas senhoriais da região. A visita incluiu ainda um percurso pelo Centro Histórico de Góis, dedicado à apreciação de alguns dos principais elementos patrimoniais da vila, como o Largo do Pombal, a Igreja Matriz, a Ponte Real e outros espaços de elevado interesse histórico e cultural. O Clube Operário Jardim do Alva promove, no próximo domingo, dia 5 de julho, a partir das 16 horas, na Casa do Povo de Coja, a segunda gala do desporto, um momento que será dedicado à celebração do mérito, do esforço, da dedicação e das conquistas dos atletas, dos treinadores, dos dirigentes e de todos aqueles que contribuem diariamente para o crescimento do desporto. Pode ler-se em comunicado enviado pelo Clube Operário Jardim do Alva. Os prémios a atribuir serão então Prémio Revelação, Fair Play, Melhor Jogador de Fut 7, Melhor Jogador de Fut 11, Melhor Jogador de Fut Sénior e Melhor Treinador. Nas distinções, destaque para o futebol feminino e homenagem aos fundadores do Coja. A animação vai estar a cargo de LP Music do Acústico. A entrada é livre e haverá um lanche no final. O município de Tábua volta a disponibilizar, durante os meses de julho e agosto, o serviço Ronqueira Bus, uma iniciativa que facilita o acesso à praia fluvial da Ronqueira, em Moronho, promovendo a mobilidade sustentável e a utilização de um dos principais espaços de lazer do concelho. O serviço é assegurado pelo autocarro 252, Tábua Ronqueira Tábua, com circulação às segundas, quartas e sextas, permitindo aos jovens deslocarem-se gratuitamente até à praia fluvial. A partida de Tábua, a partir do terminal rodoviário, está marcada para as 13h50 e o regresso da Ronqueira far-se-á junto à Estrada Nacional, pelas 18 horas. O transporte é gratuito para todos os jovens até aos 23 anos, no âmbito do programa de gratuitidade dos transportes públicos. Com esta iniciativa, o município de Góis pretende incentivar os mais jovens a usufruírem da praia fluvial da Ronqueira, recentemente distinguida com a bandeira azul, promovendo simultaneamente hábitos de mobilidade mais sustentáveis e o aproveitamento dos recursos naturais e turísticos do concelho durante a época estival.
2: O estado do tempo nas próximas 24 horas.
3: Continuação de tempo quente, com céu pouco nublado ou limpo, vento fraco a moderado. Subida da temperatura mínima no litoral norte e centro e região sul. Subida da temperatura máxima no litoral oeste.
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0: Calema à prova de bala. Queridos amiguinhos, estou de volta de facto só para recordar como vai ser a nossa próxima hora. Mas antes disso, como nos chegou esta informação da agência funerária Cogense, aproveitamos também para lhe dar a conhecer, já se sabe, como é óbvio, estas informações das agências funerárias são sempre tristes, mas também necessárias. E diz-nos esta nota informativa de que faleceu em Coja Maria de Lourdes Bernardino de Almeida, de 96 anos. O seu corpo repousará em Câmara Ardente, na Casa Mortuária de Coja, após as 17h30 de hoje, de onde sairá amanhã, quinta-feira, 2 de julho, pelas 17h50, para a Igreja Matriz de Coja, onde serão celebradas as exéquias fúnebres pelas 18, findo as quais irá sepultar no cemitério de Coja. Levará o acompanhamento da Irmandade de Coja. Portanto, uma informação da funerária Cogense e à família enlutada. Deixamos naturalmente as nossas mais sentidas condolências. Agora sim, irei deixar-vos com António Rodrigues Gonçalves, hoje uma rúbrica em indeferido, uma vez que o doutor só estará em direto novamente connosco no início do mês de agosto, e depois vamos concluir esta meia hora com a banda Cristal, com Mariazinha, Assim Não Dá. Depois, como eu tinha dito há pouco, ficaremos com Filipe Mateus, o nosso médico de serviço, na sua rubrica Saúde Sem Complicações. E hoje, para nos falar sobre o colesterol, pois é, à partida o colesterol não é nada bom, mas temos o colesterol bom e o colesterol mau, é verdade. E o Dr. Filipe virá aqui à antena para nos explicar as diferenças entre ambos. Em termos musicais, na próxima hora, conte também com... ora, pois é, eu tínhamos a banda Cristal, mas agora já só vamos ter a banda Cristal mais daqui a pouco, não é? Eu falo um bocadinho e depois pronto. Mas então, em termos musicais, conto com a banda Cristal, com Helena Correia e com Hugo Barros. É assim que ficamos ao longo desta horinha do nosso querido Arte e Sabores, que amanhã estará naturalmente de volta.
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2: E já agora, com o contacto com os mestres, sobretudo no Oriente, porque foi de lá que veio a sabedoria, quer com Jesus Cristo, quer com Buda, quer com Confúcio, quer com outros sábios, alguns deles bem mais recentes. Aliás, eu já tenho aqui referido a alguns livros e temos ouvintes que me têm confessado que os leram e que gostaram muito, a começar nomeadamente por Augusto Cury, que tem dezenas de livros publicados. Bom, então... A partir desta minha experiência, destas nossas conversas aqui, semanais, na Rádio Clube de Arganil, sobre o tema que eu recordo, emoções, saúde e felicidade, nós hoje vamos então ver mais uma vez como é que podemos viver emocionalmente equilibrados e como é que isso contribui, aliás, decisivamente, como eu tenho demonstrado, para termos mais saúde, sermos mais felizes e até termos mais sucesso na vida. E aqui o sucesso não estou a referir-me tão só do ponto de vista financeiro, mas também da gratificação que nós tiramos da nossa existência. Isto porquê? Porque o dinheiro só por si não é sinónimo de felicidade, como se tem visto, infelizmente, e recentemente, com a falência e o suicídio de alguns banqueiros. Ok, bem, então, hoje resolvi mais uma vez fazer uma síntese das nossas conversas anteriores, porque os nossos ouvintes me pedem sempre para repetir ou desenvolver alguns temas anteriores que nós já temos visto, até porque em alguns deles eu não fui bem claro, ou os ouvintes querem que eu desenvolva um pouco mais os assuntos. Então, vamos lá ver, antes de mais, o estado de saúde da sociedade atual, sem pessimismos, claro que o objetivo não é esse, mas também para vermos o estado a que isto chegou. Até porque, infelizmente, também o contexto internacional não é o melhor, podendo mesmo agravar-se as guerras que já decorrem. Mas, enfim, por muito que nos custe, temos que enfrentar a realidade e não meter a cabeça na areia. Aliás, só enfrentando a realidade é possível mudá-la e começar por nós mesmos. Bom, primeiro problema. O mundo está hoje em desestruturação e nós temos de aprender a viver com isso. Vejam só esta estatística, caros ouvintes. E atenção, porque uma estatística não é uma sondagem. Uma estatística é uma contagem por métodos científicos, portanto não pode ser posta em causa. Mas dizia eu, há desestruturação social hoje quando 48% dos jovens estão alcoolizados com cerveja e a maioria são mulheres. Por outro lado, cerca de 40% da população.

800 € para irem a um festival e vão ver e ouvir um artista fabuloso e fantástico. E antes que este comece a atuar, já beberam 2 ou 3 shots ou cervejas, ficando com o espírito embotado e já nem apreciam o tal artista fabuloso e fantástico. Isto é, evadem-se da realidade. Aqui temos nós a gravidade da sociedade atual, que deriva essencialmente de termos abandonado a espiritualidade e, com isso, deslizámos para a doença e para a infelicidade que eu referi atrás. E depois, as pessoas precisam de imensos estímulos, cafés, álcool, medicamentos, etc., para terem migalhas de prazer, como lhe chamou o grande psicólogo Augusto Cury, que eu referi atrás. É este síndrome que está a destruir a sociedade. E é preciso que as pessoas metam a mão à consciência e mudem na direção certa. E a direção certa é o conhecimento, é a sabedoria e até a espiritualidade. E não é o regresso a hábitos ancestrais de raciocínio ou até de falta dele. Bom, eu ontem li uma notícia que dizia que 4 jovens, após uma noitada de álcool, morreram no despiste do automóvel em que seguiam. Ontem, 3 jovens mataram um outro jovem com menos de 18 anos, só porque ele olhou para eles com um olhar de ódio. Eu pergunto, o que é isto se não formas arcaicas e primitivas de vida? Formas arcaicas próximas da vida animal e irracional. Volto ao tema. A solução está na civilização e na espiritualidade, e não nas práticas sub-humanas de vida, para onde hoje a sociedade vai deslizando, conforme demonstram as estatísticas que referi atrás e outros exemplos extremos de alienação mental e até de morte entre jovens que eu não quero aqui referir. Bom, feito este diagnóstico, digamos assim, que não é possível pôr em causa, vamos lá ver qual tem sido algumas das soluções que eu tenho aqui proposto. E que eu tenho proposto, enfim, para procurarmos o nosso crescimento pessoal e em direção à perfeição possível, enfim, dentro ou fora da religiosidade, o que pouco importa para o caso. Até porque a vida é muito curta para ser pequena e nós às vezes ainda a pequenamos mais. Portanto, primeira ideia que vou repetir, porque já aqui falámos dela, e a ideia é esta: nós precisamos de mudar, caros ouvintes, e devemos começar agora. Perguntarão, mas mudar como? Então, vou seguir o que dizem os mestres para não perder muito tempo e não perdemos todos muito tempo. Mudar é reconhecer que o mundo já não é, ou não é mais de quem sabe. O mundo é sim de quem aprende. Eu recordo que a maior empresa de transportes do mundo não tem um único carro, mas tem apenas uma plataforma informática com a qual movimenta milhões e milhões. Por outro lado, uma criança hoje sabe mais do que sabia um imperador romano. Ela já viu 18 mil horas de TV, já viu violência extrema, já viu filmes pornográficos, já viu, por exemplo, um jogador de futebol bem exerce quando entra em campo e logo a seguir dar um pontapé num adversário. Portanto, há que começar a mudar a nossa cabeça e as nossas referências. Porque se continuarmos a fazer o que fizemos sempre e até agora, vamos obter sempre os mesmos resultados. Resultados esses que são o quê? São doença, infelicidade, angústia, alienação, como os casos que eu referi atrás o bem o demonstram. Aliás, um grande mestre que eu costumo aqui citar muitas vezes disse: para mudarmos a colheita, temos de mudar a semente. E a semente é o quê? A semente é o que vai na nossa cabeça. Fruto da nossa formação, é certo, mas também é fruto da formação que nós fomos adquirindo ao longo da vida. E agora outro conselho. Para mudarmos, temos de encontrar a corrente dominante. Não sei se os meus ouvidos já pensaram, mas os peixes inertes, ou melhor, só os peixes inertes, doentes ou fracos, é que nadam a favor da corrente. Todos os outros, todos os que são fortes, nadam contra a corrente e assim se fortalecem e desenvolvem um músculo que nós comemos. E outro conselho, este também de profunda sabedoria: se nós ficarmos na zona de conforto, é como ficarmos sempre na planície. E nós só teremos a vista da montanha que subirmos. Se a subirmos, se não a subirmos, ficaremos sempre a ver a planície. Ou, como disse Freud, muitos procuram a infelicidade,
E quando eu encontro,

0: ficam admirados. Portanto, temos de nos empenhar um pouco mais do que temos feito até aqui. É esta motivação que deixo aos meus ouvintes hoje para sairmos desta desagregação que está a acontecer no mundo. Basta ver os telejornais. E que, enfim, espero que não, mas pode eventualmente até levar a outros caminhos. E porquê é que eu disse tudo isto que disse até aqui? Para que os nossos ouvintes fixem bem o que vou dizer a seguir, para mudarmos as nossas vidas e com ela começarmos a mudar o mundo também. Bom, então lá vão algumas regras, eu estava aqui a olhar para o relógio, lá vão algumas regras de forma simples, mas direta, para que, se quiserem e puderem, passá-las para um papel ou até eventualmente voltarem a ouvir este programa, mas pô-las em prática. Primeira regra para começar a mudar. Caros ouvintes, aceitem os outros como eles são, em vez de os tentar mudar. Como já disse aqui várias vezes, ninguém muda ninguém. E se quiser mudar alguém, comece por se mudar a si, caro ouvinte. E há uma certeza que eu lhe deixo. Se mudar a si, tudo começa a mudar à sua volta. Nomeadamente as pessoas com quem se relaciona começam a mudar, se começar por se mudar a si mesmo. Segunda regra para começar a mudar. Não esteja sempre a dar conselhos aos outros, nem a dizer-lhes o que é melhor para eles. Como eu lhe tenho dito, nem os filhos fazem o que os pais lhe dizem. Os filhos seguem os exemplos dos pais, e nem todos. Mas nunca, ou quase nunca, seguem os discursos, os ralhetes ou os conselhos dos pais. Como se prova, por dois ou três filhos dos mesmos pais, todos ouvem as mesmas ordens. E todos seguem caminhos diferentes. Isto é ou não verdade, caro ouvinte? Bom, é verdade. E quem tem mais que um filho sabe bem que isto é assim. Portanto, não dê conselhos aos outros. Nem lhes diga o que é melhor para ele. Porque o que é melhor para si não é o que é melhor para ele. Embora lhe custe admitir isto. Terceira regra para começar a mudar mesmo. Seja menos exigente. Também consigo. E não queira ser perfeccionista em tudo. E se quiser ser, eventualmente, perfeccionista, exige a sua própria mudança a começar agora. Porque os valores que nos incutiam, grande parte deles estão hoje ultrapassados, como lhe mostrei atrás. E como se vê, aliás, pelo estado da sociedade, que está em desagregação constante. E os números que lhe mostrei atrás também não mentem. Quarta regra para mudar mesmo. Caro ouvinte, comece a amar o mundo, em vez de o comparar com um desejado mundo imaginário, que só existe mesmo na nossa cabeça. Veja bem, você vai no trânsito e vê as asneiras dos outros. Em família, nós vemos os disparates que os nossos familiares fazem à nossa volta. Então, na sociedade, parece que tudo está mal, até os políticos só fazem asneiras. Ora bem, sabe qual é a solução? Começa a amar o mundo e não queira que tudo corra como imagina. Acaso consegue imaginar no trânsito tudo certinho, na família todos amigos, na sociedade todos a darem-se bem? Onde é que isto existe? Só se for mesmo na nossa cabeça, caro amigo. Qual é a solução? É ser grato pelo que tem, amar o mundo em vez de o comparar com o mundo imaginário, que só existe na sua e na nossa cabeça. Porque um mundo perfeito é coisa que não existe. E mesmo que fosse perfeito para uns, não seria para outros. Mude você, caro ouvinte, e verá que até as disfuncionalidades alheias lhe parecem menos graves. Bom, quinta regra para mudar mesmo. Responsabilize-se apenas pela sua vida. E deixa os modos expiatórios que só existem nas nossas cabeças e cada um tem o seu. Veja bem, quando há um problema, cada um tem o seu modo expiatório. A culpa foi do António? Ah, não, não, a culpa foi da Maria. Ah, não, não, não, a culpa foi do João. Deixe-se disto, caro amigo. A culpa é coisa que não existe. Cada um faz o que pode, com o que a sua natureza ou o meio fez dele. E se o outro, que você critica, não fez melhor? Foi porque não pôde ou não sabia. Então, não será burrice da nossa parte estar a atribuir culpa sem sabermos se o outro podia fazer melhor? responsabilize-se apenas por si e tente mudar. E enfim, a tarefa já não é nada fácil. E deixe de atribuir culpas, até porque ninguém, e nenhum de nós, tem conhecimentos suficientes, né, da vida do outro para o considerar culpado de algo que ele fez ou deixou de fazer. Bom, mesmo por fim, a sexta e última regra por hoje, que eu já estou aqui em cima do tempo. Caro ouvinte, concentre-se apenas naquilo que pode mudar e não se preocupe com o que não está de acordo consigo ou com suas expectativas. Verá que, se fizer assim, começa logo a sentir uma paz interior, que não há nada que pague. Verá que a sua tensão arterial começa logo a baixar e a sua saúde a melhorar. E não será isto que, não será isto que quer ou que todos queremos? Ou quer que as suas emoções destruam a sua vida e até a da sua família? Então, faça isto que lhe digo, se quiser e puder, claro. Era o que faltava, que fosse uma obrigação, ou que eu estivesse aqui por uma obrigação. Mas enfim, se puder e quiser, concentre-se apenas naquilo que pode mudar, a começar por si mesmo. E não perca tempo a preocupar-se com tudo o que não corresponde às suas expectativas. E então, sim, será mais feliz, mais saudável e terá mais paz.
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1: Olá, o meu nome é Filipe Mateus, sou médico especialista em Medicina Geral e Familiar, com pós-graduação em Medicina Desportiva e formação em Sessão Tabágica. Exerço funções como médico no Centro de Saúde de Arganil e também em prática privada. É sempre um gosto estar aqui na Rádio Clube de Arganil para mais um episódio da rúbrica Saúde Sem Complicações, dedicada à literacia em saúde. 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Esta rúbrica não substitui uma consulta médica, mas pretende ajudar cada um a cuidar melhor da sua saúde.

boa tarde a todos. Estamos de volta para mais um episódio da rubrica Saúde Sem Complicações. E hoje vamos falar de um tema que surge muito frequentemente em consultas de rotina e que vem frequentemente nas análises que se pedem por rotina, e que é o colesterol elevado. Muitas pessoas sabem que têm o colesterol elevado, mas nem sempre percebem bem o que é que isto significa, ou os riscos que isto pode ter, ou porque é que é importante controlá-lo. E, portanto, antes de mais nada, o que é o colesterol? Antes de mais, é importante percebermos o que é, e no fundo é uma substância gordurosa que existe naturalmente no nosso organismo e que é necessária para várias funções importantes do nosso corpo. Por exemplo, ajuda na produção de algumas hormonas, ajuda na produção da vitamina D, faz parte das membranas das células do nosso corpo todo, e portanto ele não é algo mau por si só. Na verdade, até precisamos mesmo dele para sobreviver. O problema surge quando temos colesterol em excesso no sangue. E muitas pessoas já ouviram falar dos termos do colesterol bom, do colesterol mau, e de uma forma simplificada, o chamado colesterol mau é o LDL, que isto é uma sigla em inglês que significa lipoproteína de baixa densidade, mas no fundo o colesterol LDL, que é o colesterol mau, é aquilo que ao longo dos anos pode acumular dentro da parede das nossas artérias e que no fundo pode aumentar o risco de problemas cardiovasculares graves. E depois existe o chamado colesterol bom, ou colesterol HDL. O HDL significa lipoproteína de alta densidade, em inglês. Portanto, o HDL, que é o bom colesterol, no fundo funciona um pouco ao contrário. Ajuda o sangue a circular um bocadinho melhor. É como se fosse, pensem como se fosse num cano de água, é como se fosse uma espécie de vaselina que ajuda o sangue a circular melhor. Neste caso, como se fosse a água a circular melhor. Enquanto que o outro é como se fosse sujidade que se vai acumulando dentro desse cano de água e que ao longo dos anos depois pode aumentar o risco de haver problemas nesse cano. Neste caso, nas nossas artérias, são os tais problemas cardiovasculares. O colesterol HDL, como é o bom e como ajuda o sangue a circular melhor, no fundo, quanto mais alto, melhor. O LDL, que é o colesterol mau, no fundo, que é a tal sujidade que aparece dentro do cano, digamos assim, quanto mais alto, pior. Sabendo nós que o objetivo não é eliminar o colesterol, porque como eu comecei por dizer, é uma coisa que por si só não é uma coisa má. Temos é que o manter nos valores que é suposto termos para não aumentarmos o risco destes tais problemas cardiovasculares, como o infarto, AVC, trombose, etc. Ele não deve ser visto como um inimigo, ok? Deve ser visto como algo que é fundamental para o nosso corpo, mas simplesmente devemos ter nos níveis que é recomendado para evitarmos algum desequilíbrio deste tipo. Para além disso, também se costuma ouvir falar numa coisa que é os triglicerídeos, que são o principal tipo de... como se fosse o principal tipo de gordura do nosso corpo, e funciona como se fosse uma espécie de armazém da energia. Quando nós comemos, as calorias extra, portanto a comida que comemos a mais do que precisamos, o nosso corpo transforma isso numa espécie de armazém nas tais gorduras, principalmente se comermos gorduras, lá está, ou então hidratos de carbono, principalmente os hidratos de carbono simples. Estou a falar dos açúcares. Daí não ser recomendado comer muitos açúcares, porque depois são transformados em gordura quando não são utilizados pelo nosso corpo. Para entenderem melhor, portanto, os triglicerídeos podem ser absorvidos diretamente quando comemos este tipo de comida, portanto, açúcares e principalmente os açúcares simples e as gorduras, mas também são transformados no fígado, que é uma espécie de uma fábrica do nosso corpo, por onde quase tudo passa, e são armazenados até que o nosso corpo precise de utilizar. Portanto, uma vez mais, eles por si só não são uma coisa má, são uma coisa má sim quando existem em excesso, portanto, quando nós comemos mais do que aquilo que precisamos ou do que aquilo que gastamos, ou quando comemos coisas com uma qualidade que não é a mais recomendada em termos de saúde, um tipo de alimentos mais gordurosos ou mais ricos em açúcares, mais ricos em gorduras, e que portanto o nosso corpo não vai conseguir gastar e vai acumulando, e faz com que os níveis destes triglicerídeos e também do colesterol vão aumentando e saindo daquilo que são os valores recomendados. Para além do risco cardiovascular que os triglicerídeos podem também afetar, existem também mais um órgão que pode ser afetado pelos triglicerídeos aumentados, que é o pâncreas. Quando estiverem muito elevados, os triglicerídeos aumentam o risco de pancreatite, que é uma espécie de inflamação no pâncreas, que é uma coisa que pode ser muito grave e, portanto, deve ser a todo custo evitada. Daí que isto normalmente acontece se os triglicerídeos estiverem num valor superior a 600, mas principalmente acima de 1000, sendo que o valor normal para os triglicerídeos geralmente fala-se na casa dos 150 no máximo. Já o colesterol LDL, ou mau colesterol,
Não existe um valor padrão para toda a gente, existe um valor que podemos falar, vá, genericamente, na casa dos 115 para uma pessoa saudável e jovem, mas, por exemplo, num hipertenso já falamos que o LDL, o mau colesterol, deve estar abaixo dos 100. Se for uma pessoa que é diabética, deve estar abaixo dos 70, e se for uma pessoa com um elevado risco cardiovascular, por exemplo, se já tenha tido um infarto ou um AVC, então ainda somos mais rigorosos e devemos falar num valor abaixo dos 55, que muitas das vezes já só conseguimos atingir com medicação de alta dose. Mas pronto, isto para dizer que não é um valor estanque. E o colesterol total é uma espécie de soma destes três valores, do LDL, que é o mau colesterol, do HDL, que é o bom colesterol, e dos triglicerídeos, embora não seja uma soma linear. Aquilo é uma conta que o computador nos faz automaticamente, mas não é uma soma propriamente dita das três coisas. Então, e o colesterol dá sintomas? Não, esta é uma das particularidades do colesterol elevado, é que pode-se andar anos e anos e geralmente a pessoa nunca vai ter queixa nenhuma, anda bem, faz a vida perfeitamente normal, e portanto é importante fazermos análises, que é para vermos se realmente temos as coisas como é suposto termos. E porquê é que é importante controlar? Precisamente pelo que já falei, que é importante não aumentar desnecessariamente o risco de termos este tipo de problemas cardiovascular graves, como o ataque cardíaco, o AVC, tromboses. São coisas graves, podem deixar problemas para toda a vida e que, portanto, devem ser evitados e controlados. E quem é que tem maior risco de ter problemas de colesterol? Primeiro que tudo, pessoas que têm familiares com colesterol elevado. Nós sabemos que o colesterol tem um forte componente genético. Mais ou menos, estima-se que mais ou menos um terço do colesterol que nós temos é fruto daquilo que nós comemos e também do estilo de vida que levamos enquanto no que toca, por exemplo, ao exercício físico. Mas dois terços é genético. E, portanto, isto faz com que ao longo da vida, geralmente tenha tendência para ir aumentando, e por mais cuidado que às vezes tenha, ele vai ter tendência para subir. Ainda assim, não devemos descurar a alimentação e exercício físico. Claro que chega a um ponto em que pode já não ser suficiente, principalmente à medida que os anos forem passando. Também pessoas com excesso de peso ou obesidade, pessoas que praticam pouca atividade física, os diabéticos, os fumadores, e essencialmente pessoas que têm outros fatores de risco cardiovasculares importantes que devem também ser controlados. E o que é que nós podemos então fazer? Várias medidas que ajudam a melhorar os níveis de colesterol, como aumentar o consumo de frutas e de legumes, privilegiar os peixes, principalmente peixes gordos, como por exemplo o salmão, principalmente se não for da aquacultura, que é uma coisa difícil de encontrar hoje em dia, mas também a sardinha, a cavala, o carapau, por exemplo, são peixes com gordura saudável. Também o consumo de leguminosas, estou a falar do feijão, grão, lentilhas, também o consumo de nozes, avelãs, amêndoas, portanto, frutos secos, que não só baixam o colesterol mau, como aumentam um pouco o colesterol bom. O consumo de frutas gordurosas, como por exemplo o abacate. Atenção que o abacate tem muitas calorias, é uma fruta que, se comida em excesso, pode ajudar a engordar, mas é uma gordura saudável e, portanto, se comido com moderação, pode também contribuir para baixar o mau colesterol e subir o bom colesterol, o tal HDL. Reduzir o consumo de alimentos processados, reduzir o consumo de enchidos, queijos, fritos, produtos ricos em gorduras saturadas, gorduras que fazem aumentar o colesterol e os triglicerídeos. Também praticar atividade física regular e, nomeadamente, atividade física contínua, por exemplo, uma caminhada. Daí que as pessoas que, por exemplo, trabalham na agricultura, é certo que isso pode ser um fator importante para contribuir para o aumento da atividade física, mas caminhar é diferente porque é uma atividade contínua e, portanto, mesmo assim, a caminhada ou alguma coisa mais intensa, se preferirem correr ou fazer ginásio ou ir à piscina, qualquer coisa, mas manter a atividade física contínua é importante. Evitar o tabaco e, acima de tudo, manter um estilo de vida saudável. Mesmo assim, fazendo as coisas certas, às vezes não é suficiente para conseguirmos, a dada altura da vida, manter os níveis controlados, e pode vir a ser precisa a medicação para mantermos as coisas como é recomendado. Um mito muito comum que existe é que, se começamos a tomar a medicação do colesterol, é para toda a vida. Na verdade, isso não pode não ser verdade. Portanto, vamos imaginar uma pessoa que não tem cuidado nenhum com a alimentação, não tem um estilo de vida muito sedentário, não faz exercício físico nenhum, e de repente tem o colesterol alto e decide mudar de vida e começa a mudar radicalmente a alimentação, fazer exercício físico. Pode perfeitamente ser possível deixar esta medicação ou pelo menos atrasar o seu reinício muito mais para a frente.
E portanto, em jeito de resumo, se há três ideias importantes a reter sobre o colesterol, são estas. Primeiro, o colesterol elevado geralmente não dá sintomas. Segundo, pode aumentar o risco de problemas graves como o infarto, o AVC e a trombose. E terceiro, os hábitos saudáveis e o acompanhamento médico, a realização de análises, ajudam a reduzir este risco cardiovascular que nos dias que correm é muito desnecessário, atendendo à medicação que existe e ao controlo relativamente fácil na maioria das pessoas. Espero que tenham gostado e que tenha sido útil. Voltamos no próximo mês com mais um episódio desta rúbrica e até lá, cuide-se e seja feliz.

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2: 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GNR, esta tirana, a grande voz de Rui Rainho, está a tocar na sua rádio. Seja muito bem-vindo.

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0: Esta é a cidade da Tinoco, da Bárbara e da outra Bárbara, da Bandeira. Duas Bárbaras a tocar aqui na sua rádio. 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
1: A Santa Casa da Misericórdia de Erganil acolheu durante o dia de ontem as Jornadas de Sensibilização para a Malnutrição, promovidas pela Associação Portuguesa de Nutrição Entérica e Parentérica. A sessão de abertura foi conduzida por Nuno Gomes, vice-provedor e diretor-geral desta IPSS, tendo usado a palavra Aníbal Marinho, presidente da Associação Portuguesa de Nutrição Entérica e Parentérica, António Carvalhais, provedor da Misericórdia de Erganil, Elizabeth Oliveira, vereadora no município de Erganil, e Paulo André, diretor clínico desta IPSS. Em representação da Junta de Freguesia de Erganil, esteve o seu secretário, João Piedade. Ainda no período da manhã, interveio Aníbal Marinho com o tema Sensibilização para a Malnutrição e Semana da Malnutrição, seguindo-se o tema abordado por António Oliveira, Reabilitação Cirúrgica, Preparar o Doente para a Nutrição. Amanhã encerrou com o tema exposto por Diogo Catita, rastreio da malnutrição e particularidades em herpes. A tarde iniciou com o tema desenvolvido pela médica Catarina Lucas, abordagem da obstipação e diarreia, terminando com a intervenção de Ricardo Marinho e Paulo Lopes, abordagem e tratamento da malnutrição.
2: O município de Vila Nova de Poiares celebrou protocolos de colaboração com duas IPSS do concelho, a Irmandade de Nossa Senhora das Necessidades e a Associação de Desenvolvimento Integrado de Poiares, numa iniciativa que reforça a parceria existente entre a autarquia e as entidades que diariamente prestam apoio fundamental à população. Estes protocolos visam contribuir para a melhoria das condições de funcionamento das instituições e para o desenvolvimento de atividades e respostas dirigidas aos seus utentes, promovendo o envelhecimento ativo, o bem-estar, a inclusão social e o combate ao isolamento, numa lógica de proximidade e acompanhamento permanente. A principal novidade destes acordos traduz-se no aumento de 30% do valor das transferências anuais atribuídas pelo município às IPSS abrangidas, um reforço significativo que pretende dotar estas entidades de maiores condições para prosseguirem a sua missão. O CLDS 5G de Penacova, em parceria com o projeto Empower, o JIP de Penacova e a ACIBA, convida toda a comunidade a participar numa iniciativa dedicada à valorização do palito de Lourvão, promovendo o conhecimento do património local, o artesanato e o empreendedorismo, onde o público-alvo são os jovens do concelho. O evento decorre no próximo dia 10 de julho, no Centro Interpretativo do Palito. Do programa consta, pelas 10, visita guiada ao Centro Interpretativo do Palito. Às 11, workshop Empreender no Artesanato. Pelas 14, workshop Mãos com História, Tradição com Futuro. A participação está sujeita à inscrição prévia e confirmação por parte da organização. O município de Santa Combadão divulga a iniciativa direcionada para as crianças que se encontram de férias poderem ocupar os seus tempos livres. Intitula-se Tô de Férias e irá decorrer de 3 de agosto a 4 de setembro na EB 2 e 3 de Santa Combadão, das 7h45 às 18 horas. O geral custará 40 euros por semana, o escalão B, apoio de 3 semanas, 20 euros por semana, escalão A, apoio 3 semanas, 10 euros por semana e não residentes, 60 euros por semana. Estes valores englobam almoço e seguro. Esta iniciativa é dinamizada pela APDEF e, se quiser inscrever-se, pode fazê-lo através do seguinte contacto: 966-331-996 ou então através do site www.apdef.pt.
0: O estado do tempo nas próximas 24 horas.
2: Continuação de tempo quente, com céu pouco nublado ou limpo, vento fraco a moderado, subida da temperatura mínima no litoral norte e centro e região sul, subida da temperatura máxima no litoral oeste.
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6: São tantos os pares de botas que até nos entretêm com a história do gato das botas.

0: Sinceramente, eu acho que onde há um gato, tem que haver sempre um cão.
1: Mas que teoria é essa, homem? Tem que haver um cão onde há um gato porquê?
0: Então, é o princípio do cão transitório.
2: Olha que há gente a fazer compras com cheques falsos e roubados.
3: Ah, eu sei, compadre. Não vou deixar que me roubem os cheques, nem o bilhete de identidade, porque senão ainda compram para aí o Cristiano Ronaldo em meu nome e depois ainda vou ter que lhe fazer a cama.

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0: senhor guarda, acabam de me roubar o carro.
1: Um momento, minha senhora. Neste momento vou para uma manifestação da minha corporação. Quando acabar a nossa manifestação, vou procurar o seu carro, caso a senhora esteja a favor da nossa luta.
0: Mas claro que estou ao lado da polícia. Polícia, amigo, encontra o meu carro, que eu estou contigo.
1: Apoiado! É assim mesmo, minha senhora.
2: De regresso, reconheci ao seu guarda. Eu não paldei o carro, não roubei carro nenhum. Havia, era muito movimento na rua, por causa das manifestações, e eu, enganei-me no carro, julgando que aquele carro era o meu carro.
1: Bem, isso é o que se verá no tribunal, caso haja julgamento, se houver oficiais de justiça para fazerem a chamada.
3: O senhor agente é que é a testemunha deste processo.
1: Sou sim, senhor doutor juiz.
3: Muito bem. E a senhora é queixosa?
0: Precisamente, senhor doutor juiz. Sou eu a vítima, porque fiquei sem o meu carro, que me foi roubado em plena via pública.
3: O seu carro era um automóvel de luxo, assim no género limusine, por acaso?
0: Não, senhor doutor juiz. Era um mini.
1: Sim, era um mini, era.
3: Ora, sendo assim, vou prosseguir os julgamento, porque hoje só estou aqui para os serviços mínimos e tratando-se de um mini, o serviço está abrangido.
0: Ah, bom, ainda bem.
3: Ora, que seja dada a entrada ao réu.
1: Bem, isso é que não pode ser nada, Sr. Dr. Juiz. O réu não está cá.
3: Ora, essa agora? Então o réu não está cá porquê?
1: Meteu um pré-aviso e entrou em greve.
0: Entrou em greve o ladrão? Então e o meu prejuízo? O que é que eu faço?
3: Ora, a senhora, como boa cidadã, respeita o direito à greve, pois então.

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10: Bem, a cintura é moda que não pega.
11: Ah, pois não. Nem de empurrão, Rica. Nem de empurrão.

0: Isto está cada vez mais difícil. Oh, Hilda, também vais apertar o cinto?
1: Eu? Oh, era o que faltava, Perpétua. Olha quem pode apertar assim duregui a Julieta, que está cá com uma figura que é três em uma.
2: Que é lá isso? Agora sobrou para mim, foi. Este corpinho é só meu e do meu Amílcar. E ele nunca reclamou, está bem?
0: Olha, não reclamou, porque deve ter medo de tu lhe caias em cima. Mas olha que ele, quando está a ver televisão ali no clube, fica sempre de olhos em bico, quando aparece uma daquelas com cinturinha de vespa.
2: Cinturinha de vespa? É. O que é isso?
1: Mulher, ai, não me digas que nunca reparaste na cintura das meninas que desfilam nas passarelas.
2: Que horror! Aquelas esqueléticas cadavéricas que só conseguem ter carne nos sítios onde metem os silicones. Oh, filha, se nós fôssemos assim, andavam para aí os cães todos cá do bar atrás de nós a correr atrás do osso.
0: Mas olha que agora é moda apertar o cinto. Até o governo diz que temos que passar a andar com o cinto apertado, mulher.
2: Ah, pois. E o governo dá o exemplo, não é? Eles até usam cintos de couro. São cá uns coiros.
1: Olha quem ali vem. O Milucas das costuras, que nos fez as batas e os aventais. Oh, Milucas, é da cá, anda.
3: Ai, mas o que é que estas mulheres me querem, credo? Olhem, não me venham com encomendas, porque eu agora estou de partida para beber e dormo com o meu sobrinho. Oh, Larilas.
0: Ai, calma aí, Milucas, calma. Nós só queríamos ouvir a tua opinião, porque tu és o maior estilista aqui do bairro.
3: O maior e o único, graças a Deus. Mas quer a minha opinião sobre o quê?
1: Olha, filho, nós queríamos saber se tu achas que essa moda de apertar a cintura nos ficará bem.
3: O quê? Vocês? Oh, mulheres, para vocês, a cintura só pode ter uma moda, filhas.
1: Qual moda? Sim, uma moda.
3: Cintura industrial, filhas. Cintura industrial.
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0: completamente contra o acordo ortográfico.
1: Cá por mim, também estou contra um acordo ortográfico que nos põe a falar à brasileira.
0: Bem, olha, pensando melhor, tem as suas vantagens, sim. Se passarmos a falar à moda do Brasil, já os brasileiros não precisam de traduzir as nossas telenovelas, não é?
2: Ai, credo. O governo insiste com o TGV.
1: Eu também acho muito bem. Cá dentro de Portugal é que o TGV vai ser realmente bastante útil, podes crer.
2: Achas que sim? Mas qual vai ser a utilidade do TGV cá dentro do país?
1: Oh, mulher, podemos ir do Porto ao Algarve comer uns caracóis e voltar para cima no mesmo dia.
2: Para voltar no mesmo dia, para quê?
1: Para chegar a tempo de encontrar uma tripa já dobrada.
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0: São 17 horas.
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Muito boa tarde, bem-vindos ao Clube RCA de hoje, quarta-feira, 1 de julho de 2026. Paulo Pereira a fazer-vos companhia durante esta hora. Ora, saúdo os nossos sócios e sócias, madrinhas e padrinhos aqui da nossa rádio, apelando a todos aqueles que ainda não se juntaram à família da rádio, que se juntem a nós, que é uma boa forma também de nos ajudar. Começamos a historinha com o Gaita no Peito, este tema desgarrado da Vindima, e já de seguida vamos então saudar aqueles que hoje são pequeninos neste dia 1 de julho. Quem está hoje então de parabéns é a Maria Dolores Fonseca Almeida, em São Mamede, que é sócia 2238. Saúde a Sónia Figueiredo Abreu, na Portela de Orgueira, São Martim da Cortiça, que é sócia 2275. Ricardo Pereira, também aqui nosso colaborador aqui da nossa rádio, em São Martim da Cortiça. E o Patrick Dias da Cunha, em São Martim da Cortiça, que é o padrinho 262. Depois vou saudar aqui o casal João António Almeida Amaral e Itelvina Campos, em Lourosa de Cima, Viseu. Seu João António, que é o nosso sócio 2082. Para todos eles faço votos da boa continuação deste dia de hoje, deste aniversário, junto de quem mais amam, que se repita por muitos e muitos anos com muita saúde, e claro também que este casal renova os seus votos de felicidade por muitos anos. Para eles vai aqui os agudenses com o tema Teu Aniversário.

Damos então início ao Clube RCA, saudando então mais um grupinho de sócios. Saúde a sócia 1443 e da Lina Nunes Rodrigues, em Medas, Coja. Sr. João Alves Tavares, em Coja, que é o sócio 1445. Saúde na Malhada Chan, Sérgio Pereira Santos, sócio 1450. Em Coja, vou saudar a Sra. Adelino Rodrigues dos Santos, sócio 1455. No Rojão Grande, vou saudar a nossa pastorinha Rosa Maria Jesus Martins, que é sócio 1458. E novamente vou até à Malhada Chan, saudar o Sr. José Alves Pereira, que é o sócio 1460. Depois, de Serenada, mas que se encontra em Coimbra, saúde Luís Ferreira Henrique, sócio 1470. Saúde na Aveia, Pombeiro da Beira, Dona Maria Alzira Dias Lopes da Silva, sócia 1471. E depois, por fim, neste grupinho, saúde o sócio 1472, na Quinta das Lameiras, o Sr. Mariano Rodrigues dos Santos. Para este grupinho, vou enviar então aqui o José Malhoa com este amor africano, desejando a todos uma ótima tarde de quarta-feira.

agora do Mosteiro Ferrão Nunes, a Póvoa de Midões, que é sócia 1477. Vou até Sobreira, São Martim da Cortiça, saudar Adelaide Baeta, sócia 1479. Em Picador, Pombeiro da Beira, vou saudar aqui o casal, sócio 1480, António Ferreira Lopes, e a Dona Mavil Castanheira, que é sócia 1481. Vou até a Sanhinhesa saudar a Maria Rosa da Cunha Rodrigues, sócia 1483. Novamente na Sanhinhesa saúde o Paulo Jorge Rodrigues Clemente, sócio 1485, e a Olga Felipe Clemente, sócia 1486. Em Lages, Ceia, sócio 1487, Paulo Alexandre Almeida Henriques. Vou até o Rochel saudar a dona da nossa Arminda Silva, sócia 1494, e no Carapinhal, em São Martim da Cortiça, saúde o sócio 1500, o senhor José Marques. Então, para todos eles, faço votos da boa continuação desta tarde de quarta-feira. Ficamos agora com Jorge Loureiro e este Ora Bota Abaixo. Vamos lá então virar.

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7: São neste momento então 17 horas 37 minutos. Vamos então saudar a Dona Trindade Augusto Almeida, nas Relvas, que é sócio 1509. Saúde em Vilar da Ordem, Viseu, Carlos Manuel Amaral Santos, sócio 1516. Em Lisboa, saúde Luís Miguel Nunes Turrão, sócio 1517. No Mocelão, São Martim da Cortiça, saúde a Brisa e da Rafaela Ferreira Santos, que é sócia 1518. Vou até à Portela da Cerdeira saudar a Dona Maria do Carmo Marcos Semido, sócia 1521. Saúdo na Figueira da Foz, Sr. Jorge Manuel Tavares, sócio 1531. Aqui na Gandra Arganil, vou saudar duas irmãs, a sócia 1532, Ana Leonor Almeida Bandeira, e a sócia 1533, Ana Paula Almeida Bandeira. Em Fragosela de Cima, saúdo um casal, Maria Rosa de Jesus Loureiro Bernardo, sócia 1534, e o Sr. Celestino Delfim Gomes Bernardo, que é o sócio 1535. Depois saúdo em Cojo o Sr. António José Santos Gonçalves, sócio 1548. Vou até Carregal do Sal saudar o sócio 1549, o Sr. José Manuel Ferreira Dias. Em Sobral, Penacova, vou saudar aqui duas sócias, a sócia 1553, Maria da Luz Cordeiro Rosas, e a sócia 1554, Idalinda Gonçalves Marques Rosas. Por fim, neste grupinho, saúdo a sócia 1556, Maria Virgínia Ribeiro Santos Fonseca, em Vila Meã, Carregal do Sal. Então, para estes nossos associados, este grupinho, vou mandar Liliana Oliveira com o Coração Minhoto e o tema Sorriso é Terapia.

Saudamos agora a sócia 1556, Maria Odete Filipe, em Moura da Serra. Saúde a sócia 1568, Maria Albertina Duarte Gomes Pedroso, em Salgueiral, Pombeiro da Beira. Saúde a sócia 1569, Maria Luísa Lopes Antunes Tavares, em Coja. Na Póvoa de Midões, saúde Nataniel Ferrão Nunes, sócio 1570. Vou até a Sorgaçosa saudar a dona Aldina da Conceição Quaresma, sócia 1571. E em Tábua, saúde o senhor Sebastião Borges Ferrão, sócio 1573. Saúde na Póvoa de Midões, Sandra Maria Oliveira Ferrão Nunes, sócia 1579. Em Rojão Grande, vou saudar a sócia 1585, do Olinda Batista. Saúde em Torais, sei a senhora Adelina Augusto Ferreira Henrique, sócio 1600. Em Pereiro, Sobral de São Miguel, Luís Lopes Antunes, sócio 1602. E em Barril do Alva, Bruno José Santos Silva, sócio 1603. Em Rojão Grande, saúde Martim Jesus Batista, sócio 1606. E por fim, neste grupinho, vou até Lourosa saudar o senhor José Augusto Brito Pereira da Silva, que é o sócio 1607. Para todos eles vou enviar aqui o tema dos solitários, Falso Homem, desejando a todos uma ótima tarde desta quarta-feira.

Saudamos agora o sócio 1615, Manuel Dias Lopes, na Aveia. Em Vila do Mato, vou saudar a sócia 1620, Alda Maria Costa Santos Souza, e o sócio 1621, Carlos Duarte Borges Pinto, em Casal da Abade. Em Tondela, vou saudar mais dois sócios, sócio 1626, Ernesto Paes Rodrigues, e o sócio 1627, Américo Rodrigues de Almeida. Em São Martinho da Cortiça, mas em que se encontra em França, saúde o sócio 1630, José Manuel dos Santos Ferreira. No Senhor das Almas, saúde o sócio 1631, Carlos Alberto Esteves Silva, e na Sanguinheda, saúde a sócia 1633, Ângela Inês Almeida Clemente. Depois vou saudar o sócio 1639, Paulo Joel Ferrão Nunes, na Póvoa de Medões, e saúdo a Wanda de Lourdes Moura Maciel Marques, nas Carias Brasil, mas se encontra no Brasil, que é a sócia 1645. Sr. António Antunes, em Tábua, sócio 1649, e depois vou saudar aqui um casal e a sua filha que nos ouvem nos Cadavais, sócio 1653, Paulo Jorge Fernandes Santos, sócia 1654, Maria Alice da Costa, e a sócia 1655, Catarina Isabel Costa Santos. Em Vila Pouca da Beira, saúdo a Dona Luísa Jorge, que é a sócia 1659. Para este grupinho, vou enviar então esta musiquinha da banda Alesive e esta Baiana.

17h53, vamos a mais um grupinho de sócios e saudamos nas loadas o Sr. Jorge Manuel Ribeiro Gonçalves, que é o sócio 1661. Em Sobral, São Pedro de Alva, saúda Maria Arménia Cordeiro Antunes, sócia 1662. Em São João da Boa Vista, Zélia Maria Barbosa Costa, sócia 1664. Em Vilar de Ordem, saúda António Santos Gomes, sócio 1667. Na Póvoa dos Sobrinhos, saúda sócia 1669, Alice Maria Duarte Cardoso Amaral. E vou até à Moura da Serra saudar o Sr. João Fernando dos Santos, que é o sócio 1670. Aqui em Arganil, saúdo o Sr. Alfredo Luís Fernandes, sócio 1675. Em Vila Franca da Beira, saúdo a sócia 1676 e Lídia Pinto Sanches. E em Penalva do Alva, sócia 1677, Letícia Fernanda Lopes Pereira Júlio. Depois, no Espadanal, saúdo o sócio 1681, Armando Silva Lourenço. Em Olivais, Sinde, Fernando Manuel dos Santos Diniz Antunes, sócio 1682. E por fim, neste grupinho, vou até São Martim da Cortiça saudar a Adriana Martins, que é sócia 1683. Então, para este grupinho, vou enviar aqui a Helena Correia com o tema O Meu Malhão. Desde já, uma ótima tarde a todos quando estão na nossa sintonia.

E estamos a chegar então ao final do Clube RCA de hoje. Ouvimos-nos já a seguir no Peça que Toca. Por isso, fique connosco aí desse lado e até já.

0: São 18 horas. 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
1: A direção da Associação Humanitária dos Bombeiros Voluntários de Erganil promove, no próximo sábado, dia 4 de julho, a sessão evocativa do primeiro aniversário da tomada de posse dos atuais órgãos sociais. Esta ocasião constituirá um momento de apresentação do balanço da atividade desenvolvida ao longo deste primeiro ano de mandato, bem como da partilha das linhas orientadoras, objetivos e projetos que se perspectivam para o futuro da instituição. A cerimónia ficará igualmente marcada pelo ato de promoção de 9 elementos do Corpo de Bombeiros, designadamente através da promoção de bombeiros estagiários à categoria de bombeiro de terceira e de promoção de bombeiros de terceira à categoria de bombeiro de segunda, em reconhecimento do seu mérito, dedicação e compromisso ao serviço da comunidade. A sessão terá lugar, como já dissemos, no próximo dia 4 de julho, pelas 17h30, na parada do Quartel dos Bombeiros Voluntários Argos de Erganil. O município de Góis recebeu recentemente a visita de 75 participantes da Universidade Sénior do Cadaval, numa iniciativa dedicada à descoberta do património histórico e cultural da vila. À chegada aos espaços do concelho, o grupo foi recebido pelo presidente da Câmara Municipal de Góis, Rui Sampaio, que deu as boas-vindas aos visitantes e destacou a importância da valorização do património e da promoção do concelho junto de quem o visita. O grupo teve a oportunidade de conhecer os emblemáticos tetos pintados dos espaços do concelho, um notável conjunto artístico datado entre os séculos XVII e XVIII, considerado um importante testemunho da decoração das antigas casas senhoriais da região. A visita incluiu ainda um percurso pelo Centro Histórico de Góis, dedicado à apreciação de alguns dos principais elementos patrimoniais da vila, como o Largo do Pombal, a Igreja Matriz, a Ponte Real e outros espaços de elevado interesse histórico e cultural. O Clube Operário Jardim do Alva promove, no próximo domingo, dia 5 de julho, a partir das 16 horas, na Casa do Povo de Coja, a segunda gala do desporto, um momento que será dedicado à celebração do mérito, do esforço, da dedicação e das conquistas dos atletas, dos treinadores, dos dirigentes e de todos aqueles que contribuem diariamente para o crescimento do desporto. Pode ler-se em comunicado enviado pelo Clube Operário Jardim do Alva. Os prémios a atribuir serão então Prémio Revelação, Fair Play, Melhor Jogador de Fut 7, Melhor Jogador de Fut 11, Melhor Jogador de Fut Sénior e Melhor Treinador. Nas distinções, destaque para o futebol feminino e homenagem aos fundadores do Coja. A animação vai estar a cargo de LP Music do Acústico. A entrada é livre e haverá um lanche no final. O município de Tábua volta a disponibilizar, durante os meses de julho e agosto, o serviço Ronqueira Bus, uma iniciativa que facilita o acesso à praia fluvial da Ronqueira, em Moronho, promovendo a mobilidade sustentável e a utilização de um dos principais espaços de lazer do concelho. O serviço é assegurado pelo autocarro 252, Tábua Ronqueira Tábua, com circulação às segundas, quartas e sextas, permitindo aos jovens deslocarem-se gratuitamente até à praia fluvial. A partida de Tábua, a partir do terminal rodoviário, está marcada para as 13h50 e o regresso da Ronqueira far-se-á junto à Estrada Nacional, pelas 18 horas. O transporte é gratuito para todos os jovens até aos 23 anos, no âmbito do programa de gratuitidade dos transportes públicos. Com esta iniciativa, o município de Góis pretende incentivar os mais jovens a usufruírem da praia fluvial da Ronqueira, recentemente distinguida com a bandeira azul, promovendo simultaneamente hábitos de mobilidade mais sustentáveis e o aproveitamento dos recursos naturais e turísticos do concelho durante a época estival.
0: Os estado do tempo nas próximas 24 horas.
1: Continuação de tempo quente, com céu pouco nublado ou limpo, vento fraco a moderado, subida da temperatura mínima no litoral norte e centro e região sul, subida da temperatura máxima no litoral oeste. 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

0: Paula, não é, menina Paula?
1: Sou sim, senhora. Tá bonito, tá.
2: Avô!
3: Cala que está a chamar.
2: Avô!
3: Mas já te disse que está a chamar.
2: Avô!
3: É agora, é agora, é agora.

0: Boa noite.
1: Olá, boa noite.
0: Olha, mas eu acho que já temos alguém em linha. Vamos ver quem é que está do outro lado. Boa noite.
2: Boa noite, menina Paula.
3: É a Paula, não é, menina Paula?
0: Sou sim, senhora. Olha, muito obrigada por estar connosco. Um beijinho e boa semana. Não é bater no pé.
4: Dedica lá então, se faz favor.
5: Ah, e queria também dedicar a... Oh, já desligaram. Esqueci-me da minha mulher. Diz lá, e tu o que é que tu queres?
4: Tenho cedo, avô.
5: Tá bem, agora só posso ligar amanhã.
6: Já pisei o raio do gato.
5: Está claro, piloto.
0: Ora então, mais uma vez, muito boa tarde. Bem-vindos ao Peça que Toca de hoje, quarta-feira, primeiro dia de julho. Mais uma vez, espero que tenham entrado com o pé direito neste mês de julho. Até que já passamos do meio do ano, é verdade, enquanto o tempo passa. Não sei se vocês também sentem o mesmo, mas eu deste lado acho que está a passar muito rápido este ano 2026. Paula Pereira, fazer-vos companhia nestas duas horinhas. Já sabe, se ontem não ligou, não participou no Peça que Toca, pode fazê-lo agora. Mas se hoje pediu alguma musiquinha, não o faz. Deixa a oportunidade para outros poderem entrar. E vamos já para o telefone que ele já está a tocar. Daqui a um bocadinho já repito os números. Muito boa tarde.
7: Sou eu, Paulinha.
0: Então, dona Helena, hoje é a camisola amarela. Oh,
7: já estou mais contente, Paulinha.
0: Pronto, isso é que é preciso.
7: Ah, está e o meu irmão, a primeira vez, levou a 50 e tal pontos. Passou mal, muito mal. E onde foi novamente ser operado... E graças a Deus já me telefonou hoje, está tudo cozidinho outra vez.
0: Está a correr bem. Mas
7: está a correr tudo bem.
0: Pronto, isso é que é preciso, Ana Helena.
7: E foi no outro hospital. E
0: até hoje, já me telefonou,
7: já me telefonou hoje. Olha, é para dois, é para, para a dona Dolores, que ela também faz anos hoje, e para o Ricardo Pereira. Que eles tenham muitos anos de vida.
0: Então é uma musiquinha de parabéns,
7: saúde,
0: não é?
7: Para a família. E quero uma de parabéns para eles.
0: Sim, senhora. Hoje então é só para eles.
7: É para eles só. Que eles estejam a ouvir e tudo corra bem, tudo melhor. E para vocês tudo de bom.
0: Muito obrigada, dona Helena.
7: Para a senhora Mari, para si, para os meninos e para a sua mãe também. E para todos que estiverem a ouvir, muitos beijinhos.
0: Obrigada, dona Helena. Um beijinho grande para si também.
7: Vai apanhar uma bonita para eles. Vá.
0: Tudo a correr bem. Obrigado. Com o seu irmão também. Está bem, dona Helena? Um beijinho grande.
7: Ai, Jesus.
0: Beijinho, dona Helena. Obrigada.
7: Obrigadinho.
0: Ora, e mais uma vez, já tinha dado os parabéns à dona Dolores na hora anterior, mas mais uma vez um beijinho então à dona Dolores e também ao Ricardo, que faz parte aqui também da nossa rádio, uma voz que vocês também costumam ouvir deste lado. Então, Expresso 86 com parabéns, parabéns para ti.

0: Ora, então já sabe, 235-200-572 960-313-902. Vamos lá para o telefone que já está a tocar. Muito boa tarde.
1: Boa tarde, Paulinha, tudo bem?
0: Boa tarde, Rui, então, tudo bem consigo?
1: Eu ando a regar.
0: Anda a regar?
1: Ando.
0: Olha, anda-se bem é com os pés na água.
1: Ando de bota de borracha.
0: Mas mesmo assim, anda com o pé mais fresquinho, não é, Rui?
1: Ah, foi.
0: Então o que é que vai querer ouvir hoje?
1: Pois pode ser aí o senhorita está bom em pó.
0: Muito bem. Então e para quem vão?
1: Olha, vai para ti, e é para todos os teus colegas, e para todo o auditório, e para todo o pessoal que trabalha nessa rádio. E para todo mundo, e para toda a gente, e para todo mundo, do entregue, até sexta-feira e até sábado.
0: Muito obrigada. Um beijinho até sexta-feira. Tudo bom. Obrigada.
1: Para ti também.
0: Obrigada.
1: Nada.
0: Vamos lá então ficar aqui com as senhoritas e o tema sabão em pó.

Ora, e agora vamos aqui a uma mensagem que nos chega da Dona Dulce Duarte, ali de Miranda do Corvo, e diz assim: boa tarde, queria ouvir-me o Jorge Ferreira com uma desgarrada para dedicar ao marido, filhos, neto Joaquim e Zé Pedro, para minha avó Alzira e para a minha grande amiga Olga, e para si até sexta ou segunda. Temos cá na sexta festa. Ora, então festa ali por Miranda do Corvo, diz-nos a Dona Dulce. Um beijinho grande para si, Dona Dulce, e boa continuação é o que lhe desejo. Vamos lá então ficar aqui com a desgarrada a Jorge Ferreira, na voz de Jorge Ferreira, claro.

0: Ora, e vamos aqui a mais uma chamadinha, vamos já saber. Muito boa tarde.
1: Boa tarde, Paulita.
0: Senhor João, então, como se encontra?
1: Olha, estou aqui deitado no sofá, com a janela da sala aberta, a ver se vem alguma corrente de ar.
0: Mas ainda está muito calor, não é, Sr. João?
1: Pois está, mas amanhã, hoje davam 34, mas amanhã para Coimbra dão 38.
0: Muito bem. Então, e o que é que vai querer ouvir hoje?
1: Olha, os Leões da Batalha, fraca sorte. É tal e qual como a minha, também foi fraca.
0: Ora, então, e para quem dedica, Sr. João?
1: Olha, à menina Adélia, à Dona Esmeralda Melas, à Helena do Vilar, à minha família toda, às minhas irmãs, aos meus sobrinhos, ao engenheiro de Carvalho, ao filho Ricardo, a Marisa em Balda na Justa, o Zé Fernandes em Torais, o Olímpio Costa no Casalito, vocês aí todos da rádio, principalmente para a Paulita estar a fazer o programa. Muita saúde para ti e para toda a tua família. E que Deus te guarde sempre os teus ricos filhos. Um beijo com todo o respeito, fica com Deus, até amanhã ou outro dia e muito obrigado.
0: Muito obrigada, Sr. João. Um beijinho grande para si, muita força e as melhoras.
1: Obrigado.
0: Obrigada, beijinho. Ora, vamos lá então ficar aqui com os Leões da Batalha, com esta fraca sorte, e depois vamos às compras. Até já.

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Ora, estamos de volta e a Andreia também está connosco do outro lado e quer ouvir aqui uma musiquinha. E vamos já saber qual é que é a musiquinha que ela quer então, escutar. Ora, a Andreia diz-nos assim: olá, boa tarde, hoje quero ouvir a Magda Sofia cobrindo parabéns para dedicar aos meus pais, Carlos e Fátima Abrantes, e para mim também, porque está a fazer 5 anos que estamos em Portugal. Um beijinho grande então para os pais e para a Andreia, e espero que estejam a gostar de estar aqui no nosso lindo país de Portugal, não é? Espero que gostem de estar por cá. Nunca é nada melhor que a nossa casa, é ou não é, Andreia? Um beijinho grande para vocês também e vamos lá então ficar aqui com a Magda Sofia e este brinde de parabéns, agora que são 18 horas e 42 minutos.

0: Olha, vamos aqui novamente ao telefone, que ele já está a tocar. Muito boa tarde.
1: Ora, boa tarde, menina Paula.
0: Sr. António, então, como tem passado?
1: Olha, cá vamos andando, como é costume, desde calor, hoje à manhã, outra vez à manhã.
0: É verdade. Olha, é manter-nos ao fresco durante o dia e à noite andarmos na rua e logo manhã cedinho.
1: Olha, anda a regar as bolas e...
0: Ah, então anda ao fresquinho com os pés, pelo menos com os pés.
1: com as botas borrachas.
0: Mas mesmo assim estão os pés mais frios, estão na água.
1: Tem de ser, tem de se regar. É porque isto, o gajo rega agora, que já está a surgir cedo.
0: Ah, isso é verdade.
1: Está muito calor. Mas a gente, quando nasce, já ganha o calor, não é?
0: Então não, é verdade.
1: Isto é dia a dia. Hoje vem em calor, amanhã outra vez, depois vem também. Isto é os astros.
0: Então o que é que vai querer ouvir, Sr. António?
1: Olha, queria ouvir aí o Jorge Ferreira, as Beatas.
0: Sim, senhora. Então, e para quem vai?
1: Olha, vai para ti, estás a fazer o programa, e para o Mário, para o Santiago, e para a tua mãe lá no Monte Redondo, e para toda a tua família, e para a família da rádio, olha, todos, muito boa tarde, e projeta tudo o calor. Tá? Um beijinho, vá.
0: Muito obrigada, um beijinho, Sr. António, um beijinho para a Isabel também, tudo bom.
1: Adeus, foi até a Oliveira hoje.
0: Ah, está bem.
1: Fui a pé, e também falo bem andar a pé.
0: Credo, com tanto calor.
1: Então, lá vem com a muleta, é lá vai, traz e rasca. Lá vem com prativa, onde a gente se encontra outra vez.
0: Onde a gente se encontra outra vez, sim, senhora. Exato. Olha, eu gostei de lá e tenho que lá voltar.
1: Ah, pá, tchauzinho.
0: Então vá, beijinhos, Sr. António.
1: Eu vou ter que ir ao César amanhã fazer o curativo, manhã, depois à tarde, às 6 horas. Pá, tchau, Deus.
0: Então vá, um beijinho, obrigada.
1: Obrigado e tudo bom.
0: Oh, obrigada igualmente, Sr. António, obrigada. Tchau. Vamos lá ficar com as Beatas aqui na voz de Jorge Ferreira.

0: Ora, mando um beijinho para o Pedro Inácio, que com certeza parado aí algures à espera para carregar ou para descarregar, não é, Pedro? Que nos deseja aqui então uma boa tarde. Beijinhos também para ti, Pedro, e votos também de uma boa tarde. Ora, quem também está connosco é a Dona Cacilda, que diz assim: boa tarde, Nina Paula, e todo o auditório. Beijinhos. Gostava de ouvir Vinho do Porto, de Carlos Paião, para oferecer ao professor Ricardo Pereira, com muitos anos de vida. Muito obrigada, Dona Cacilda. Vamos então ficar aqui com o Vinho do Porto.
1: Sério?

0: Ora, Cândida Branca Flor, então vamos aqui acertar aqui beijinhos, que eu tenho aqui muitos beijinhos para dar, que não dei na hora anterior. Tenho a Dona Leonor Pinto ali por coja, que também está connosco. Quem também está connosco é a Dona Adelores, a nossa aniversariante de hoje. A Avelino Pinheiro ali por Foz de Amor. A Dona Leonilde e o Sr. Carlos também estão na nossa companhia. A Dona Joana Santos. A Dona Mavilde Castanheira ali por Picadouro. Quem também está connosco é também o Sr. Guilherme Marques, também está na nossa sintonia. A Dona Fernanda Pinto. Tu também já disse que estava connosco também. O Sr. António Albuquerque ali por Oliveira do Conde também. Ora, e o Sr. António Francisco, que entretanto já falámos com ele. Para já, voltamos aqui ao telefone. Muito boa tarde.
1: Sim, muito boa tarde.
0: Sr. Ramiro, bem disposto?
1: Sim, bem disposto, tem medo do calor.
0: Pois, está tudo com medo do calor e olha, até tem razão para isso, uma pessoa até se sente mal.
1: Oh, Paulita, sabe o que é? Estão reformados, andam à sombra.
0: Pois é.
1: É verdade. Oh, Paulita, eu digo uma coisa do coração. Andei 41 anos com máquina, como sabe, andava amanhã sentei nesse tempo. Só que o clima é de um bocadinho diferente. O sol vai passar a aguentar. Agora, as reformas vieram cedo. Eu só me reformei de 67 mais 3 meses. Já havia essa malta de reforma cedo, porque se queixam é do outro lado, agora só dá cabo deles.
0: Então, Sr. Ramiro, o que é que vai querer ouvir hoje?
1: Olha, ponha aí uma desadvença às suas escolhas, faz favor.
0: Sim, senhora. Então, e para quem dedica?
1: Pode ir para a Paulita, para o Santiago, para o Mário, para a Joanita, para os meus amigos e amiguitas e para o resto do auditório. Correto, uma boa quarta-feira para todos e para a Paulita igual. Muito obrigado e beijinho.
0: Muito obrigado. Um beijinho grande para si também, Sr. Ramiro. Tudo bom. E mantenha-se à sombra.
1: Não, eu sou habitual do sol.
0: Está bem, beijinho, obrigada. Obrigada. Vamos lá ficar aqui com os Agudense e esta menina bonita, que eu sei que o Sr. Ramiro gosta desta musiquinha. E depois, se calhar, já não vamos ter tempo para atender mais ninguém, mas atenderemos na próxima horinha.

0: Ora, e temos aqui mais mensagens. O Pedro Inácio diz-nos então que vai a passar. A linda escolha, diz então aqui a dona Cacilda, e depois já lemos as mensagens porque vamos ao sinal horário. Até já.
1: São 19 horas.
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2: Ora, segunda hora do Peça que Toca no ar, eu estava para ler as mensagens, mas entretanto o sinal horário chegou, eu já não li tudo, por isso a Dona Cacilda gostou da música que eu escolhi, que é dos Agudenses. Obrigado, Dona Cacilda. O Pedro Inácio diz que está a passar na zona da Figueira da Foz, na A17, e vai escarregar cal a Vagos e depois segue para o Cais de Aveiro e vai lá dormir para logo de manhã cedo carregar milho ou trigo ou soja, portanto o que for para carregar, não é Pedro? Então um beijinho aqui para o Pedro. Beijinhos também para a Dona Alzira ali na Aveia, o Sr. Manuel. A Dona Preciosa em Coimbra também está connosco. Muito boa tarde. Mais, deixa-me ver, a Dona Adelina nas Trozelas também está na nossa companhia. A Dona Lucinda Costa sempre bem disposta, sempre na nossa sintonia. E agora quem temos deste lado? Muito boa tarde.
3: É a Lucinda Costa.
2: Ah, até parece que chamei. Ó, Dona Lucinda, bem disposta, já vi que sim,
3: eu
2: claro.
3: Eu ouvi. A menina teve férias, que as férias foram boas.
2: Eu não tive férias, eu tive sempre a trabalhar, Dona Lucinda.
3: Dizeram que a menina estava de férias?
2: Não, a Lourdinhas é que está de férias.
3: Ah, olha.
2: Eu não. Eu estive a trabalhar. Já hoje fui trabalhar às 6 da manhã, amanhã também.
3: Olha, mas está tudo bem, não está a família?
2: Sim, consigo também.
3: Olha, no dia do Santiago, quando ele fez anos, nunca consegui falar.
2: Não faz mal.
3: Não está tudo bem, já é um menino. Nossa!
2: Até o que é que vai querer ouvir hoje, Dona Lucina?
3: Olha, hoje queria ouvir o Zé Amaro, que é para dedicar à Dona Dolores, que nunca é demais. Eu já o dediquei noutras rádios, mas nunca é demais a gente ter amigos e gostar deles, não é? E dedicar e falar e ser alegre. Pronto. Olha, é o Zé Amaro, nos parabéns para ela. Está bem?
2: Muito bem, sim, senhora.
3: Eu não tenho aqui a minha bandeireta.
2: Oh, que pena.
3: Mas tem... Ah, tem aí. Oh, olha, ela está aqui. Oh, oh, oh. Oh.
2: Tudo bem.
3: A minha está a ouvir. Ela está dentro de um saco porque, para não apanhar pó.
2: Ah, mas ela ouve-se na mesma, ouve-se na mesma.
3: Oh, vá,
2: um beijinho, tudo bom, Dona Lucinda.
3: Para o Santiago, para todos da rádio. Mas eu, quando posso, ligo, está bem?
2: Faz bem, sim, senhora, nós gostamos de ouvir.
3: Vá,
2: um beijinho grande, tudo bom, obrigada, obrigada.
3: Um beijinho para o Santiago e para a Joaninha.
2: Obrigada, se não entregues.
3: E para a sua mãe, está bem? E para si também.
2: Obrigada, obrigada, Lucina. Beijinho grande, obrigada.
3: Beijinho, obrigada. Beijinho.
2: Então vamos ficar com o Zé Mário. Feliz aniversário.

Ora, quem também está connosco é o nosso Luizinho. Também quero ouvir aqui uma musiquinha e diz-nos então assim: olá Paula, boa tarde, gostava de ouvir uma música dos Bandalusa, Está na Cara, Está na Cara, para dedicar à minha avó Maria e ao meu padrinho. Obrigada, um abraço apertadinho para a Paula, para o Mário e outro para o Santiago. Muito obrigada, um beijinho grande para ti também, Luizinho, e também para o seu Manuel e para a Dona Helena, a avó Maria, claro, e o padrinho Felisberto. Um beijinho grande para todos e boa continuação. Vamos lá então ficar aqui com os Bandalusa, tá? Tá na cara, tá na cara.

0: Ora, beijinhos à Dona Laurinda Alves, que também está connosco. O Tozé, se calhar, já está de regresso ali aos lados de Coja, não é? Fechou ali o estaminé, ali a Coja, e vai de regresso a casa. Um beijinho para ele e para a família, também desejando uma ótima quarta-feira. E vamos novamente ao telefone, que ele já está a tocar. Vamos já saber quem é que está do outro lado. Vamos já saber. Ora, então, muito boa tarde.
1: Boa tarde, Paulinha.
0: Seu Sérgio, então, como tem passado?
1: Mais ou menos, Paulinha, tudo bem.
0: Muito calor, não é? Também por aí?
1: Há muito calor, mas o sol não me queima. Já sou queimado na natureza. Já sou moreno. A Paulinha conhece-me
0: sim,
1: bem, eu sou moreno.
0: É, sim, senhora.
1: O sol não me ataca muito.
0: Então, Sr. Sérgio, o que vai querer escutar hoje?
1: Olha, hoje vamos para o Tony Carreira, Ternura.
0: Ai, que linda essa música. Sim, senhora. Então, e para quem dedica?
1: Olha, para a Paulinha, para o seu Mário Santiago, toda a sua família. Para as meninas aí da rádio e suas respectivas famílias, para a minha família, por Viseu e por França, e todo o auditório.
0: Muito obrigada, Sr. Sérgio. Um beijinho grande para si, tudo bom, boa continuação.
1: Muito obrigado, Paulinho.
0: Obrigada, beijinho, obrigada.

0: estiver a ouvir a Rádio de Arganil, vai para o João Carvalho do Terpaião, vai para o João Carvalho, vai para os meus vizinhos todos, vai para o Nelson Calesteiro, o irmão Adérito, e pronto, vai para todos os ouvintes que estiverem a ouvir a Rádio de Arganil e aí para vocês também.
1: Muito obrigada. Um beijinho, Bruno, e um bom resto de uma semana.
0: Muito obrigado.
1: Obrigada, beijinho. Então, Lina Neto e Fernando Correia Marques com este Roubou Meu Coração.

0: Ora, e a dona Cacilda também gostou de ouvir há pouco a dona Lucinda, é verdade. E agora, vamos até onde? Muito boa tarde.
1: Boa tarde.
0: Boa tarde, Sr. António, bem disposto?
1: Estou bem, andando.
0: Tem que ser, não é? Com calor, ainda tem algum trabalho pela frente, Sr. António?
1: Não.
0: Então, o que vai querer ouvir hoje?
1: Mas uma da Tânia.
0: Uma da Tânia, sim, senhora. Até aí, para quem dedica?
1: Para quem nova.
0: Muito bem, para quem dedica?
1: Para quem tiver eu ia ir para a rádio.
0: Muito bem. Muito obrigada, Sr. António. Um beijinho e boa continuação.
1: Obrigado.
0: Obrigada, obrigada. Ora, vamos aqui à música nova da Tânia, Não Quero Ser Chiclete. E depois vamos às compras. Até já.

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0: Ora, estamos de volta para os últimos minutinhos, 23 minutos mais precisamente. Ora, então, muito boa tarde.
1: Boa tarde, amiga.
0: Então, Luís, como está? Bem disposto?
1: Tudo e consigo.
0: Também, obrigada. Então, o que vai querer ouvir hoje, Luís?
1: Vamos ouvir a... Eu gosto muito da mesma música, pronto.
0: É a Trigueirinha?
1: É, exatamente.
0: Então, e para quem dedica?
1: Vai ser para a Tula Fantasia Book, que tivemos no São Pedro, a cantá-la. Vai ser para o Ricardo Gonçalves e para a filha e para a mulher que estiver também no São Pedro e para si e para a Cátia Batista, para a minha namorada e para si, está muito calor e para um turista para o Sr. Miguel e para a Zanita.
0: Muito obrigada, Luís. Obrigada, um beijinho. Obrigado. E boa continuação.
1: Igualmente está muito calor.
0: Está, sim senhor, é verdade.
1: Obrigada. E o porro e da bulha não podemos.
0: Ah, já não podem?
1: Não.
0: Então pode ser que entretanto melhor.
1: É verdade.
0: Então vá, um beijinho, Luís, obrigada.
1: Obrigado, realmente.

Ora, e a Dona Maria Pereira também está connosco e diz assim: boa tarde, Paulinha, gostava de ouvir a Namora no tema Janela Escancarada, se ainda for possível. Uma boa tarde para todos, beijinhos ao trio Beira Serra. Muito obrigada, Dona Maria Pereira, beijinho grande também para si, e vamos então ficar aqui na voz de a Namora.

0: Ora, 19h44, vamos aqui novamente ao telefone. Ora, então, muito boa tarde.
1: Boa tarde, Paulinha.
0: Olga, então, como tem passado? Bem disposta?
1: Vai andando, ando na rega.
0: Tem que ser, está muito calor,
1: Tem
0: temos
1: que
0: que
1: ser, está
0: regar.
1: muito calor. Ainda ontem reguei, algumas coisas carreguei ontem, hoje já tive que voltar a regar.
0: Acredita, é muito
1: Ah, que é um
0: calor.
1: problema,
0: É.
1: é verdade.
0: Então, o que é que vai querer ouvir, Olga?
1: Olha, queria ouvir o Expresso 86, nunca te mento isso, se puder ser.
0: Muito bem, e para quem dedica?
1: Olha, para a Paulinha, em especial, que está aí a aturar a gente, para a minha querida amiga Dulce Duarte Miranda do Corvo, para a grande amiga também Aurora Campos, para o Sr. António Albuquerque, uma boa tarde e um beijinho, para o Sr. José Fernandes e para todas as pessoas, minhas amigas, que não tenho cá a lista, e para todas as pessoas que estiverem a ouvir. Um beijinho grande para todos e o resto de uma boa tarde.
0: Muito obrigada, Olga. Um beijinho grande e resta um bom trabalho. E um
1: Obrigada,
0: bom descanso
1: Paulinha.
0: logo.
1: Igualmente. Tudo bom. Beijinho.
0: Obrigada, um beijinho, obrigada.
1: Beijinho, obrigada.
0: Vamos lá ficar aqui com o Expresso 86. Nunca te menti.

Ora, e quem também está connosco é o nosso aniversariante, o nosso Ricardo, que vocês costumam ouvir à segunda-feira, e com certeza, na próxima segunda-feira, cá estará a fazer-vos companhia. Mas ele manda-nos aqui uma mensagem que eu passo a ler. Diz assim: boa tarde, Paulinha, agradeço a toda a gente que me parabenizou por este meio século de vida. É verdade, é tão bom fazer meio século. Eu já fiz, e mais uns anitos. Obrigada a todos, uma música a teu gosto. Beijinho. Olha, Ricardo, eu escolhi esta do Gabriel, que diz mesmo assim: obrigado, espero que gostes também. E, mais uma vez, muitos parabéns, muita saúde junto dos teus, é que desejo.

0: Ei, pois, e não só, que o Ricardo não só fala aqui, mas também anda ali na tuna de São Martinho da Cortiça e também canta por lá, portanto, acho que assentou bem, não foi, Ricardo? Um beijinho grande, então. E vamos a mais uma chamadinha, provavelmente será a última deste Peça que Toca de hoje. Muito boa tarde. Estou assim, boa tarde. Ora, este nosso ouvinte não nos está a escutar, vamos a outro. Muito boa tarde.
1: Boa tarde, Palminha.
0: Então, Sr. António, como tem passado?
1: Oh, se me vai bem. Isso. É um dia cada vez.
0: É verdade, sim, senhora, Sr. António.
1: É um dia cada vez, Palminha.
0: Então, é que vai querer ouvir?
1: Oh, vamos lá ver outra vez a Olga Marques e quem canta o João Alcântara.
0: É isso mesmo. A ti e a quem dedica?
1: É para cá a minha esposa, para a minha filha Carla, para a minha filha Neuza, para a minha netinha Beatriz e Benedita, para os meus gêmeos. E é melhor para o meu cunhado Luciano, lá da Casa Veira. E para toda a família. E para a Paulinha, uma boa noite. E dê um beijinho ao Mário, ao Santiago e ao outro.
0: Será entregue. Obrigada, Sr. António. Um beijinho para si e outro para a esposa. E saúde.
1: É só ouvir,
0: Obrigada, um beijinho. Obrigada. Vamos lá ficar aqui com a Olga Marques. Quem canta, seus maus espanta.

Ora, e terminamos então esta Peça que Toca de hoje. Eu volto amanhã, se Deus quiser, para mais um Clube RCA e depois logo seguido a Peça que Toca. A todos desejo uma boa continuação desta quarta-feira. Já aqui está o Sr. Abel e o Sr. Mário para vos fazer boa companhia já a seguir. Então, até amanhã.

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1: São 20 horas.

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0: Serões de Quarta com Abel Fernandes, é às quartas-feiras das 20 às 23 aqui no RCA. São 3 horas de tempo de rádio bem diferente. Na primeira hora diga que está aí, com toques de telemóvel que podem ser para o meu telemóvel, para o telemóvel da nossa rádio.
1: Ou para o meu, que é Mário Almeida, que é o 963414869.
0: E pode ainda também, pois este telefone por onde faz os seus pedidos, fila, ainda há bocadinho aqui a falar para a Paula, a quem envia um abraço, vai a caminho de casa. Depois, na terceira hora, as músicas que eu gosto. Ah, mas ainda há no meio uma outra horinha, que é exatamente com o povo a cantar e a versejar.
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Bom, e quero, enquanto o nosso rancho canta aqui este velho fado mandado, ou fado de roda, saudar duas queridas ouvintes que fizeram o favor de me escrever, é verdade, que foi a Sra. Danilda Pereira, que é de Zardoz de Mangualde, e a tia, exatamente, que Dona Maria de Lourdes Jesus Santos, que é de Guimarães de Tavares. Ambas atestaram o seu depósito e diz a senhora Dona Hilda que não quer que o depósito chegue ao fundo. Olha, tem razão, porque normalmente há muito lixo no fundo do depósito e se o deixamos chegar ao resto, às vezes entopa o carburador. Ai, agora já não há carburador, há injetores e outras coisas mais. Mas achei piada a senhora dizer que não quer deixar ir o depósito até ao fundo, porque me lembrei, no outro tempo acontecia muito andar a gastar o gasóleo até ao resto e depois aquele lixo que se acumulava no fundo do depósito alvoraçava e vinha para os tubos e entupia tudo. Muito obrigado à sua Dona Hilda Maria Pereira e à sua tia Dona Lourdes Santos por acrescentarem o vosso depósito. Eu digo acrescentar porque nenhum deles está no resto, é verdade, sim senhora. Agradeço também o livro que nos enviou, que me enviou a Dona Maria Pereira, Poesias de Fernando Pessoa. É um livro obrigatório para a leitura do 12º ano, ou foi pelo menos, e quero-lhe agradecer. Muito obrigado. E antes de eu pôr a apreciação de alguém, vou eu lê-lo, está bem, Dona Maria Pereira? Obrigado.

0: Os ouvintes, houve aqui uma branca porque, pronto, às vezes acontece. Andava aqui a mexer nos botões e nunca mais dava com eles. Mas vamos continuar com a música portuguesa. Eu vou daqui a pouco, se calhar já está na hora do primeiro grupo. Ah, vamos a ele. Exatamente, está na hora do primeiro grupo. Então quero saudar a senhora Dona Fernanda, que está em Lourosa. Boa noite, minha senhora. Um cumprimentos para a senhora e para o esposo. Senhora Dona Maria Pereira, que está em Mangualde, lá nos arredores. Já falámos hoje a propósito de nos ter escrito. Também a senhora Dona Leonilde, da Foz da Moura, Pomares, e sustentíssimos pelo senhor Carlos. Boa noite para os dois. Senhor Mário Antunes, em Santa Obaia de Tondela, também. Senhora Dona Lourdes Guimarães, Dona Lourdes Santos, de Guimarães de Tavares. Boa noite, Dona Lourdes. Obrigado por continuar desse lado. Também já falámos de si hoje. Perdão. Menina Aida Silva, minha querida vizinha. Boa noite, menina Aida. Hoje veio cedinho, hein? Hoje realmente a coisa estava aí mesmo ao ponto. Obrigado, menina Aida. Também o meu amigo Amaral, que foi comando no tempo da guerra. Está em Viseu, anda lá com as suas velhinhas e cabras e não sei se mais há alguma coisa, não é? Amaral, um grande abraço para ti e para os teus. Ainda a senhora Dona Laurinda, que está em Cabanas de Briato, que hoje também lhe dou os parabéns porque veio assim ao alvorecer do programa. Ainda o senhor Ferreira de Massarocas, São Pedro Sul. E finalmente, neste grupo, ainda tenho a senhora Dona Preciosa, que está em Coimbra.
1: Ora, eu tenho aqui o nosso amigo Orlando Henriques, que nos está a sintonizar aqui em Lomba Arganil, para o meu primo amigo José Gabriel, que está em Lisboa, Maria Francisco, que é em Lisboa, também minha prima também, para o Mário Santos, que é aqui de Arganil, para o meu primo António Evaristo de Praçarias, para a prima, isto hoje é uma primarada, Arminda Luísa, aqui no Lagar, nos povos da Ribeira de Selaviza, para o Carlos Ventura, que está aqui no Sarzedo, e para o meu cunhado, incluindo a filha, o genro e a netinha, José Almeida Dias, que nos estão a sintonizar aqui em Trabanca de Lagos. Um abraço para eles todos.

Pois é, Helena Correia esteve hoje no Pé Certo e gostei tanto desta cantiga que não resisti em ir à procura dela e partilhá-la convosco. Se calhar há por aí muita gente que também veio o Pé Certo e até ainda há bem pouco tempo estava a cantarolar.

0: Ora, digam lá, se é ou não é tão bonito este cantinho. Pois é, a Helena Correia é francesa de nascença, filha de pais portugueses. Claro que os avós são também de cá.
1: Orgulho da minha nação.
0: E eu por acaso até ouvi de onde é que eles são originários. Mas agora passei. Sei que é uma terra que tem um castelo muito bonito.

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Pois é, ai que calor. Fui buscar esta música por causa do título. Ai que calor. Bom, senhor ouvinte, não conte, pelo menos aqui na zona de Erganil, que a temperatura esta noite baixa dos 22 graus. E há muito sítio onde ela não vai baixar dos 25. Quer dizer que há muitos dias do ano que de dia não está tão quente como esta noite vai estar. Amanhã dizem que para aqui devem estar 38. Mas há sítios aí que já estive a verificar, lá mais para o sul, que vai passar dos 40.

verdade, sim senhor, há sacanas ao sol. Temperatura e tudo. Está a dizer o Mário que há sacanas à sombra. Esta noite já está uma loucura. Bom, ponha-se a pau, isto é, ponha-se à escuta, porque já de seguida vamos passar mais um grupinho de pessoas que já disseram que estão aí.

Pois é, aqui hoje, esta noite, nem de madrugada. Pois é, ela está aqui a dizer a rapariga. Esta cantiga que lá para a madrugada que vai refrescar, está quieto.

0: pois é, que calor. É verdade, sim, senhora, e a gente que o diga. Então vou saudar o Sr. João Engenheiro, que está em Carvalhal de Mansouros. Boa noite, Sr. João. O amigo Alexandrino, que está em São Romão e que aqui há dias esclareceu-me uma situação e eu depois já não tive tempo de pôr no ar. Eu disse que o Alexandrino que era pastor, é verdade, não é verdade, não, senhora. O senhor Alexandrino é familiar de pastores, os pais, o pai e o avô foram pastores, mas o senhor Alexandrino teve outro tipo de vida, teve outro tipo de ganhar pão. Amigo Alexandrino, uma boa noite e obrigado. Também a Joana Santos, amiga que está na Cerdeira, boa noite, Joana. Sou Sérgio Ascensão, Santo Ovaia de Tondela. Sra. Dona Dolores, em São Mamede, Penacova. O meu querido amigo Luizito Almeida, que envia um abraço aqui também para o amigo Mário.
1: Obrigado.
0: Ainda também eu quero saudar, saudando o Luizito Almeida, quero saudar a mãe Helena e o pai Manuel. Sr. António Albuquerque, Oliveira da Conda. O Sr. Pedro Inácio, da Ponte Mocela, que é a primeira vez que eu consigo copiar aqui no nosso telemóvel. A Dona Leonor Pinto, que está em Coja e que hoje veio mais cedinho, fez muito bem, Dona Leonor. E a terminar este grupo, tenho a menina Alzira Silva, que está na Aveia. Boa noite, menina Alzira, muito obrigado por ser minha amiga. Já que há mais gente, mas fica para daqui a bocadinho.
1: Ora, eu quero saudar as primas e amigas, Maria Castanheira, aliás, Márcia Castanheira, que nos está a sintonizar em Linhares, Slavisa, e a Helena Castanheira, que está em Lisboa. Um beijinho para elas. Depois saudar a minha vizinha e amiga Dona Marília, aqui no bairro Brunhós. Para Slavisa, para dois amigos, o Guilherme Marques e o Jorginho, mais conhecido por Jorjão. Um abraço para eles também. Para o nosso amigo José Melo, que está em Tondela. E agora quero fazer aqui um apelo a todos os imigrantes que vêm sobre as quatro rodas. Que venham devagar. Tenho tempo de chegar, porque eu sei a ansiedade de chegar, que eu, graças a Deus, também fiz 44 viagens a conduzir, eu sozinho, e cada uma eram 2.500 quilómetros. E, graças a Deus, correu tudo sempre bem. No entanto, há sempre um pequeno percalço que pode aparecer. Por isso, venham com cuidado. Para vocês terem tempo de chegar para abraçar os vossos familiares. Um abraço para vocês todos.

e depois de uma musiquinha assim mais lenta, mais para o poema, mais uma musiquinha assim acelerada. Um duo de meninas que eu gosto muito de ouvir são as Bombocas.

Que verdade, que verdade. O verão já chegou e que calor. Mas que grande alegria, com os braços no ar, toda a noite até ser dia. Ai, que chegou. É o tempo das festas, festas por todo lado. Pois é, no próximo, sexta-feira, temos aqui a Noite das Marchas em Arganil. E eu vou lá estar, de certeza. Chegou.

0: Aqui é sempre.
1: Aqui é sempre a minha terra. Isso mesmo. Bom, está aqui, sim senhora, está aqui já mais um grupinho completo que eu vou já já passar para a frente, porque atrás vem gente. Não, é que realmente isto o tempo passa e olha que falta poucos minutos para a hora certa. Por isso me vou aviar rapidamente. Sr. Leonel Lopes, que está a ouvir-nos na Suíça, um amigo que também é a primeira vez que aparece aqui no meu programa, volto sempre, Sr. Leonel Lopes, espero que aí na Suíça não esteja assim de derreter a neve toda, que às vezes aí está aos montes no inverno. Também a dona Helena do Vilar, que bem cedinho também deu um toque, o amigo Fernando do Rochel, Fernando Almeida, Sr. Dona Estela, em Castro Daire, que me ajudou a dizer que a Helena quer de Penedono, ou não os pais e os avós, ela é francesa, como disse. Obrigado, Dona Estela. Também a Dona Maria do Patrocínio e seu esposo, que vão por terras de França a caminho da Bélgica, naquelas rodas todas, que façam boa viagem e que tudo vos corra bem. E se ainda não pararam para jantar, vá lá, está na hora. Vão lá aí uma paragenzinha para cozer umas batatitas com bacalhau, tá? Dona Maria do Patrocínio e seu esposo. Amigo Orlando e Dona Alice nas Torrozelas, Ana e Zé da Ana aqui entre a Barreira e a Portelinha, a menina Arcelinda, boa noite menina Arcelinda, está em Sinde, obrigado por ter vindo mais uma vez, Dona Arcelinda, aquele abraço. A menina Cacilda Gonçalves, minha vizinha lá no Sobreiral, e por fim, a amiga Adelina nas Torrozelas.
2: Ora, eu quero enviar um abraço para o nosso amigo Filipe Morgado, aqui na Moita da Serra, e para Queluz, para o nosso amigo Luís Martins. Um abraço para ele e um beijinho para a senhora dele.
1: Senhor Carlos Lopes, chegou mesmo agora, fresquinho, fresquinho. Senhor Carlos Lopes, Foz da Moura, esposa da Dona Leolildo, muito obrigado por estarem aí connosco também. Continuamos com estas músicas de verão.

Bom, e nestes últimos 3 minutos vamos fazer assim uma miscelânea para animar a festa, porque estamos em verão, verdadeiro verão, verdadeiro.

Pois é, isto é uma festa hoje. Você só não se ri se não quiser ir no Stalin. Ah, não, também era o que mais faltava fazer-lhe agora de calcinhas. Pois.

0: Queridos ouvintes, isto vai continuar assim muito alegre.
1: Pois aguardem.
0: Porque já a seguir vem o povo a cantar e a versejar. Música da mais portuguesa, mesclada com umas quadras populares.

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4: A Santa Casa da Misericórdia de Erganil acolheu durante o dia de ontem as jornadas de sensibilização para a malnutrição, promovidas pela Associação Portuguesa de Nutrição Entérica e Parentérica. A sessão de abertura foi conduzida por Nuno Gomes, vice-provedor e diretor-geral desta IPSS, tendo usado a palavra Aníbal Marinho, presidente da Associação Portuguesa de Nutrição Entérica e Parentérica, António Carvalhais, provedor da Misericórdia de Erganil, Elizabeth Oliveira, vereadora no município de Erganil, e Paulo André, diretor clínico desta IPSS. Em representação da Junta de Freguesia de Erganil, esteve o seu secretário, João Piedade. Ainda no período da manhã, interveio Aníbal Marinho, com o tema Sensibilização para a Malnutrição e Semana da Malnutrição, seguindo-se o tema abordado por António Oliveira, Reabilitação Cirúrgica, Preparar o Doente para a Nutrição. Amanhã encerrou com o tema exposto por Diogo Catita, rastreio da malnutrição e particularidades em herpes. A tarde iniciou com o tema desenvolvido pela médica Catarina Lucas, abordagem da obstipação e diarreia, terminando com a intervenção de Ricardo Marinho e Paulo Lopes, abordagem e tratamento da malnutrição. O município de Vila Nova de Poiares celebrou protocolos de colaboração com duas IPSS do concelho, a Irmandade de Nossa Senhora das Necessidades e a Associação de Desenvolvimento Integrado de Poiares, numa iniciativa que reforça a parceria existente entre a autarquia e as entidades que diariamente prestam apoio fundamental à população. Estes protocolos visam contribuir para a melhoria das condições de funcionamento das instituições e para o desenvolvimento de atividades e respostas dirigidas aos seus utentes, promovendo o envelhecimento ativo, o bem-estar, a inclusão social e o combate ao isolamento, numa lógica de proximidade e acompanhamento permanente. A principal novidade destes acordos traduz-se no aumento de 30% do valor das transferências anuais atribuídas pelo município às IPSS abrangidas. Um reforço significativo que pretende dotar estas entidades de maiores condições para prosseguirem a sua missão. O CLDS 5G de Penacova, em parceria com o projeto Empower, o JIP de Penacova e a ACIBA, convida toda a comunidade a participar numa iniciativa dedicada à valorização do palito de Lourvão, promovendo o conhecimento do património local, o artesanato e o empreendedorismo, onde o público-alvo são os jovens do concelho. O evento decorre no próximo dia 10 de julho, no Centro Interpretativo do Palito. Do programa consta, pelas 10, visita guiada ao Centro Interpretativo do Palito. Às 11, workshop Empreender no Artesanato. Pelas 14, workshop Mãos com História, Tradição com Futuro. A participação está sujeita à inscrição prévia e confirmação por parte da organização. O município de Santa Combadão divulga a iniciativa direcionada para as crianças que se encontram de férias poderem ocupar os seus tempos livres. Intitula-se Estou de Férias e irá decorrer de 3 de agosto a 4 de setembro na EB 2 e 3 de Santa Combadão, das 7h45 às 18 horas. O geral custará 40 euros por semana, o escalão B, apoio de 3 semanas, 20 euros por semana, escalão A, apoio 3 semanas, 10€ por semana e não residentes, 60€ por semana. Estes valores englobam almoço e seguro. Esta iniciativa é dinamizada pela APDEF e, se quiser inscrever-se, pode fazê-lo através do seguinte contacto: 966-331-996 ou então através do site www.apdef.pt.
3: O estado do tempo nas próximas 24 horas.
4: Continuação de tempo quente, com céu pouco nublado ou limpo, vento fraco a moderado, subida da temperatura mínima no litoral norte e centro e região sul, subida da temperatura máxima no litoral oeste.
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o povo a cantar e a festejar. Hoje vamos fazer uma passagem de festival de folclore, entremeado com algumas quadras que temos por aqui. Isto é Portugal a cantar e a versejar. Ou se quiser, o povo a cantar e a versejar.

vamos começar, vamos sim senhora, com um grupo folclórico que veio da região da Beira-Mar, mais propriamente do Ovar, e é com o grupo As Tricanas de Ovar que nós abrimos o nosso Festival Folclore de hoje.

0: Pois é, então lá vai a primeira quadra. E eu hoje vou aproveitar umas quadras que eu tenho citado deste grupo, mas elas são 69, que foi de um concurso de quadras aos Santos Populares em 1900 e... Troca o passo? Não, não troca o passo nenhum. Eu já disse um dia destes, porque consegui ver aqui numa das folhas, 1992. E então, tem tantas quadras que eu acho que algumas merecem ser trazidas aqui hoje. Santo António de Lisboa deve estar triste bastante, porque os casais que abençoa separam-se num instante. É verdade, isto é uma verdade. Já era em 92, vejam bem, ao fim destes 28 anos, hein? Santo António de Lisboa deve estar triste bastante, porque os casais que abençoa separam-se num instante. E depois de estarmos em Ovar, vamos dar um saltinho aqui até Coja para ouvirmos um velho fado de roda da Serra do Açoura.
1: Vamos lá, vamos lá, vamos lá, um incentivo para a cantadeira.

pode brincar-se com jeito ao som de lindos cantares, sem se faltar ao respeito dos santinhos populares. Sim, senhora. É verdade, sim, senhora. Pode-se cantar muitos versos, muitas cantigas aos santinhos populares, sem os insultar ou dizer porcarias por meio. Pode brincar-se com jeito ao som de lindos cantares, sem se faltar ao respeito dos santinhos populares. E agora vamos até ao Alto Minho. Vamos ouvir um verdegar.

bem. Então, mais uma quadrazinha. Dos três santos populares, Santo António é o primeiro. Adorado pelas moças, pois ele é casamenteiro. Tem uma métrica muito bonita esta quadra. E tem aqui verdades, não é?

Minha aldeia pequenina fica na encosta da serra. São João é o padroeiro que o povo aqui venera. Muito bem. Quero-vos dizer, por curiosidade, que grande parte destas quadras, se não todas as que eu já citei até agora, foram escritas por pessoas que já não estão entre nós. Porque, como eu disse, foi de uma recolha de um concurso de quadras promovido pelo meu programa Tradição, aqui no ano de 1992, por altura dos Santos Populares. Volto a citar esta, que foi de Carlos Machado, Eira Velha. Minha aldeia pequenina fica na encosta da serra. São João é o padroeiro que o povo aqui venera. Um saltinho, pois subimos o Mondego acima, saímos dele, entramos no Alva, ali perto de Penacova, e vamos até Avô, para ouvirmos o grupo Camponesas do Alva. Um grupo que esteve algum tempo parado, como soube dizer-se, mas pelo que eu me apercebi há dias no Facebook, as Camponesas do Alva estão a arrancar de novo, ou já estão a atuar. Queridos amigos de Avô, da Camponesas do Alva particularmente, façam eco dessa situação, para realmente todos nós sabermos que o rancho da Avô, o Camponesas do Alva, está vivo, tá? Então, vamos ouvir o Camponesas do Alva no Perdi o Meu Lencinho.

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Pois foi, sim, senhora. O rancho da Pampilhosa da Serra, folclore da Serra do Açor, na vertente sul. São João batizou Jesus Cristo lá no Rio do Jordão. Agora peça a Deus por nós todos e que nos dê a salvação. Muito bem. Volto a citar: São João batizou Cristo lá no Rio do Jordão. Agora peça a Deus por nós todos e que nos dê a salvação. Vamos então continuar no nosso folclore, no nosso festival folclore, trazendo aqui mais um grupo nortenho, mais um grupo do Minho, para nos trazer e dançar e cantar o Malhão.

nós. Santo António português, que em Pádua padeceu. Querem que seja italiano, mas Santo António. Mas Santo António és meu. E senhora, Santo António é português, que em Pádua padeceu. Querem que sejas italiano, mas Santo António és meu. Então, agora, vamos ouvir o meu rancho. O rancho folclórico da região de Arguinhel. Numa gravação muito antiga, é verdade, sim senhora, um original que foi cantado e executado no cavaquinho, no bandolim, perdão, pelo Tio Carlos Ladeira Velha, um grande folclorista com quem muito aprendi, e que nos deixou esta herança que é realmente uma preciosidade do folclore português. Cavalinhos.

Santo António é português, sozinho vale por mil. Que ele proteja Portugal, em particular Arganil. Bonita esta quadra que foi na altura escrita por Sr. João Vasco da Lousã. Não sei se ainda existe este senhor. Eu volto a citar. Santo António é português, sozinho vale por mil. Que ele proteja Portugal e em particular Arganil. Então agora vamos até à Serra da Estrela. Vamos, sim senhora, para ouvir o grupo folclórico Os Pastores de Sarromão. Quero, por curiosidade, dizer-vos que o grupo folclórico da região de Arganil e o grupo Os Pastores de São Romão nasceram mais ou menos na mesma altura. 1976, 77, por aí, por acaso me recorda, porque bem cedo o grupo de Arganil visitou Os Pastores de São Romão num festival folclórico, passado muito pouco tempo de iniciarem a sua atividade. Então, dos Pastores de São Romão, vamos ouvir um tema bem da Serra da Estrela. É um tema bem da Serra da Estrela. É folclore serrano autêntico. Ó Emília!

Nas quadras que tenho estado a ler, agora encontrei aqui uma que foi escrita pela tia Conceição da Eira Velha, que já faleceu há muito, e que está realmente com um espírito muito profundo e autêntico. Se não, vejamos. Santo António dá o noivo, São João o acontento. São Pedro mostra o céu na noite do casamento. Ó tia Conceição, vosso mecê lá no céu deve estar agora a rir-se desta quadra que escreveu e que realmente tem um sentido muito forte. Eu estou-me a sorrir por causa do acontento na noite do casamento. Mas vou citar de novo. Santo António dá o noivo, São João o acontento. São Pedro mostra ao céu na noite do casamento. Muito bem. Então, até aqui, bem perto de nós, Rancho Folclórico dos Povos da Ribeira de Celavi.

Pedimos ao Santo António, mas com muita devoção, para que aos pobrezinhos nunca vá faltar o pão. Mais uma prece a Santo António. Pedimos ao Santo António, mas com muita devoção, para que aos pobrezinhos nunca vá faltar o pão. Sim, senhora. Então, ainda vamos ouvir o Rancho Folclórico de Candosa, aqui do Conselho de Tábua.

0: Pois é, o tempo passa rápido e com música portuguesa desta de raiz, dos grupos folclóricos, ainda passa mais rápido. Há sempre quem fique para trás, como eu costumo dizer, mas de que eu não me esqueço. Quero saudar o Sr. Manuel Pinto, que veio depois da hora, ou viria se calhar a queimar, de Lourosa, o Sr. Manuel Pinto de Lourosa, o Sr. Jorge e a Sra. Dona Hilda do Casalinho de Tábua, uma boa noite para este casal amigo. E quis o destino, juntar aqui mais duas amigas a terminar este tempo. A Sra. Dona Luísa Jorge, boa noite, minha senhora, e a Dona Cacilda da Gestosa, duas amigas que até já foram às termas as duas. Então, para estas duas amigas, Luísa Jorge e Cacilda e menina Cacilda da Gestosa, eu vou oferecer o Rancho de Covas num tema que é realmente bonito, sobretudo para a Dona Luísa. Agora é o Mário.
1: Exatamente. Ora, por conseguinte, uma vez que esta quarta-feira está a terminar, ou mais provável, mais corretamente dito, o programa do Abel Fernandes está a terminar, desejo a todos uma santa e uma feliz noite, na esperança de 2 ou 8 dias cá voltar, se Deus me der saúde e houver forças para isso, evidentemente. Por conseguinte, mantenham-se com o Rádio Clube de Arganil, porque estão em boa sintonia. Uma boa noite a todos e até 2 ou 8 dias.
0: Bom, quem chegou agora aqui mesmo foi uma querida amiga lá das bandas de Aveiro, a Sra. Dona Natália Coutinho, que é sempre um gosto recebê-la, minha senhora. Uma boa noite para Aveiro, para a Dona Natália Coutinho e para toda a família, muita saúde. Então, para vocês todos, o rancho, isso mesmo, o grupo, o rancho folclórico de Covas, do Conselho de Tábua.

pronto, já lá vai a segunda hora. E agora espero pela terceira, porque é as músicas que eu gosto. Sinal horário, compromissos comerciais, e eu estarei aqui de novo para iniciar a terceira hora do tempo das músicas que eu gosto, ou a minha playlist, como você queira. Então até já!

0: São 22 horas.
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Pois é, foi a Filarmónica de Arganil que começou esta terceira hora. É isso mesmo, é as músicas que eu gosto. E sempre começa esta hora com a Filarmónica Arganilense. A recordação de Arganil foi aquilo que ouvimos. E então eu estive aqui um pouquinho caladinho, porque sabem porquê? Porque estive a fazer a seleção. E hoje você vai ter aqui muita música de conjuntos de música portuguesa de raiz, como o Cruzeco, o grupo musical Cruzeiro, os Sons da Terra, os Amantes do Alentejo, falta mais um, Sol do Torrão, pois a Joana Reis, eu sei lá, e que mais, e que mais, e que mais, você vai ter a oportunidade de, numa hora, ouvir muita coisa como esta.

Bom, queridos amigos e amigas, eu estou aqui já preso por um fio, como se costuma dizer, porque está na hora de eu me despedir de vocês. Quero-vos dizer que se não houver entrave nenhum, no próximo domingo cá estarei. Mas na sexta-feira à noite vai haver marchas, transmissão de marchas aqui em Erganil, no Subpasso. Digamos que o programa que é organizado pelo município de Erganil na apresentação das marchas. Todos os anos acontece isto por esta altura. E então, convidado que fui pelo município para fazer a apresentação, presumo que o nosso rádio também irá fazer a transmissão direta. E então, nesse caso, se calhar também lá vou aparecer no vosso meio quando começarmos a ouvir as marchas que vão passar ali. Por sim, por não, ficamos a contar com isso. Se não, olhem, até domingo, se Deus quiser. A continuação de uma boa semana, que tenha muita saúde. Um abraço grande do Abel Fernandes e continuo a dizer que estive aqui porque gosto muito de vocês. Abraços para eles, beijinhos para elas, está bem? Tchau, tchau. Muita saúde, uma boa noite e a continuação de boa semana. Ah, pronto, também tenho que dizer que esta seleção musical vai até às 11 da noite, portanto fica aí, está bem?

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0: São 23 horas.
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1: O Clube Operário Jardim do Alva promove, no próximo domingo, dia 5 de julho, a partir das 16 horas, na Casa do Povo de Coja, a segunda gala do desporto, um momento que será dedicado à celebração do mérito, do esforço, da dedicação e das conquistas dos atletas, dos treinadores, dos dirigentes e de todos aqueles que contribuem diariamente para o crescimento do desporto. Pode ler-se em comunicado enviado pelo Clube Operário Jardim do Alva. Os prémios a atribuir serão então Prémio Revelação, Fair Play, Melhor Jogador de Fut 7, Melhor Jogador de Fut 11, Melhor Jogador de Fut Sénior e Melhor Treinador. Nas distinções, destaque para o futebol feminino e homenagem aos fundadores do Coja. A animação vai estar a cargo de LP Music, do Acústico. A entrada é livre e haverá um lanche no final. O município de Vila Nova de Poiares celebrou protocolos de colaboração com duas IPSS do concelho. A Irmandade de Nossa Senhora das Necessidades e a Associação de Desenvolvimento Integrado de Poiares, numa iniciativa que reforça a parceria existente entre a autarquia e as entidades que diariamente prestam apoio fundamental à população. Estes protocolos visam contribuir para a melhoria das condições de funcionamento das instituições e para o desenvolvimento de atividades e respostas dirigidas aos seus utentes, promovendo o envelhecimento ativo, o bem-estar, a inclusão social e o combate ao isolamento, numa lógica de proximidade e acompanhamento permanente. A principal novidade destes acordos traduz-se no aumento de 30% do valor das transferências anuais atribuídas pelo município às IPSS abrangidas, um reforço significativo que pretende dotar estas entidades de maiores condições para prosseguirem a sua missão. O CLDS 5G de Penacova, em parceria com o projeto Empower, o Jeep de Penacova e a Aciba, convida toda a comunidade a participar numa iniciativa dedicada à valorização do palito de Lourvão, promovendo o conhecimento do património local, o artesanato e o empreendedorismo, onde o público-alvo são os jovens do concelho. O evento decorre no próximo dia 10 de julho, no Centro Interpretativo do Palito. Do programa consta, pelas 10, visita guiada ao Centro Interpretativo do Palito. Às 11, workshop Empreender no Artesanato. Pelas 14, workshop Mãos com História, Tradição com Futuro. A participação está sujeita à inscrição prévia e confirmação por parte da organização. O município de Santa Combadão divulga a iniciativa direcionada para as crianças que se encontram de férias poderem ocupar os seus tempos livres. Intitula-se Tô de Férias e irá decorrer de 3 de agosto a 4 de setembro, na EB 2 e 3 de Santa Combadão, das 7h45 às 18h. O geral custará 40 euros por semana, o escalão B, apoio de 3 semanas, 20 euros por semana, escalão A, apoio 3 semanas, 10 euros por semana e não residentes, 60 euros por semana. Estes valores englobam almoço e seguro. Esta iniciativa é dinamizada pela APDF e, se quiser inscrever-se, pode fazê-lo através do seguinte contacto: 966-331-996 ou então através do site www.apdef.pt.
0: O estado do tempo nas próximas 24 horas.
1: Tempo quente com céu pouco nublado ou limpo. Vento fraco a moderado. 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

0: Sejam bem-vindos à rúbrica Saúde Sem Complicações, uma rúbrica de educação para a saúde com o Dr. Filipe Mateus.
1: Olá, o meu nome é Filipe Mateus, sou médico especialista em Medicina Geral e Familiar, com pós-graduação em Medicina Desportiva e formação em Sessão Tabágica. Exerço funções como médico no Centro de Saúde de Arganil e também em prática privada. É sempre um gosto estar aqui na Rádio Clube de Arganil para mais um episódio da rúbrica Saúde Sem Complicações, dedicada à literacia em saúde. A ideia é falarmos de temas do dia-a-dia, como prevenção, dúvidas comuns, doenças frequentes, sempre de forma simples, clara e baseada na melhor evidência disponível. Esta rúbrica não substitui uma consulta médica, mas pretende ajudar cada um a cuidar melhor da sua saúde.

Boa tarde a todos. Estamos de volta à rubrica Saúde Sem Complicações, onde falamos de temas importantes para a vossa saúde de uma forma simples e clara, para tentar ajudar a compreender melhor situações frequentes do dia a dia relacionadas com a saúde. E visto que no mês de maio se assinalou o Dia Europeu da Insuficiência Cardíaca, vamos precisamente falar sobre esta doença que é muito frequente e afeta milhares de pessoas em Portugal. Mas primeiro que tudo, o que é a insuficiência cardíaca? Apesar de o nome parecer assustador, não significa que o coração parou, nada disso, mas significa que o coração está mais fraco e já não consegue bombear o sangue de forma tão eficaz como deveria. E isso pode fazer com que o organismo tenha dificuldade em receber de forma eficaz aquilo que o sangue transporta para as células do corpo, nomeadamente o oxigênio e os nutrientes que são fundamentais para que todas as células do nosso corpo funcionem da forma que devem. E isto agrava mais, principalmente em situações de esforços do dia-a-dia, que é quando existe maior necessidade destes nutrientes e do oxigênio. Os sintomas mais frequentes da insuficiência cardíaca são falta de ar, um cansaço mais fácil, inchaços nas pernas ou nos tornozelos, dificuldade em fazer esforços que antes eram normais. E isto aqui depois tem vários graus, desde carregar coisas mais pesadas até subir uma barreira. E depois, lá está, nos casos mais graves, pode ir até mesmo ao simples facto de caminhar 50 ou 100 metros em linha reta já ser uma coisa que causa dificuldade. Portanto, depois, isto tem vários graus de problemas associados aos esforços. Algumas pessoas também têm necessidade de começar a dormir com a cabeceira da cama mais elevada e pôr mais almofadas, ou então acordam mesmo durante a noite com falta de ar. E quem é que está em maior risco de desenvolver a insuficiência cardíaca? Ela, primeiro que tudo, é mais comum com o avançar da idade, mas pode acontecer em diferentes fases da vida. E o risco aumenta em pessoas que tenham algumas outras doenças, nomeadamente hipertensão arterial, diabetes, colesterol elevado, antecedentes de doenças cardíacas, nomeadamente um infarto, peso a mais, seja excesso de peso ou obesidade. Pessoas que fumam, pessoas que abusam de bebidas alcoólicas e, portanto, é importantíssimo controlar estes fatores de risco. Como é que é feito o diagnóstico? Ele é feito através de uma avaliação médica e pode incluir análises, nomeadamente uma análise que se pode juntar já às análises de rotina que se fazem e que, no fundo, é uma análise que nos diz, consoante o valor que temos, a força que o coração consegue fazer para bombear o sangue. Existem também exames ao coração que são úteis, nomeadamente o eletrocardiograma e o ecocardiograma. O ecocardiograma, principalmente, que é, no fundo, é como se fosse uma ecografia ao coração e que vê a forma como as várias partes do coração se mexem durante o batimento do coração, durante o batimento cardíaco. E também consegue avaliar a força com que o coração expulsa o sangue de dentro de si para o resto do corpo. E também, claro, outros exames cardíacos. Quanto mais cedo a insuficiência cardíaca for identificada, melhores tendem a ser os resultados do tratamento, porque mais cedo vamos começar a fazer. E hoje em dia existem tratamentos que podem ajudar e muito a controlar a doença e a melhorar a qualidade de vida. Primeiro que tudo, as medidas alimentares e de exercício físico, claro, mas existem medicamentos que, no fundo, o que vão fazer é dar mais força ao coração para que este trabalhe melhor. São fundamentalmente quatro grupos de medicamentos. Dois dos quais também se podem ser usados isoladamente ou associadamente para baixar a tensão arterial, no caso dos hipertensos. Existe um outro grupo de medicamentos que, no fundo, vai acalmar um pouco os batimentos do coração e também, claro, dar mais força ao coração. E, finalmente, o quarto grupo de medicamentos é um medicamento que também pode ser dado isoladamente nas pessoas que são diabéticas, mas mesmo nas pessoas que não são diabéticas, pode ser dado caso tenham insuficiência cardíaca. No caso de um diabético que não tenha insuficiência cardíaca, pode mesmo ser dado para a parte de diabetes. Se tiver as duas coisas, estamos a conseguir tratar as duas coisas de uma só forma. Não quer dizer que toda a gente que tenha insuficiência cardíaca vá fazer estes quatro grupos de medicamentos, porque depois isto tem que ser avaliado caso a caso. Vamos imaginar uma pessoa que já tem por natureza os batimentos do coração mais baixinhos, se calhar não vamos dar o medicamento que baixa ou que reduza o número de batimentos do coração. Portanto, isto é adaptado caso a caso, mas são estas as quatro famílias que existem. E o que é que ajuda a proteger melhor o coração? Medidas simples que ajudam a prevenir problemas cardíacos. Controlar a hipertensão arterial. Fazer atividade física. Controlar o nível de diabetes e de colesterol.
Uma coisa que já falei em episódios anteriores, mas que reforço hoje a necessidade de que é controlar a quantidade de sal que se ingere. Não só o sal que se põe na comida, mas também aqueles alimentos que já são salgados por natureza, como tudo o que é enchidos, presunto, queijos, fritos. Portanto, não quero dizer que não se possam comer destas coisas, mas devem-se comer com moderação. E principalmente se já tiverem algumas doenças de coração, ainda menos devem comer destas coisas, deixar mais para ocasionalmente. O sal deve tentar ser substituído por outras especiarias, pimentas, outros temperos, ervas aromáticas, o que vocês quiserem, mas deve ser utilizado o mínimo possível. Também não fumar, manter um acompanhamento médico regular, lá está realizando análises e eventuais exames de coração, e ter a noção de que pequenas mudanças no dia a dia podem ter um impacto muito importante na saúde do coração. A mensagem principal do dia de hoje e deste episódio é que devem estar atentos que a que falta de ar e cansaço persistente não devem ser vistos apenas como coisas normais da idade e que aparecem com o tempo. Quando os sintomas aparecem ou quando agravam, vale a pena procurar uma avaliação médica, visto haverem soluções simples e que podem, de facto, fazer a diferença na forma como leva o seu dia-a-dia e aumentar a qualidade e a quantidade de anos de vida. E se há três ideias importantes a reter sobre a insuficiência cardíaca, são estas. Primeiro, é uma doença frequente. Segundo, os sintomas podem surgir de forma gradual e normalmente é assim que aparecem. Não é uma coisa geralmente súbita e vão aparecendo com o avançar dos anos. Terceiro, diagnóstico e tratamento atempados podem fazer toda a diferença. Espero que tenham gostado. Voltamos no próximo mês com mais uma rúbrica para um tema também importante para a sua saúde. E até lá, cuide-se e seja feliz.

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0: É uma da manhã.
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